0: Oi, vovó, que lembranças maravilhosas. Só ficar não dá, foi com Companhia da Vaneira e Cabecinha no Ombro, cantada pelos Três Chirus. Ah, essa música, Cabecinha no Ombro, é de 1957. Sim, é isso mesmo, senhoras e senhores. De 1957 foi composta pelo cantor. Aliás, na verdade, foi conhecida na voz do cantor Alcides Guerardi. Mas a composição é do Paulo Borges. Isso no ano de 1957. E essa música recebeu mais de 150 regravações, conhecida muito pelo trio Parada Dura e também pelo, claro, violeiro Almir Sater. E assim nós ficamos com o nosso 89 na pista, as escolhidas dessa noite. 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Benus Lanches, grande abraço, abraços também para você que vai fazer a feira de meio de semana, sim. 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
0: Vamos então ao nosso sorteio aleatório desta noite de terça-feira, nosso aplicativo especial para sorteios, então, sorteou dois números e nomes. E vamos saber quem são eles. Quem ficou, então, com o super presente da Loja Rabi e também da Start Química, que é um limpador multiuso azulim, foi o número de telefone 4131, é isso mesmo, 4131 está confirmado, então acaba de receber um super presente da Loja Rabi e da Start Química, um limpador multiuso azulim. Aí, número de telefone 4138, o nome dela é Samara, parabéns minha querida Samara, do bairro Santa Terezinha. Vamos saber agora quem ganhou ou quem foi sorteado ou sorteada com os dois lanches de Binos Lanches.
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0: Muito bem. Parabéns para a nossa querida Amanda. Oi, Amanda. Tu ganhaste, sim, acabou de ser sorteada. Sim, Amanda, do final de telefone 0588, acaba de ganhar dois deliciosos lanches de Binos Lanches. Parabéns, minha querida Amanda. Grande abraço. Ficamos por aqui com o nosso 89 na pista de terça-feira. Amanhã, a noite vai ser especial, vai ser uma noite de quarta love. Ótimo saber que você vai estar novamente comigo a partir das 18 horas. Então, até lá.
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0: federal que movimentaram o país no dia de hoje.
1: Olá, boa noite.
2: Boa noite para você que nos acompanha em todo o país.
1: Terça-feira, 16 de junho de 2026.
2: Vamos ao destaque do dia. Presidente Lula se reúne com países mais desenvolvidos do Ocidente.
1: Em reunião do G7 na França, o presidente defendeu que dívidas de países pobres sejam convertidas em serviços ambientais.
2: Destacou ações brasileiras para conter o aquecimento global e a redução da pobreza. Luana Karen.
3: Lula também falou de segurança. Defendeu que o combate ao narcotráfico seja feito junto ao combate de ilícitos, como lavagem de dinheiro e tráfico de armas.
1: E ainda, na nossa última reportagem sobre o Move Brasil, vamos falar das condições facilitadas para motoristas de táxi e aplicativos trocarem os carros.
2: Os profissionais poderão comprar carros de até 150 mil reais, pagando a metade dos juros de mercado. Luciana Colares de Holanda.
4: A partir de 19 de junho, os motoristas habilitados poderão escolher veículos e procurar uma instituição financeira credenciada para solicitar o financiamento.
1: E a gente vai falar também de educação.
2: Termina amanhã o prazo para pagar as inscrições do Enem para os alunos que não estão isentos da taxa.
1: E os dados mais recentes divulgados pelo governo do Brasil mostram que o número de crianças dependentes do BPC na escola é o maior já registrado.
2: Hoje na apresentação da Voz do Brasil, eu, Mariana Jungmann e Luciano Seixas.
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2: O presidente Lula segue na França, onde participou hoje da reunião de cúpula do G7, o grupo que reúne as nações mais desenvolvidas do Ocidente.
1: Em seu discurso, o presidente defendeu que os países ricos destinem mais recursos para os países em desenvolvimento.
2: Lula também manteve reuniões bilaterais com a Comissão Europeia e a primeira-ministra do Japão.
3: Na primeira intervenção na cúpula do G7 em Evian, na França, o presidente Lula alertou os líderes do grupo, que reúne algumas das maiores economias do mundo, que a desigualdade entre nações ricas e pobres aumentou nos últimos anos. A sessão foi fechada à imprensa e teve apenas o discurso escrito divulgado. De acordo com o presidente, ano passado, houve uma queda histórica de 23% na ajuda oficial ao desenvolvimento. Segundo Lula, a falta de recursos tem deixado milhões de pessoas ao redor do mundo sem alimentação, sem escola e vulneráveis a doenças que poderiam ser prevenidas. Por outro lado, o brasileiro afirmou que os gastos militares somam quase 3 trilhões de dólares por ano. Ainda no discurso, o presidente Lula defendeu soluções, como a troca de dívidas dos países pobres por ações climáticas ou investimentos sociais. E destacou medidas adotadas pelo Brasil, como o Fundo Florestas Tropicais para Sempre, criado para financiar a manutenção desse bioma, e a Aliança Global contra a Fome e a Pobreza, que permite o compartilhamento de experiências eficazes na redução de desigualdades. Lula também falou de segurança. Defendeu que o combate ao narcotráfico seja feito junto ao combate de ilícitos, como lavagem de dinheiro e tráfico de armas. Pela manhã, o presidente Lula se reuniu com a primeira-ministra do Japão, Sanae Takaishi. Eles trataram do possível início das negociações para um acordo de comércio entre Mercosul e Japão.
5: E eu fico muito feliz com essa perspectiva virtuosa de um acordo Japão-Mercosul. E além dessa boa notícia do Mercosul, eu espero que possamos produzir boas notícias na

0: Durante os trabalhos do G7, o presidente Lula e o diretor-geral da Organização Mundial da Saúde, Tedros Adhanom, divulgaram uma carta pedindo que os líderes das maiores economias do mundo apoiem a conclusão do Acordo Global sobre Pandemias.
1: O acordo foi aprovado em 2025, mas um ponto extra ainda precisa ser discutido para ele entrar em vigor.
0: O Brasil preside essas negociações que tratam da adoção do anexo de acesso a patógenos e partilha de benefícios.
1: O foco é garantir a troca de informações sobre vírus, bactérias e outros agentes com potencial para se tornarem novas pandemias.
0: Além disso, é preciso garantir que países em desenvolvimento tenham acesso a vacinas e tratamentos de forma justa do que ocorreu com a pandemia de COVID-19.
1: Garantir mobilidade e proteger áreas ambientais são desafios das obras de pavimentação da BR-319, que atravessa uma das regiões mais sensíveis da Amazônia.
0: A rodovia conecta Manaus a Porto Velho e é a única via terrestre que liga a capital do Amazonas com o restante do país.
1: Com investimento de 20 bilhões de reais, o governo do Brasil vem adotando um modelo inédito que deve servir de referência.
0: São medidas especiais para assegurar proteção ambiental e reduzir o isolamento logístico da região.
2: Uma rodovia que representa um dos maiores desafios de infraestrutura do país. A BR-319, responsável por conectar o Amazonas ao restante do Brasil por via terrestre, recebe um novo modelo de gestão. A ideia é unir mobilidade, desenvolvimento e preservação da floresta. Em Brasília, representantes do governo do Brasil apresentaram as medidas especiais previstas. O plano prevê ações de proteção ambiental, monitoramento territorial, reforço da fiscalização e regularização de terras na área de influência da rodovia. A secretária executiva do Ministério do Meio Ambiente e Mudança do Clima, Ana Flávia de Sena Franco, explica que todo o trabalho feito pelo governo vai transformar a BR-319 em um modelo de desenvolvimento e preservação ambiental.
3: Nosso objetivo é fazer do processo de repavimentação da rodovia um modelo de gestão e controle ambiental com participação das comunidades, respeito aos saberes tradicionais, recuperação de área degradada, geração de emprego e renda para a população por meio do fortalecimento das cadeias da bioeconomia.
2: O plano prevê melhorias nos 877 quilômetros da BR-319. As medidas de proteção ambiental incluem a ampliação de áreas protegidas, ações de resgate da fauna e criação de estruturas de passagem para animais, além do reconhecimento e demarcação de terras indígenas e ações de regularização fundiária. Entre as medidas de infraestrutura estão a substituição de 52 pontes de madeira e a manutenção permanente da rodovia. A previsão é implantar também sistemas de monitoramento com implantação de portais de fiscalização, brigadas de combate a incêndios e bases integradas de órgãos públicos. Para o diretor-presidente da InfraSA, Jorge Bastos, trata-se de um modelo inovador e único no mundo.
4: É uma coisa inovadora, não tem nada igual no mundo, é de suma importância não só para o Brasil, mas para o mundo inteiro a gente mostrar como pode ser sustentável uma rodovia dentro da selva amazônica.
2: O modelo prevê um contrato único de 20 anos, renovável por mais 15. A assinatura do contrato deve acontecer em dezembro de 2027. A expectativa é transformar a BR-319 em referência de integração regional com proteção da Amazônia e presença permanente do poder público na região. Reportagem Pablo Mundim.
1: Move Brasil foi criado pelo governo federal para estimular a troca da frota brasileira por veículos mais modernos, eficientes, seguros e menos poluentes.
0: Inicialmente, o programa teve foco em caminhões e ônibus, que nós falamos aqui na Voz do Brasil.
1: Na última sexta-feira, foi lançada a versão voltada para ajudar entregadores a comprarem novas motos, bicicletas elétricas e veículos semelhantes.
0: Hoje nós vamos falar do Move Brasil voltado para taxistas e motoristas de aplicativos.
1: A partir dessa sexta-feira, eles poderão solicitar o financiamento de novos veículos junto a instituições financeiras. Luciana Colares de Holanda explica.
5: Juros abaixo da metade dos valores encontrados no mercado e melhores prazos para pagar. Esses são os benefícios que o programa Move Aplicativos oferece para taxistas e motoristas de aplicativos adquirirem veículos novos. As condições especiais de financiamento valem para carros de até 150 mil reais e que atendam critérios de sustentabilidade, como os flex híbridos e elétricos. Wallace Moreira, secretário de

0: desenvolvimento industrial, inovação, comércio e serviços, detalha as vantagens do programa.
1: Para além de proporcionar a possibilidade de renovação de frota, de descarbonização, ela também dá ao trabalhador melhores condições de trabalho, de vida e de adquirir uma propriedade a uma taxa de juros que está abaixo da metade do mercado. A taxa de juros hoje de mercado gira em torno entre 24% e 28%, dependendo do perfil. Hoje, essa taxa de juros é de 12,5% para homem e 11,5% para as mulheres.
0: Uma pesquisa do IBGE, divulgada no ano passado, mostra que quase 2 milhões de pessoas trabalhavam como motoristas de automóvel no Brasil em 2024. Para Simone Almeida, motorista de aplicativo há quase 10 anos, não fosse por essas condições facilitadas de pagamento, seria impossível trocar de carro.
2: Hoje, nas condições atuais, sem o programa Moto Brasil, a gente não consegue adquirir esse veículo para ter um rendimento melhor. E é conforto também do passageiro. O passageiro entra ali e quanto mais estrelas você tem, quanto mais bem avaliado você é, mas você recebe corridas pelas plataformas.
0: Em maio, o presidente Lula assinou uma medida provisória que destina até 30 bilhões de reais para o programa. Podem participar motoristas de aplicativos com cadastro ativo há pelo menos 12 meses que tenham realizado ao menos 100 corridas nesse período na mesma plataforma, além de taxistas em atividade. Para participar, é só acessar a plataforma oficial gov.br/movebrasil e autorizar o uso dos dados necessários para análise de elegibilidade. E ainda esta semana, a partir de 19 de junho, os motoristas habilitados poderão escolher veículos e procurar uma instituição financeira credenciada para solicitar o financiamento. Reportagem Luciana Colares de Holanda.
3: Doenças do pulmão, do coração, maior incidência de câncer.
4: A lista de prejuízos na saúde é grande para quem fuma.
3: Segundo a Organização Mundial da Saúde, o tabaco mata mais de 8 milhões de pessoas no mundo por ano.
4: O SUS oferece todo o tratamento de graça para quem deseja parar de fumar. E a busca por ele tem crescido nos últimos anos.
5: O servidor público Frederico Pereira fuma há mais de 30 anos. Ele está em tratamento no Hospital Universitário de Brasília por causa da bronquite e do início de um enfisema pulmonar. E fala sobre a dificuldade que é abandonar o cigarro.
6: Não desisti ainda dessa luta e dessa tarefa, até porque é uma necessidade de saúde.
5: Parar de fumar vai muito além de abandonar um hábito. A dependência da nicotina provoca sintomas físicos e emocionais que podem dificultar o processo. Por isso, muitas vezes é necessário acompanhamento médico. O Sistema Único de Saúde oferece tratamento completo para quem deseja parar de fumar. A chefe de controle do tabagismo do Instituto Nacional de Câncer, INCA, Maria José Giongo, detalha esse atendimento.
7: Então, essa pessoa, ela vai ser acolhida na unidade de saúde, né? Esse tratamento, ele pode ser individual ou em grupo, caso seja necessário que essa pessoa, que esse cidadão, se utilize de medicamentos para auxiliá-lo no processo de cessação, então ele vai receber esse medicamento também de forma gratuita. Então, as equipes das unidades de saúde dispõem de uma equipe ali multiprofissional que vai dar toda assistência para a pessoa que deseja parar de fumar.
5: E a procura por tratamento tem crescido. A distribuição de remédios no SUS aumentou 138% entre 2022 e 2025. Foram 19 milhões de medicamentos entregues em 2022, número que saltou para 46 milhões no ano passado. Além do medicamento bupropiona, o SUS oferece também outras opções que ajudam a parar de fumar, como goma de mascar e adesivos de nicotina. Um apoio importante para para combater um hábito que traz consequências sérias para a saúde. No Brasil, 477 pessoas morrem a cada dia por causa do tabagismo. O professor e pneumologista do Hospital Universitário de Brasília, Ricardo Martins, fala sobre os malefícios do cigarro.
8: O cigarro é a principal causa evitável de doença no mundo. No campo das doenças respiratórias, são as doenças do tipo bronquite, enfisema, câncer de pulmão, que nos preocupa bastante, né? E doenças também da área do coração, né?
5: Quem deseja parar de fumar pode procurar uma unidade básica de saúde e verificar onde o tratamento é oferecido em seu município. Reportagem Márcia Fernandes.
3: Atenção, estudantes que já se inscreveram no Exame Nacional do Ensino Médio e ainda não realizaram o pagamento da taxa de inscrição.
4: Os candidatos não isentos devem pagar o valor de R$85 até amanhã. Sem ela, a inscrição não é válida.
3: O Enem é a principal porta de entrada para o ensino superior no Brasil.
4: O exame é válido para ingresso em universidades por meio do Sisu, ProUni e Fies e também em faculdades no exterior.
9: Termina nesta quarta-feira, 17 de junho, o prazo para pagamento da taxa de inscrição do exame. O valor é de R$85 e pode ser pago por boleto, PIX, cartão de crédito ou débito em conta, conforme a instituição financeira. Não precisam pagar a taxa os estudantes que tiveram a isenção aprovada pelo Instituto Nacional de Estudos e Pesquisas Educacionais, Anísio Teixeira, o INEP, como alunos do terceiro ano do ensino médio da rede pública, participantes do programa PED-Meia e pessoas inscritas no cadastro único que atendam aos critérios do edital. Os candidatos que solicitaram atendimento especializado vão poder consultar o resultado do pedido a partir de 26 de junho na página do participante. Acesse em enem.inep.gov.br/participante. Com redação de Lucília Araújo, Dilson Santa Fé, para a Voz do Brasil.
3: Avanço na inclusão educacional de estudantes com deficiência beneficiários do benefício de prestação continuada.
4: O BPC registrou o maior índice de sua história de crianças e adolescentes entre 0 e 18 anos matriculados, 83% em 2024.
3: Em 2008, apenas 21% dos beneficiários estavam matriculados.
10: Mãe de dois filhos, a Raimunda de Oliveira Souza, conta que trabalhava como doméstica para pagar as contas de casa, até que em 2018 viu sua vida mudar após o filho mais novo, Davi, com então 7 anos, ser diagnosticado com transtorno do espectro autista.
11: Ele quando na idade de criança, né, de creche, né, que ele foi de creche, eu comecei a perceber alguns detalhes que eu achava diferente, assim, diferenciado das outras crianças, né? Aí quando chegou no período dele ir para a escola normal, no ensino fundamental, né? Logo no primeiro ano a professora já me chamou para conversar. Falou só, o Davi, ele é assim, é dessa forma, então é melhor você procurar um médico, né? Fazer uns testes, né? Uma consulta. Né?
10: O diagnóstico significou apenas o início de uma batalha solitária para Raimunda, que passou a dedicar todo o seu tempo ao tratamento do filho. Sem muita escolha, ela conta que teve que deixar o emprego remunerado e recorreu ao benefício de prestação continuada. Desde 2022, o BPC, no valor de um salário mínimo por mês, serve para cobrir gastos com medicamentos, alimentação e escola. O estudo, ela garante, é um item indispensável na rotina.
11: Tirando notas razoáveis, mais para boa, né? Porque tem a mãe aqui que fica no pé, né? Ensinando da maneira que eu posso, que eu também não tenho também laço, estudo, mas eu faço o que eu posso, né? E educadora social, que também eu sempre corro atrás, eu cobro na escola, eu sou aquela mãe mesmo que cobra. Se eu tô vendo que tá alguma coisa errada, eu vou lá na escola, converso, eu sei das minhas obrigações, eu sei dos direitos que ele tem, então eu vou atrás.
10: E não é só a Raimunda que se preocupa com a educação do filho. Em 2024, o benefício de prestação continuada registrou o maior índice da história de crianças e adolescentes beneficiários matriculados. Dos mais de 870 mil beneficiários, 83% estavam na escola. Em 2008, eram apenas 21%. Os dados são do Ministério do Desenvolvimento e Assistência Social, Família e Combate combate à fome. Para João Paulo Santos, consultor jurídico do Ministério, o resultado mostra o compromisso do governo em ampliar o acesso à educação e reforçar o acompanhamento permanente da política pública.
12: O BPC na escola é um serviço específico do SUAS, do Sistema Único de Assistência Social, que passa a auxiliar, a tentar colocar todos os beneficiários do BPC em idade escolar, ou seja, pessoas com deficiência, né? Não são idosos, são pessoas com deficiência, jovens e crianças, na escola. Frequência escolar para essas pessoas, que é um processo de inclusão que não é fácil, né? Um processo de inclusão que precisa ser realizado no cotidiano.
10: Mais de 6 milhões e 500 mil pessoas recebem hoje o benefício de prestação continuada. Desse total, aproximadamente 58% são pessoas com deficiência e 42% são idosos. São beneficiários aqueles em famílias com renda igual ou menor que 1/4 do salário mínimo por pessoa, ou R$ 379,50 por mês. Reportagem Gabriela Noronha.
4: Junho é o mês das festas juninas e as autoridades acendem um alerta para uma prática que, além de perigosa, é ilegal.
3: Soltar balão é crime ambiental no Brasil, com pena de até 3 anos de prisão, além de multas.
4: A prática é um perigo real. Provoca incêndios em florestas e casas e causa apagões nas redes elétricas e pode prejudicar também o voo de aviões.
13: Nesta época do ano, a soltura ilegal de balões triplica, segundo a Força Aérea Brasileira. Entre 2019 e 2024, foram quase 4.500 ocorrências em todo o país. E para identificar os culpados, o tenente Tauan faz um apelo para a população.
14: A gente acredita que por meio da conscientização da população, e a partir da não soltura e nenhum incentivo e a divulgação dessa prática na internet, o compartilhamento dessas atividades também por WhatsApp. A gente imagina que com a contribuição da população, a gente reduzirá o risco dessa recorrência e preservará, portanto, a segurança de todos.
13: Esta prática é crime, previsto na Lei 9.605 de 1998, com pena de 1 a 3 anos de detenção e multa, além de crime ambiental, pelo potencial de causar incêndios e destruição. Ana Gabriela Salles, para a Voz do Brasil.
3: A Caixa Econômica Federal começa amanhã a fazer os pagamentos do Bolsa Família deste mês.
4: Essa semana serão pagos os beneficiários com o NIS final 1, 2 e 3, na quarta, quinta e sexta-feira.
3: Ao longo da semana que vem, serão feitos os pagamentos para os beneficiários com os números finais de 4 a 8.
4: E nos dias 29 e 30 de junho, os pagamentos para quem tem NIS final 9 e 0.
3: Para beneficiários de municípios que tiveram situação de emergência ou calamidade declarada, o pagamento será feito integralmente amanhã, independente do número do NIS.
4: Ao todo, cerca de 19 milhões e 300 mil famílias recebem o Bolsa Família.
3: O comércio varejista do país continua em ritmo de crescimento no mês de abril na comparação anual.
4: Segundo dados do IBGE, as vendas registraram alta de 1% em relação ao mesmo período do ano passado.
3: E o resultado positivo se estende para o acumulado do ano, que soma avanço de 2%.
15: O comércio varejista brasileiro mantém trajetória positiva em 2026, com crescimento de 2% no acumulado do ano e alta de 1,5% nos últimos 12 meses. Os dados do Instituto Brasileiro de Geografia e Estatística, o IBGE, mostram que, apesar de uma redução de 1,5% nas vendas em abril, na comparação com março, o setor avançou 1% frente a abril de 2025. Entre os destaques positivos estão os segmentos de equipamentos e materiais para escritório, informática e comunicação, que cresceram 6,5% em relação a abril do ano passado. Artigos farmacêuticos, médicos, ortopédicos e de perfumaria, com alta de 4,5%. Móveis e eletrodomésticos, com aumento de 2,6%. Combustíveis e lubrificantes, com 1,6%. E supermercados, alimentos, bebidas e fumo, com crescimento de 0,9%.
16: 9%. O comércio varejista ampliado, que inclui veículos, materiais de construção e atacado especializado de alimentos, também apresentou resultado positivo na comparação anual, com alta de 1,4% em abril. No acumulado de 2026, o segmento registra crescimento de 1,8%. O desempenho positivo alcançou diversas regiões do país. Na comparação com abril de 2025, 20 das 27 unidades da federação registraram aumento nas vendas do varejo, com destaque para Pernambuco, Tocantins e Distrito Federal. Os números indicam avanço em áreas importantes da economia, com setores de consumo essencial e de bens duráveis contribuindo para a manutenção do crescimento do comércio brasileiro. Claudimário Carvalho, para a Voz do Brasil.
4: E essas foram as notícias do governo do Brasil.
3: Uma realização da Secretaria de Comunicação Social da Presidência da República.
4: Com produção da empresa Brasil de Comunicação.
3: Fique agora com as notícias do Poder Judiciário e do Congresso Nacional. Boa noite.
4: Boa noite para você e até amanhã.
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19: Primeira turma do STF condena Eduardo Bolsonaro por tentativa de interferência em julgamento sobre golpe de Estado. STJ decide que espólio e herdeiros de aposentado com doença grave podem pedir restituição do imposto de renda pago indevidamente. Justiça do Trabalho e órgãos parceiros organizam atendimento a comunidades indígenas no Amapá. Boa noite, eu sou Walter Lima. Por unanimidade, a primeira turma do STF condenou Eduardo Bolsonaro pelo crime de coação no curso do processo. A acusação sustentou que ele teria atuado junto a autoridades norte-americanas para pressionar ministros do STF e influenciar o julgamento de ações envolvendo o pai dele, o ex-presidente Jair Bolsonaro. O relator do caso, ministro Alexandre de Moraes, entendeu que houve tentativa de constranger a atuação da corte por meio de sanções e pressões internacionais. Eduardo Bolsonaro foi condenado a 40 anos e dois, ou seja, foi condenado a 4 anos e 2 meses de prisão no semiaberto, mais 50 dias multa. Se aposentado com doença grave não foi isento de imposto de renda e pagou mais do que deveria após a morte dele, tanto o espólio como os herdeiros podem pedir na justiça a devolução do valor pago indevidamente. Esse entendimento é do STJ. Fátima Uchoa.
20: O espólio de uma aposentada com câncer de mama buscou o reconhecimento da isenção de imposto de renda prevista em lei e a restituição dos valores descontados indevidamente da aposentadoria dela. A Justiça do Rio Grande do Sul extinguiu o processo sem resolução do mérito. Já o relator na segunda turma do STJ, ministro Teodoro Silva Santos, considerou que, embora a isenção por doença grave tenha natureza pessoal, a restituição possui caráter patrimonial e pode ser transmitida aos herdeiros. Assim, um colegiado determinou que os autos retornassem ao Tribunal Estadual para prosseguimento do julgamento da apelação sobre o pedido de restituição.
19: Justiça do Trabalho e órgãos parceiros organizam últimos detalhes para começar o atendimento a comunidades indígenas no Amapá. Rafael Silva.
21: Começam amanhã os serviços levados pela quarta itinerância à cidadania aqui com você, a aldeia Manga, no município de Oiapoque, extremo norte do estado. Desde domingo, equipes da Justiça do Trabalho e de órgãos parceiros se organizam na região. Hoje estão sendo montadas as estruturas e revisados os últimos detalhes para atendimentos sobre questões trabalhistas e previdenciárias, serviços de saúde, regularização de documentos e muito mais. E tudo isso de graça para os moradores da região.
19: O TSE recebeu representantes da Confederação Nacional do Comércio de Bens, Serviços e Turismo para inspecionar os códigos-fonte da urna eletrônica e dos sistemas eleitorais. É a terceira instituição fiscalizadora a visitar o TSE. Fábio Ruas.
1: O representante da Confederação Nacional do Comércio foi recebido pela equipe da Secretaria de Tecnologia da Informação do TSE. Os técnicos do tribunal tiraram dúvidas e abriram o código-fonte para a vistoria. Yuri Cavalcante, especialista em tecnologia da informação da CNC, elogiou a iniciativa do TSE de realizar o ciclo de transparência das eleições 2026. Já fizeram a vistoria o Partido União Brasil e o Senado Federal.
19: Ministérios Públicos Federal e de São Paulo pedem a anulação de nova licença do pré-sal por risco de agravamento da crise climática. Estima-se que a extração e o uso dos combustíveis fósseis resultem no lançamento de mais de 3 bilhões e 800 milhões de toneladas de gás carbônico na atmosfera. Vanessa Pereira.
2: A nova licença corresponde à etapa 4 do pré-sal, a nova fase de exploração de óleo e gás natural na Bacia de Santos, em São Paulo, prevista para começar entre 2026 e 2032. O objetivo da ação é que a licença seja definitivamente anulada e que o IBAMA seja proibido de conceder novos avais até que a Petrobras cumpra os diversos requisitos que estão em aberto, como a complementação dos estudos ambientais e a comprovação da compatibilidade da etapa 4 com compromissos assumidos pelo Brasil e pela empresa na redução de emissão de gases do efeito estufa.
19: 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Boa noite.
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1: Eu sou Paula Groba.
2: E eu sou Humberto Pinheiro.
1: E estes são os destaques de hoje do Jornal do Senado, que começa agora.
2: Senado aprova projeto que reconhece pós-graduação como formação continuada de professores.
1: Avança a proposta que acaba com soltura automática de presos por atraso na revisão de prisões preventivas.
2: Aprovada a criação da Universidade Federal do Esporte.
1: Boa noite.
2: Boa noite.
1: Cursos de especialização, mestrado e doutorado poderão passar a contar oficialmente como formação continuada dos professores da educação básica pública.
2: O plenário aprovou um projeto que atualiza a Lei de Diretrizes e Bases da Educação para reconhecer essas qualificações como parte do aperfeiçoamento profissional dos educadores. Repórter Douglas Castilho.
3: Estão amparados pela proposta as especializações e também as pós-graduações, como mestrado e de doutorado, inclusive com a garantia de licença remunerada já prevista na Lei de Diretrizes e Bases da Educação, sem a criação de novos gastos para o Estado. A relatora da proposta, a senadora professora Dorinha Seabra, do União do Tocantins, ressaltou a importância da proposta.
4: Trata-se de reconhecer que o professor não é apenas receptor de conhecimento produzido pela academia, mas ele também é agente capaz de produzir saberes a partir da sua experiência profissional.
3: A pesquisadora Flávia Monteiro, professora da Faculdade de Educação da Universidade Federal Fluminense, reforçou o papel e a necessidade da formação continuada na área da educação.
5: Isso representa um avanço e fortalece também a compreensão de que a formação de professores, ela deve ocorrer ao longo de toda a carreira.
3: O Plano Nacional de Educação, que é o principal instrumento de planejamento estratégico da educação no Brasil, estabeleceu a meta de que até 2034, 70% dos professores da rede pública tenham alcançado o nível de pós-graduação. A proposta vai à sanção presidencial.
1: O presidente do Senado Federal, Davi Alcolumbre, negou ter recebido 30 milhões de dólares do dono do Banco Master, Daniel Vorcaro, por meio de uma conta no exterior, ao repudiar a informação publicada em reportagem na última semana pela revista Veja. O parlamentar disse que as acusações são falsas e declarou que a situação representa não apenas um ataque pessoal, mas atinge também a imagem institucional do Poder Legislativo.
2: Davi Alcolumbre ainda defendeu a apuração da origem das informações divulgadas e afirmou que adotará todas as medidas legais e judiciais para esclarecer o caso. O senador enfatizou que não aceitará tentativas de intimidação ou constrangimento e criticou a divulgação de acusações sem provas.
6: Não podemos permitir que isso se torne uma prática normal no nosso país. Não podemos admitir que autoridades públicas, instituições ou qualquer cidadão sejam desmoralizados com base em fatos inventados e acusações absolutamente sem nenhuma prova.
1: Um atraso da justiça deve ser suficiente para colocar um preso em liberdade? Essa é a discussão por trás de um projeto aprovado pela Comissão de Segurança Pública do Senado.
2: A proposta acaba com a possibilidade de soltura automática quando houver demora na revisão periódica da prisão preventiva. O texto, que segue o entendimento dos tribunais superiores, ainda será analisado pela Comissão de Constituição e Justiça. Repórter Bruno Lourenço.
7: A Comissão de Segurança Pública analisou três projetos de lei que tratavam de regra que considerava ilegal a prisão preventiva caso o juiz não revisasse a necessidade da medida a cada 90 dias. A redação aprovada determina que o atraso na revisão não gera liberdade automática. Antes de qualquer decisão, o Ministério Público deverá ser obrigatoriamente ouvido e o ônus de pedir a reavaliação passará a ser da parte interessada, como explicou o relator, senador Fabiano Contarato, do PT do Espírito Santo.
8: Concordamos que uma vez decorrido o prazo para a reavaliação da prisão, se mostra adequada e necessária a prévia oitiva do Ministério Público sobre a manutenção da medida ou a soltura do preso, uma vez que essa previsão prestigia o princípio acusatório que orienta o processo penal.
7: O senador Sérgio Moro, do PL do Paraná, lembrou que a soltura automática não constava no texto original do pacote anticrime enviado por ele quando era ministro da Justiça, tendo sido incluída durante a votação na Câmara dos Deputados.
9: Aí isso foi enxertado pro lobby pro crime, infelizmente, de alguns parlamentares lá na Câmara dos Deputados. E foi aprovada essa aberração que sugere que a prisão caia automaticamente. que é o sonho dos vorcaros da vida, inclusive.
7: O projeto aprovado também amplia para 180 dias o prazo de revisão nos casos em que o preso já tenha sido condenado em primeira instância. O relator justificou que a medida é razoável diante da estrutura enxuta e da falta de capilaridade dos tribunais de segunda instância.
1: E o senador Sérgio Moro, do PL do Paraná, defendeu o endurecimento das leis de combate ao crime organizado ao afirmar que propostas nessa área têm enfrentado resistência do governo federal. Segundo ele, medidas como o fim das saídas temporárias de presos e o projeto antifacção avançaram graças à atuação da oposição no Congresso.
2: Moro também comentou a decisão dos Estados Unidos de classificar o PCC e o Comando Vermelho como organizações terroristas. Na avaliação do senador, a medida pode dificultar a lavagem de dinheiro e o financiamento internacional das facções.
9: É claro que essa designação feita pelos Estados Unidos não resolve todos os problemas. É claro que a tarefa de combater essas organizações é do Brasil, mas é evidente que essa ação do governo norte-americano facilita o nosso trabalho a nível internacional.
1: Já o senador Camilo Santana, do PT do Ceará, defendeu a aprovação da PEC da Segurança Pública pelo Senado. A proposta prevê maior integração entre União, estados, municípios e Distrito Federal no combate à criminalidade, com o compartilhamento de informações, uso de tecnologia e ações conjuntas contra o crime organizado.
2: Segundo o parlamentar, a medida fortalece o Sistema Único de Segurança Pública e a cooperação entre as forças policiais. O texto já foi aprovado pela Câmara dos Deputados e aguarda análise do Senado.
10: Porque o crime, ele ultrapassou as fronteiras dos estados, portanto, você tem uma coordenação nacional integrada nas informações, na inteligência, na cooperação, e essa PEC da segurança vai permitir que a gente possa dar o avanço necessário que o Brasil precisa em relação a esse tema que aflige a população, que aterroriza a população brasileira.
1: O esporte pode ganhar uma universidade dedicada à formação de profissionais e ao desenvolvimento de políticas públicas para o setor.
2: Os senadores aprovaram uma proposta que cria a Universidade Federal do Esporte. A nova instituição terá como missão produzir conhecimento, qualificar gestores e profissionais e contribuir para o fortalecimento das ações esportivas no país. Os detalhes com Pedro Pincer.
11: Com futura sede em Brasília, a Universidade Federal do Esporte terá entre as finalidades a formação de recursos humanos de excelência, com competências e habilidades para a gestão de políticas públicas de esporte e um incentivo à produção de conhecimento científico e tecnológico aplicado à gestão do esporte e ao treinamento de alto rendimento. Ex-ministro da Educação, o senador Camilo Santana, do PT do Ceará, ressaltou a importância da criação da instituição.
10: O Brasil é uma potência esportiva. Somos um país de talentos extraordinários, mas ainda convivemos com a carência de profissionais qualificados na ciência do esporte, na gestão esportiva, no treinamento de atletas, no paradesporto e nas políticas públicas voltadas à inclusão pelo esporte. A Universidade Federal do Esporte nasce com o potencial de ajudar a preencher esse vazio histórico.
11: Os recursos financeiros para a implantação e manutenção da universidade virão do Orçamento Geral da União, com a possibilidade de auxílios e subvenções por entidades públicas e particulares. O texto segue agora para a sanção presidencial.
1: E o Senado homenageou três pessoas e instituições dedicadas ao cuidado dos mais vulneráveis. Na segunda edição da Comenda Santa Dulce dos Pobres, foram reconhecidos o Instituto da Primeira Infância e Pred de Fortaleza, que atende mais de 4.000 crianças, a religiosa Maria Nilda Cavalcante Rangel e Jorge Eduardo Deister, coordenador da Vila do Pequenino Jesus, em Brasília.
2: Autor da proposta que criou a premiação, o senador Eduardo Girão, do Novo do Ceará, afirmou que a comenda dá visibilidade a exemplos concretos de solidariedade e serviço ao próximo. A comenda Santa Dulce dos Pobres foi criada em 2020 e é concedida anualmente a pessoas e instituições que prestam serviços relevantes na área social da saúde. Edição de Paula Groba e trabalhos técnicos de Eliseu Caires. O Jornal do Senado fica por aqui. Acompanhe agora as notícias da Câmara dos Deputados. Boa noite.
1: Boa noite e até amanhã.
12: Jornal. Câmara dos Deputados. Plenário pode aumentar proteção de mulheres contra violência política.
13: Câmara aprova punição para má-fé em processos de violência doméstica.
12: Parlamentares analisam políticas públicas de apoio para a população idosa.
14: Boa noite. Maria do Rosário, do PT do Rio Grande do Sul, elogia o lançamento da Rede Nacional de Proteção e Defesa dos Direitos Humanos da Pessoa Idosa. Segundo a deputada, a medida busca ampliar a dignidade e combater a violência exercida contra a parcela da população que mais cresce no país.
12: Maria do Rosário reforça ainda a necessidade de o parlamento aprovar medidas focadas no fortalecimento da Política Nacional de Cuidados, na criação de um auxílio financeiro para cuidadores de idosos do BPC e na aprovação da Convenção Internacional sobre o envelhecimento humano.
14: Ranieri Paulino, do Republicanos da Paraíba, chama atenção para o crescimento dos casos de violência contra idosos e defende o fortalecimento das políticas de proteção e cuidado. Ele pede garantia de dignidade e segurança às pessoas em situação de maior vulnerabilidade.
12: Ranieri Paulino ainda destaca a necessidade de ampliar o acesso aos serviços destinados às pessoas com deficiência no interior da Paraíba. Para ele, a descentralização desses atendimentos é fundamental para promover inclusão e assegurar direitos à população que vive fora dos grandes centros.
14: José Ayrton Félix Cirilo, do PT do Ceará, defende mais investimentos em políticas de cuidado e proteção para crianças e adolescentes. O deputado afirma que a falta de atenção, presença e apoio familiar pode comprometer o desenvolvimento integral desde a infância.
12: José Ayrton Félix Cirilo aponta que o orçamento federal ampliou a participação dos recursos destinados a crianças e adolescentes nos últimos anos, mas ainda precisa avançar em áreas como educação, saúde, assistência social, segurança alimentar e proteção de direitos.
15: Votação.
14: Punição para quem agir de má fé durante processos de violência doméstica ou familiar contra a mulher é aprovada na Câmara. Confira os detalhes na reportagem de Sofia Peçanha.
16: A Câmara dos Deputados aprovou o projeto que autoriza os juizados de violência doméstica e familiar contra a mulher a aplicar punições para quem agir de má fé. A proposta, de autoria da deputada Flávia Moraes, foi aprovada pelas Comissões de Defesa dos Direitos da Mulher e de Constituição e Justiça. A medida altera a Lei Maria da Penha, com o objetivo de aplicar sanções para quem agir com deslealdade no curso do processo. Invenção ou distorção de fatos propositalmente e tentativa de prejudicar outra pessoa injustamente são algumas condutas ilegais. A deputada Laura Carneiro, do PSD do Rio de Janeiro, relatora na Comissão de Constituição e Justiça, explicou.
17: A má-fé não ocorre pela simples inexistência de condenação ou falta de prova, mas é caracterizada quando a parte ofensora ou ofendida deliberadamente tenta desrespeitar a justiça, utilizando-se de instrumentos ilegais.
16: Pelo texto aprovado, se o juiz entender que alguém agiu de má-fé, essa pessoa pode ser punida com multa de até 10 salários mínimos. Durante a votação na Comissão da Mulher, a relatora da proposta, a deputada Silvia Cristina, do PP de Rondônia, concordou que a medida contribui para o bom andamento dos processos e da proteção às mulheres.
18: Consideramos, pois, que tais aperfeiçoamentos ajudarão a evitar excessos e abusos das partes, conferindo maior credibilidade à Lei Maria da Penha e maior prestígio à verdade real, ampliando a proteção de todas nós mulheres brasileiras.
16: Os danos processuais já estão previstos no Código de Processo Civil e ocorrem quando uma das partes, autor ou réu, não age de forma correta. Para essas condutas, o Código prevê penas como multa e indenização à parte contrária pelos prejuízos que sofreu. Agora, o projeto que aplica punições para quem agir de má fé em casos de violência doméstica e familiar contra a mulher segue para análise do Senado. Da Rádio Câmara de Brasília, Sofia Peçanha.
15: Agricultura.
12: Heitor Xu, do PSD do Rio Grande do Sul, comemora a formatura da primeira turma do projeto Conexão Mulher em Santa Cruz do Sul. A iniciativa reuniu 48 agricultores familiares em atividades voltadas à formação de lideranças femininas e ao fortalecimento da atuação das mulheres no meio rural.
14: Segundo Heitor Xu, o projeto ofereceu capacitação em áreas como cooperativismo, educação financeira e políticas públicas. Para ele, a qualificação e o incentivo à participação feminina contribuem para o desenvolvimento das propriedades rurais, das famílias e das comunidades.
12: Anderson Pinto, do União do Pará, critica operações de fiscalização ambiental realizadas por órgãos federais no estado. De acordo com o parlamentar, pendências fundiárias e burocracia atrapalham os produtores rurais, que, segundo ele, sofrem com a insegurança jurídica.
14: Anderson Pinto defende a ampliação das ações de regularização fundiária e ambiental na Amazônia. Ele argumenta que a definição das propriedades pode reduzir conflitos, garantir segurança jurídica e contribuir para a preservação ambiental e o desenvolvimento da região.
15: Desenvolvimento regional.
12: Ricardo Maia, do MDB, destaca a assinatura de mais de 2 bilhões de reais em convênios entre o governo da Bahia e os municípios para execução de obras. Segundo ele, os recursos serão destinados a áreas como pavimentação, saúde, educação e recuperação de estradas.
14: Ricardo Maia afirma que a transferência de recursos e a realização de convênios fortalecem o municipalismo e ampliam a capacidade de investimento das prefeituras. Ele sustenta que a execução de obras contribui para levar desenvolvimento à população do interior baiano.
12: Pompeu de Matos, do PDT, defende o avanço de investimentos da indústria da celulose no Rio Grande do Sul, com previsão de 27 bilhões de reais. Ele afirma que o empreendimento pode gerar 12 mil empregos, fortalecendo a economia de Barra do Ribeiro, Guaíba, Tapes, Camaquã e Charqueadas.
14: Pompeu de Matos cobra equilíbrio no licenciamento ambiental para que exigências técnicas não impeçam a realização da obra. Ele acredita que o desenvolvimento econômico e proteção ambiental podem caminhar juntos, desde que os órgãos responsáveis adotem critérios razoáveis.
12: Eduardo Veloso, do Solidariedade, lamenta que, em vez de comemorar os 64 anos de emancipação do Acre, seu discurso seja para denunciar o isolamento e o descaso do governo federal com o estado. Ele cita as estradas intransitáveis e a pobreza da população, que segue sem apoio para crescer.
14: Segundo Eduardo Veloso, o estado já respondeu por 30% do PIB nacional durante o ciclo da borracha e hoje sofre com as restrições ambientais. Ele defende a abertura de uma rota ligando o Acre ao Peru para encurtar o caminho das exportações brasileiras rumo ao mercado asiático.
12: Homero Rodrigues, do Podemos, homenageia os 100 anos de nascimento de José Carlos da Silva Júnior, apontado como referência empresarial e pública na Paraíba. Ele é afirma que o legado do empresário inspira novas gerações pelo compromisso com o desenvolvimento do estado.
15: Habitação.
14: Charles Fernandes, do PSD da Bahia, comemora a destinação de moradias do programa Minha Casa Minha Vida para Guanambi e cidades vizinhas. Entre os municípios atendidos, ele destaca Pindaí, Malhada, Piripá, Feira da Mata, Ibiaçucê, Sebastião Laranjeiras e Condeúba.
12: Charles Fernandes ressalta que levou ao governo federal a demanda por unidades habitacionais em cidades que ainda não tinham sido contempladas. O deputado assinala que a expansão do programa para cidades do interior contribui para a redução das desigualdades regionais.
15: Economia.
14: Luiz Lima, do Novo do Rio de Janeiro, alega que o Brasil atravessa uma crise econômica marcada pelo aumento do custo de vida, pela alta dos juros e pelo crescimento do endividamento das famílias. Ele afirma que a perda do poder de compra tem afetado diretamente o cotidiano dos brasileiros.
12: Luiz Lima também critica medidas relacionadas às mudanças na jornada de trabalho e argumenta que elas podem ampliar a informalidade. Para ele, o debate econômico deve priorizar ações voltadas à geração de empregos e à recuperação da atividade produtiva.
14: Paulo Guedes, do PT de Minas Gerais, rebate críticas da oposição à política econômica do governo federal. O deputado explica que a taxa e reforça que o executivo defende
12: os sociais para sustentar a avaliação positiva do governo. Segundo ele, o país registra queda do desemprego, retomada de obras públicas, ampliação de programas sociais e aumento dos investimentos em educação e infraestrutura.
15: Meio ambiente.
14: Os deputados aprovaram proposta que inclui abrigos de animais entre os locais de cumprimento da pena de serviços comunitários. O repórter José Carlos Oliveira explica como será a medida.
19: A Câmara dos Deputados aprovou o projeto de lei que inclui os abrigos de proteção animal entre os locais onde poderá ser cumprida a pena de prestação de serviços à comunidade. Esse tipo de punição é previsto no Código Penal como alternativa à prisão para condenações inferiores a 4 anos em crimes de menor impacto, como explica a relatora do texto na Comissão de Constituição e Justiça, deputada Júlia Zanatta, do PL de Santa Catarina.
20: Código Penal, né?

0: que fala de prestação em hospitais, escolas, orfanatos, de outros estabelecimentos. Então essa lei ela vem para alterar e colocar também os abrigos de animais, que são uma realidade da nossa sociedade, inclusive uma realidade de falta de apoio, de mão de obra, porque não é somente uma questão de defesa da proteção animal, é uma questão também de saúde pública, esse cuidado com os animais, né, foram abandonados, animais de rua.
1: Júlia Zanata prevê dupla vantagem na medida.
0: Isso vai contribuir com a defesa animal, mas também com a ressocialização dessas pessoas que cometeram crimes de menor potencial ofensivo.
1: A proposta original é do deputado Célio Studart, do PSD do Ceará. Da Rádio Câmara de Brasília, José Carlos Oliveira.
2: Segurança Pública. Aloysio Mendes, do Republicanos do Maranhão, registra a prisão de 3 suspeitos em envolvimento no homicídio de um empresário em Imperatriz. O deputado elogia a atuação das forças de segurança do Maranhão com o apoio de órgãos federais no avanço das investigações.
3: Aloysio Mendes manifesta solidariedade à família da vítima e afirma que a resposta policial ajuda a enfrentar a sensação de impunidade na cidade. Ele espera que as circunstâncias do crime sejam esclarecidas e que os investigados respondam perante a justiça.
2: Justiça. Marcelo Nilo, do Republicanos, critica a condução da compra de respiradores realizada pelo governo da Bahia durante a pandemia. O deputado cobra ainda esclarecimentos sobre os recursos empregados na aquisição desses equipamentos.
3: Marcelo Nilo levanta questionamentos sobre a evolução patrimonial de agentes públicos e faz críticas à condução política do grupo que administra o estado. Ele defende que as suspeitas sejam apuradas com transparência e responsabilização, caso sejam confirmadas irregularidades.
2: Diante das dificuldades para instaurar a CPMI do Banco Master no Congresso, Carlos Jordi, do PL do Rio de Janeiro, defende a abertura de uma CPI municipal para investigar contratos firmados pelo governo local sem licitações e o envolvimento entre as lideranças políticas e executivos da instituição financeira.
3: Na avaliação do parlamentar, haveria um esquema destinado a encobrir supostos pagamentos de propinas. Carlos Jordi afirma ainda que as fraudes envolvendo empréstimos consignados começaram na Bahia, seguindo para o Rio de Janeiro. Ele defende investigações imediatas e a responsabilização dos envolvidos.
2: Relações Exteriores. Sérgio Turra, do PP do Rio Grande do Sul, manifesta preocupação com a segurança jurídica no país. O deputado observa que a parcialidade do judiciário fere o princípio fundamental do Estado Democrático de Direito.
3: Sérgio Turra cita a decisão da justiça italiana relacionada à extradição da ex-deputada Carla Zambelli para apontar possíveis julgamentos parciais. O parlamentar ressalta que a confiança nas instituições é essencial para a garantia da justiça e da democracia.
2: A Câmara pode votar projeto que aumenta a proteção de mulheres contra a violência política. A ideia é combater a violência quando praticada também contra mulheres que exercem liderança social e política fora de cargos eletivos. Confira na reportagem de Antônio Vital.
4: Está pronto para ser votado no plenário da Câmara projeto que amplia a proteção às mulheres contra a violência política. A proposta inclui na lei que combate a violência política contra a mulher aquelas que exercem liderança social e política fora dos cargos eletivos. De acordo com a proposta, passam a ser abrangidas pela lei mulheres que atuam como defensoras de direitos humanos, líderes comunitárias, dirigentes partidárias, líderes sindicais e integrantes de movimentos sociais. O objetivo é reconhecer que a violência política contra mulheres também ocorre fora do ambiente eleitoral e do exercício de mandatos. O projeto, apresentado pela deputada Dayana Santos, do PCdoB do Rio Grande do Sul, recebeu parecer favorável da relatora, deputada Natália Bonavides, do PT do Rio Grande do Norte, para quem a violência política também atinge mulheres que atuam como lideranças, mesmo sem cargos eletivos. A proposta também altera o Código Eleitoral para considerar crime a prática de assédio, humilhação, perseguição ou ameaça voltadas para impedir ou dificultar campanha eleitoral ou mandato de mulheres. Serão considerados crimes atitudes que configurem menosprezo ou discriminação relacionada à condição da mulher, à cor, raça, etnia, orientação sexual ou identidade de gênero. O projeto ganhou um regime de urgência, o que permite que seja votado diretamente no plenário, sem passar pela análise das comissões permanentes da Câmara, mas foi criticado pelo deputado Kim Kataguiri, do Missão de São Paulo, que considerou as medidas protetivas um privilégio.
5: Você vê que na realidade tem alguns jabutis ali de inclusão para proteção especial e privilégios de realidade de lideranças que vão ser colocadas acima de cidadãos comuns. Então, líderes de ONGs, de direitos humanos, dirigentes partidários vão ter um atendimento especial da polícia, né? Muitas vezes garantido escolta policial e atenção do Ministério Público mais do que um cidadão comum.
4: O texto também altera a lei dos partidos políticos para obrigar as legendas a adotarem medidas de prevenção e combate à violência política contra a mulher. Entre essas medidas estão a criação de canais de denúncia e a aplicação de sanções a filiados que praticarem esse tipo de violência. O regime de urgência foi defendido pela deputada Laura Carneiro, do PSD do Rio de Janeiro.
6: O projeto trata apenas de auxiliar nós, mulheres políticas, na nossa luta diária, para que não soframos violência política como sofremos. Talvez os homens não consigam perceber a importância disso para as políticas brasileiras.
4: Ainda não há data para votação no plenário da Câmara do projeto que amplia a proteção às mulheres contra a violência política. Rádio Câmara de Brasília, Antônio Vital.
3: General Girão, do PL do Rio Grande do Norte, defende o endurecimento da legislação para crimes com motivação política. Para ele, é necessário fortalecer as ações de combate ao crime organizado e garantir mais segurança à população e aos agentes públicos.
2: O deputado manifesta preocupação com o avanço da violência no Rio Grande do Norte e destaca o atentado ocorrido em Mossoró contra um vereador e pré-candidato a deputado federal. General Girão também lamenta a morte de um cinegrafista que acompanhava a atividade política.
3: Marcos Polon, do PL de Mato Grosso do Sul, critica a condução do julgamento do ex-deputado Eduardo Bolsonaro, afirmando que o caso representa uma afronta ao devido processo legal. Segundo ele, o processo teria motivações políticas e não observaria princípios fundamentais da justiça.
2: Além disso, Marcos Polon questiona a atuação do STF e alega que integrantes da corte estariam comprometendo a imparcialidade necessária ao julgamento. O deputado defende que é preciso assegurar segurança jurídica e respeito às regras previstas na Constituição.
3: Cultura. Benedita da Silva, do PT do Rio de Janeiro, exalta a participação das mulheres na construção da cultura brasileira. A deputada cita relatório do ECAD, que aponta crescimento no número de mulheres cadastradas e no valor distribuído em direitos autorais.
2: Benedita da Silva observa, no entanto, que a desigualdade de gênero ainda persiste no setor musical. A parlamentar defende políticas públicas voltadas à ampliação da participação feminina e à garantia de mais transparência e justiça na distribuição dos direitos autorais.
3: Educação. Inácio Arruda, do PCdoB do Ceará, apresentou o projeto que autoriza o uso de veículos do transporte escolar por estudantes da educação profissional, tecnológica e superior. Ele afirma que a proposta busca reduzir a evasão de alunos que têm que percorrer longas distâncias diariamente.
2: Inácio Arruda sustenta que o custo diário do transporte prejudica a permanência de estudantes em cursos superiores dos estados do Nordeste. Ele pede apoio dos parlamentares para acelerar a tramitação e informa que a matéria já foi discutida com entidades estudantis.
3: Trabalho. Carlos Raul, do Podemos do Paraná, defende que a redução da jornada semanal de trabalho seja acompanhada de regras específicas para micro e pequenas empresas. Ele acredita que o segmento precisa de apoio para se adaptar às mudanças.
2: Luiz Carlos Raul propõe, então, mecanismos de compensação como redução de encargos e acesso facilitado ao crédito para minimizar os impactos financeiros da medida. Para ele, a adoção dessas iniciativas é fundamental para preservar empresas e manter postos de trabalho.
3: Luiz Couto, do PT da Paraíba, defende gratificação de atividades de combate e controle de endemias para servidores da FUNASA, admitidos antes da descentralização das ações do órgão. O parlamentar afirma que a medida reconhece profissionais que atuam em áreas de difícil acesso.
2: Luiz Couto argumenta que o combate a endemias depende também de equipes técnicas, administrativas, laboratoriais, de transporte e de logística. Ele considera que a ampliação da gratificação corrige uma distorção histórica em favor desses servidores.
3: Saúde. Júlio César Ribeiro, do Republicanos do Distrito Federal, destaca a importância de lei que garante às mulheres o direito de ter acompanhante em consultas, exames e procedimentos de saúde. Ele assinala que a norma surgiu de proposta de sua autoria, com o objetivo de ampliar a proteção nos atendimentos.
2: Júlio César Ribeiro avalia que a presença de uma pessoa de confiança torna o acolhimento mais transparente em situações de vulnerabilidade física ou emocional. Ele sustenta que a defesa das mulheres deve resultar em medidas concretas de segurança segurança, respeito e dignidade.
3: Welter, do PT do Paraná, quer que o SUS use mais plantas medicinais produzidas no país para tratar da saúde da população. A ideia é criar cadeias produtivas locais para fortalecer pequenos produtores e diminuir a importação de insumos, que hoje ultrapassa os 98%.
2: Welter reforça que o uso de plantas medicinais faz parte da cultura popular e conta com a validação científica da Anvisa, a exemplo do que ocorre no Paraná, onde em mais de 30 municípios são prescritos fitoterápicos a pacientes do SUS.
3: Termina agora o Jornal Câmara dos Deputados, produzido pela Rádio Câmara, com trabalhos técnicos de Everson Orani e apresentação de José Carlos Andrade e Márcio Aquilissardi. Uma boa noite para você.
2: Ótima noite, a Voz do Brasil está de volta amanhã.
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sorria. Bom dia. Quarta-feira, turma. Quarta-feira, turmada. E aí, tá tudo bem com você? Tá tudo certo? Estamos vivendo a quarta-feira, dia 17 de junho do ano 2026. Hoje é dia mundial de combate, viu, gente? A destificação e a seca. Também é dia mundial do crocodilo, né? Dos crocodilos. E hoje também é o seu dia. Parabéns pra você. Tá saúde, paz, tudo de bom. Bora acordando o Brasil, bora despertando. Quarto, metadinha da semana, nós estamos juntos no rádio. Alô, bom dia, com muita alegria, bora acordar. Estica o corpo, bora, tá na hora, acorda aí, levanta a cara amassada. Bora nessa, estica o corpo, tá na hora. Bora desamassar essa cara, bora. O galinho do sítio já tá dando o ar da graça. Bora despertar. Joga uma água no rosto, bora nessa, passarinho que não deve nada pra ninguém já está batendo asas. Fim da estrada, Zé Moreno e Morenito.

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2: Boa quarta-feira pra você. Meiuca de semana, né, gente? Obrigado pela audiência.

0: Mulato e João Carvalho, vira volta.
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3: Alô?
1: Alô? Alô, bom dia.
0: Bom dia, bom dia, com muita alegria. Bora zapear pelo Brasil, quarta-feira, gente. Já tomou seu cafezinho? Já levantou? Então bora prosear. Alô, bom dia.
4: Bom dia, meu amigo Sérgio Fontenelle.
0: Bom dia.
4: João Robinho da Fazenda Casuarina de Cera.
0: Ô, Robinho.
4: Só mexeu doce, só mexeu doce.
0: Vamos nessa.
4: Toca pra nós aí um modão de triador.
0: Alô, menino, caprichadona pra você. Alô, bom dia.
5: Bom dia, Fontenelle. Aqui é o Romualdo aqui do Pará, Coristina.
0: Ô, Romualdo.
5: Toca a música aí do... no dia que eu saí de casa.
0: Olha.
5: Tô ouvindo seu programa desde as 4 horas.
0: Obrigado, meninão. Deus te abençoe. Alô, bom dia.
6: Bom dia, Fontenelle.
0: Bom dia.
6: Sou ouvinte assídua do seu programa.
0: Que legal.
6: É Zanete de Nortelândia, Mato Grosso.
0: Ô, minha amigona.
6: Um abençoado dia a todos. Gostaria de ouvir a música Casa de Cabo.
0: Ah, e é bonita, é caprichadona. Daqui a pouquinho eu toco pra você. Bom dia.

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1: É moda gostosa. Bom dia, gente. Bora acordar, meu bem. Quartou, tá? Coloca um sorrisão neste rosto. Bom dia.
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0: esqueceu.
1: Casa de Caboclo, Rick Renner, no Alô Bom Dia, o programão sertanejão número 1 do seu rádio caprichadão do Brasil, pra você acordar despertando diferenciado na quarta-feira gostosa. Ô Juras, tá com nós aí, cara amassada, para ponta com nós aqui, Adilson Roberto tá em Colômbia, aquele abração, Silvana Esteves em Três Rios também tá por cá, o Washington de Souza está em Arenápolis, o Washington Novaes também tá por cá, né? Meninão, aquele abração, Luiz Mutuca tá em Resende, ô Luizão, aquele abração, meu amigo Altair César tá com nós em Várzea da Palma, também despertando cedinho com Fontenelle, Sérgio Henrique está no Núcleo dos Bandeirantes, aquele abraço, alô, minha amiga Elza Maria em Buritizendo, bora acordar, gente, tá na hora de tomar o café caipirão, olha, se você ainda não conhece o café caipirão, manda o 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

0: Estamos no ar em todo lugar, uma quarta-feira abençoada, rica de muita paz, de muita saúde para todo mundo. Bom dia! Programa Sertanejo número 1 do Brasil.
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2: Bom dia, moçada. Hoje no Centro do Agro vamos falar da manutenção preventiva. Trator parado na hora do plantio é prejuízo na certa. O segredo para a máquina não te deixar na mão é a troca rigorosa de filtros e óleo. No campo tem muita poeira e o filtro de ar sujo faz o motor beber mais combustível e perder força. Tire 5 minutinhos todo dia para checar o nível de óleo e engraxar os pinos. Cuidar do trator hoje é garantia que ele esteja pronto para o trabalho pesado amanhã, sem sustos no orçamento. Esse foi o Centro do Agro, um bom dia para vocês.
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0: É caprichadona, é do alô, bom dia. No dia em que eu saí de casa, Zezé de Camargo e Luciano, de 1995.

0: caprichadona Carol Viola e Rafael, coração de madeira aqui no Alô, bom dia. Ó, boa quarta-feira pra todo mundo, bora acordando, gente.
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1: Alô? 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
0: Bora lá pro Zap Zap, tem gente pra falar com a gente, bom dia.
3: Fala, meu amigo, bom dia. Aqui é o Marcionil Wagner do Rio Grande do Sul, temos te escutando aí, tomando um ver.
0: Opa!
3: Toca pra nós aí, do Barreirito, Gigante de Ferro, um abração.
0: Tudo de bom, meu guri. Tudo de bom, menino, alô.
4: Bom dia, Nery, bom dia, aqui é o Jorge.
0: Ô, Jorjão.
4: Fala diretamente da mina do Aviso.
0: Opa!
4: Porto Trombetas, no Pará.
0: Legal.
4: Manda um alô aí pra gente, que a gente se liga no teu programa, na tua programação.
0: Ô,
4: aí.
0: Irmão.
4: Um alô pro Jorge e pro Ronieri.
0: Ô, Ronieri.
4: Toca um modão aí pra gente aí.
0: Ah, daqueles caprichadão, aquele abração, alô.
5: Fontinello, muito bom dia.
0: Bom dia.
5: Bem, eu gostaria de ouvir com o Tião Carrilho do Pardinho.
0: Olha aí, é moda, hein?
5: Casamento fugido.
0: Ô, modão.
5: Abraço.
0: Abraço forte pra dar sorte o Barreirito, Gigante de Ferro, no alô, bom dia. Alô, amigos do trecho, caminhoneiros.

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Tião Carreiro e Pardinho Casando Fugido, de 1973, moda que ultrapassa gerações, né? E ela permanece, né, gente? São mais de 50 anos dessa moda. Oh, rapaz do céu, não é fácil não, viu? E a gente ouve e recorda, né? Ah, muita gente que não conhece, ouve uma moda dessa, fala, poxa, essa moda foi escrita quando? É nova? Nada, essa daqui já tá bem curtida, né? Isso é igual vinho, né? Quanto mais velho, melhor. E essas modas estão no pendrive caprichadão de modão do Fontenelle. 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Deixa eu mandá-lo aqui pro pessoal. Deixa eu ver aqui quem tá por cá. Meu amigo Claudenir Pereira está em Taguatinga, no Tocantins. O Flávio Serafim está em Ribeirão Preto. Fala, Fontenelle, Deus te abençoe, viu? Abençoada quarta-feira, legal. O Serjão, fala, Serjão, está em Três Rios, também tá com nós. O meu amigo Edivaldo está em Costa Rica. Edivaldo, você tá bom, meninão? Aquele abração especial. Matheus tá em Poços e Caldas, né? O Márcio Fonseca está com nós em Juiz de Fora. Alô, Marcinho, você tá bom, meninão? Aquele abração, meu amigo Genésio está com a gente em Araguaína, no Mato Grosso. O Washington Batista está com nós em Costa Rica, aquele abração. Jorge Chocolate, Paraíba do Sul. Meu amigo Ronier está em Timóteo, Minas Gerais. O João Barbeiro de Várzea da Palma. Ô, seu João, um abração pra você, cabocrão. Vandésio está em Buritizeiro, tá com nós aqui. O José Carlos está em São Paulo também. O Fabinho Oliveira está em Santa Rita do Araguaia, tá por cá também. O Felipe e a Elisângela em Porto Velho. Alô, Porto Velho, aquele abração, boa quarta-feira aí pra todos vocês. Quem mais tá aqui, gente? João Torres, ô, meu amigão João Torres, tá com nós também, tá por cá, né? Tá acompanhando o Fontenelle. O Robson está em Santana do Deserto, Minas Gerais, também tá aqui. Dona Zefinha em Ponto Novo, na Bahia. Meu amigo Ivanildo de Jesus está com nós, né? É, meu amigão tá aí, é no Bamerindo. Alô, Parazão, aquele abraço. Jair está em Guaxupé, tá com nós. Antônio Feitosa em Paragominas. Alô, meu amigo Oberon Oliveira no Arujá. Ô, meu amigo Vandésio. Alô, Vandésio, já tomou aquele cafezão aí, meninão? Boa quinta-feira. Alô,

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0: Música, alegria para você começar o dia super feliz da vida, super bem, né? Aqui com nós na quarta-feira gostosa, meiuca de semana, o dia tá só começando. O programa sertanejo número 1 do Brasil.
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2: Além de reduzir as emissões de poluentes em todo o planeta, outro grande desafio da nossa geração é reciclar os materiais ao máximo. No setor automotivo, o trabalho será imenso, mas também pode criar muitas oportunidades, desde novas empresas até um aumento dos fretes. Para dar uma ideia, segundo a consultoria brasileira Vertal, cerca de 14% dos resíduos sólidos do país tem alguma ligação com os veículos. Sabe o que é pior? Só 4% do nosso lixo é reciclado. Todo o resto, quase 80 milhões de toneladas por ano, é enterrado ou jogado por aí. Além de ser um grande crime contra a natureza, acabam descartando metais, plásticos, vidros, papéis e até materiais nobres, como o lítio. Para tentar reverter essa situação, o governo aposta em duas frentes: na lei de incentivo à reciclagem e na logística reversa obrigatória. Se essas ações derem certo, o transporte de materiais para reciclagem poderá ser uma nova fonte de renda muito interessante para o TRC. Outro potencial dos resíduos, ainda pouco explorado no Brasil, é a sua transformação em biogás, biodiesel, eletricidade ou hidrogênio. Ao mesmo tempo em que a conta do posto não para de subir, o nosso país quase não produz combustíveis a partir do lixo ou do esgoto. 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
0: E agora tem ele, tem João Torres. Ela bateu asas na metade da semana, na quarta-feira mais gostosa e amiga do rádio.

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0: Fernandes, mentiras. Uma das vozes mais bonitas, né? Das vozes femininas da música sertaneja.
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0: Bora lá pro WhatsApp, tem mais gente pra falar com a gente nesta quarta-feira. Vamos lá, alô, quem fala?
3: Bom dia, meu amigo Fontenelle.
0: Bom dia.
3: Dalmin de Borda da Mata, manda uma do Tião Carreiro.
0: Opa!
3: Daquelas bem antigas pra nós aí.
0: Ai,
3: a verdadeira música sertaneja é a música antiga.
0: Com
3: nada
0: certeza.
3: Contra o sertanejo novo, mas também nada a favor.
0: É isso aí, Caboclão. Tem mais gente por cá, bora lá. Alô, alô, bom dia, boa quarta-feira.
4: Oi, bom dia.
0: Bom dia.
4: Aqui é o Sérgio de Jacutinga.
0: Ô, Sérgio.
4: E eu queria ouvir uma música, As Três Namoradas.
0: Olha aí.
4: Com Lourenço e Lourival.
0: Boa moda, hein?
4: E oferecer pra todo mundo aqui do bairro Vale das Primaveras.
0: Legal.
4: E pra vocês aí da rádio.
0: Legal, gente.
4: É a minha primeira vez que estou falando aí na rádio.
0: Seja bem-vindo.
4: Espero falar outras vezes. Muito obrigado.
0: Obrigado, meu irmãozão. Que satisfação, viu? Continua com nós aqui todos os dias, tá? Tem mais gente aqui. Alô?
5: Alô, boca de lata. Alô, bom dia. Cara amassada.
0: Fala, cara amassada.
5: Ô, tô com uma moda pra nós aí, rapaz. É o Jura de Paris, Tuan, São Paulo, Brasil.
0: Alô, nego.
5: Tá com uma moda aí, Tico Amado Xodó.
0: Só se for agora.
5: Positivo? Fala comigo. Desamassa a cara. Alô, bom dia.
0: Bora desamassa essa cara. E ô, cara de cavalo. Alô, bom dia, gente. Abel e Caim, as três namoradas. Vai chegando no programão Sertão.

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2: Alô, bom dia.
3: Alô, Edgar, Patrícia e também o Zé Carlos, pessoal que vai despertando com Fontenelle em Oswaldo Cruz. Bom dia.

0: longe dela. Aô, Chico Amado e Xodó no alô, bom dia, o sertanejão caprichadão número um do seu rádio. 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

0: Tamo juntos em mais uma hora super gostosa do Alô Bom Dia, nesta quarta-feira especial. Vem comigo, aumenta o volume do seu rádio, porque aqui a moda é sertaneja. Eu sou o Fontenelle. Alô Bom Dia. O programa sertanejo número 1 do Brasil.
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2: Deus abençoe você e toda a sua família. Uma excelente quarta-feira para você que sintoniza o Sérgio Fontenelle no Alô Bom Dia. Eu tenho certeza de que Deus vai falar muito ao seu coração através deste programa.
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2: Mateus capítulo 10, versículos de 7 a 13. Naquele tempo disse Jesus aos seus discípulos: em vosso caminho anunciai o reino dos céus está próximo, curai os doentes, ressuscitai os mortos, purificai os leprosos, expulsai os demônios. De graça recebestes, de graça deveis dar. Não leveis ouro nem prata, nem dinheiro nos vossos cintos, nem sacola para o caminho, nem duas túnicas, nem sandálias, nem bastão, porque o operário tem direito ao seu sustento. Em qualquer cidade ou povoado onde entrardes, informai-vos para saber quem ali seja digno. Hospedai-vos com ele até a vossa partida. Ao entrardes numa casa, saudai-a. Se a casa for digna, desça sobre ela a vossa paz. Se ela não for digna, volte para vós a vossa paz. Seguindo essas instruções, seremos considerados dignos de nossa recompensa. Isto é, através da observância delas, receberemos a recompensa da esperança celeste. Não se preocupem com as coisas mundanas. Jesus estava tirando deles o foco no material. Jesus estava tirando deles o foco

0: ao que é carnal, não fiquem presos às coisas mundanas, não. Revistam-se de mim, ao contrário, revesti-vos do Senhor Jesus Cristo. Por isso, não levem duas túnicas. Revistam-se de mim. E não façais caso da carne, nem lhe satisfaçais os apetites. As recomendações de Cristo para os seus discípulos continuam vivas até os dias de hoje. Preciso ouvir as recomendações de Cristo para a minha vida. Em nome do Pai, do Filho e do Espírito Santo.
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0: Eu quero clamar agora por você, quero clamar pela sua família. Vem Espírito Santo, enche todos os que estão acompanhando este programa agora. Libera, Senhor, para esta pessoa o que ela mais precisa, para o corpo e para a alma. Libera, Senhor, curas e libertações em nome de Jesus para esta pessoa que escuta e para toda a sua família. Eu clamo a tua poderosa bênção. Visita agora com bênção de proteção. A bênção que só o Senhor pode dar. Abençoe-vos o Deus Todo-Poderoso, Pai e Filho e Espírito Santo. Amém.
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0: E eu quero lembrar você, se você quiser ouvir mais pregações, mais meditação da palavra, basta você me acompanhar no meu canal do YouTube, Frei Gilson / Som do Monte, no meu Instagram, no meu Facebook, no meu TikTok, e lá você vai encontrar muito mais palavra de Deus para você.
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2: De volta amanhã no Alô Bom Dia, o programão sertanejão número 1 do Brasil. Teodoro e Sampaio, vou beber de novo. Bom dia.
3: Alô, bom dia.

0: o nome da bruta. Bom dia.
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2: Alô?
3: Alô?
1: Alô? Alô, bom dia.
0: Bora lá pro WhatsApp, bora saber quem está do outro lado, quem fala.
4: Bom dia, Sérgio Fontenelle.
0: Bom dia.
4: Aqui é o Cabinho de Ibaté.
0: Ô, meu irmão.
4: São Paulo, perto de Araraquara.
0: Bom demais.
4: Ouço o seu programa todos os dias. Gostaria de ouvir com Tunique de Louco, Pé de Pê.
0: Essa é bonita.
4: Desde já agradeço, meu amigo.
0: Valeu, meu irmãozão, Deus te abençoe, viu? Boa quarta-feira, alô.
5: Ei, bom dia, Fontenelle.
0: Bom dia.
5: Aqui é o Vilmar, o Mazinho, Pirapora, Minas Gerais.
0: Ô, nego velho.
5: Manda um alô aí, tô aqui ligado. Falou.
0: Falou, cabocrão, Deus te abençoe, boa quarta-feira, vou caprichar no modão aqui pra você, tá, menino? Alô.
6: Bom dia, Fontenelle, Maria Patrícia de Altaquari, gostaria de ouvir a música.
0: Ô, Maria.
6: João Boiadeiro, feliz pra todos que gostar.
0: Bonita moda.
6: Que Deus abençoe você, sua família e todos da rádio.
0: Obrigado, minha amigona, uma quarta-feira abençoada pra você, tá? Tunico e Tinoco, Flor, aliás, pede IP, aqui no Alô. Alô, bom dia, o programão Sertão.

Aí é caprichada, João Boiadeiro, moreno e moreninho no Alô Bom Dia, o programão sertanejão número um do Brasil, caprichadão do seu rádio, gente, que vai despertando você para mais um dia, para mais uma manhã gostosa, manhã zona caprichada aqui no rádio. 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

0: Feira é tudo de bom, você desperta feliz ao som gostoso da boa música sertaneja. A gente vai proseando por cá, vai batendo aquele papo gostoso e você vai acordando. O programa Sertanejão número 1 do Brasil. Bom dia!
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2: Meu amigo Sérgio Fontenelle, estamos contando essa semana a história das irmãs Galvão. Ô César Galones, mas eu ouço os radialistas falarem as Galvão. Pois é, depois de muitos anos de carreira, depois de estarem consagradas, né? Lançaram aquele hino Beijinho Doce, que muita gente canta até hoje, né? Outras pessoas cantaram, mas com as Galvão é diferente. As duas resolveram, né? Foram na numerologia. Isso é muito importante a gente falar esse tema aqui. A numerologia, né? A gente teve aí aqui no Brasil a Sandra Sá, que passou a se chamar Sandra de Sá por conta da numerologia. Nós temos o, quem mais? É Jorge Benjor, né? Era o Jorge Ben e aí acrescentou o Jor. Então é Jorge Benjor. E aí as Galvão, segundo a numerologia, é este nome, olha só, depois de 50 e poucos anos de carreira, esse AS que tinha no começo atrasava a carreira das duas. Então, aí, já depois da Meire e a Marilene, né, terem conhecido ali o maestro Campanha, aí a Meire se envolveu amorosamente com o Campanha, os dois tiveram um relacionamento. Eu, no programa de amanhã, eu vou contar uma história muito, muito interessante da Meire junto com o Campanha, tá? Porque hoje a Meire tá cantando com o Campanha, né? Meire Galvão e Mário Campanha. Mário Campanha é um dos maiores maestros da música sertaneja no Brasil. Ele produzia nada mais, nada menos que Daniel, João Mineiro e Marciano. Ele fazia a produção de estúdio, né? Pra maioria dos artistas. Do Duque Dalvan, Milionário José Rico. Tudo isso passava pelas mãos do Mário Campanha e do maestro Marinho. Então é muito importante de ressaltar que o Mário Campanha, ele não é só o marido da Meire, ele também fazia com que a carreira das duas tivesse uma virada de chave a partir do ano de 1988, quando elas gravaram o disco No Calor dos Seus Abraços. Bom, o nosso tempo aqui é curto, Sérgio Fontenelle, mas a numerologia é que fez mudar de As Galvão, aliás, de Irmãs Galvão, né? Na verdade, eu até brinquei agora há pouco do AS, não. O AS veio para acrescentar. Tiraram o Irmãs. Segundo a numerologia, o Irmãs, ele acabava atrasando o lado das duas. Eu não via nada disso, mas já que a numerologia falou, a gente concorda, né, Sérgio Fontenelle? Amanhã a gente volta com mais um capítulo de As Galvão. Não é mais Irmãs Galvão.
0: Valeu, Galones. Até amanhã.

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1: Bom dia pra você, boa quarta-feira.
2: Alô, bom dia.

0: você.
1: Mato Grosso e Matias, de igual para igual. Bom dia, Brasil.
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3: Alô?
4: Alô?
2: Alô? Alô, bom dia.
1: Bom dia com muita alegria. Bora zapear pelo Brasil. Vamos lá, vamos pro WhatsApp. Alô, bom dia.
5: Dia, Fontenelle, aqui que fala Marquinhos de Matipô, Minas Gerais, sempre ligadinho na melhor.
1: Ô, meu irmão.
5: Manda pra nós aí o Mato Grosso Matias.
1: Toquei agora, de igual pra igual. Alô, bom dia.
6: Ô, meu amigo, bom dia, meu amigo, seu Sérgio Fontenelle, aqui é o Jorge Chocolate de Paraíba do
1: Ô,
6: Sul.
1: Ô, Jorgão.
6: Seu Sérgio Fontenelle, gostaria de ouvir com o Daniel do outro lado do rádio.
1: Rapaz, essa é bonitona demais, hein? Faz tempo que eu não toco essa, alô.
7: Bom dia, bom dia.
1: Bom dia.
7: Mande um alô pra nós aqui no Alenquer. Opa. Fazenda Zebra Una.
1: Ô, Fazenda Zebra Una, aquele abração pra todo mundo. Olha, o Daniel chega do outro lado do rádio. Tá você acordando nesta quarta, acompanhando o Fontenelle. É o nosso alô, bom dia.

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2: É moda boa, é moda caprichada. Ah, o Fontenelle toca. Manda pra cá o seu pedido, 0800 558 0057.

0: Oxigênio, toalha branca no Alô, bom dia, o caprichadão número um do Brasil, você vai acordando, vai despertando feliz, ah, Fontenelle, que feliz que nada, é, falhei ontem à noite, na hora H, ó, oh, tá na hora de colocar um ponto final neste clima de, né, de desespero, de frustração, tá falhando na hora do vamos ver, ó, oh, vamos colocar a sua vitalidade lá no alto, 100%, baterias recarregadas e 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

0: 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A nossa quarta-feira tá sendo diferente. Vamos acreditar assim? Vamos lá. 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Boa quarta-feira, turma.
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2: Olá, ouvintes do Alô Bom Dia, ouvintes do Grande Fontenelle. Uma excelente quarta-feira para todos vocês. Eu sou a Marina Geller e o tema do Mulheres do Agro de hoje é a riqueza que vem da cura pela terra, o cultivo de plantas medicinais. Pessoal, Deus fez tudo perfeito e a cura está na nossa terra. E é um nicho que cresce a cada ano, é o cultivo de ervas medicinais, aromáticas e condimentares para a indústria farmacêutica e de cosméticos. E são as mulheres as grandes pioneiras nesse setor dentro das propriedades rurais. Esse tipo de lavoura exige um cuidado cirúrgico na colheita e na secagem das folhas para não perder os princípios ativos da planta. Ao investir nos fitoterápicos, a mulher rural resgata a sabedoria dos antigos e a une com as exigências do mercado moderno, transformando pequenas áreas em canteiros altamente lucrativos e cheios de saúde. É o

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2: A menina do agro volta amanhã? Ah, agora tem Matão e Monteiro. Essa é bonita demais. S de saudade. Aqui no Alô Bom Dia, pra você começar a quarta-feira daquele jeito. Jeitão sertanejo, Brasil.
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Bom dia, Brasil. Boa quarta-feira pra todo mundo. Bora acordando, né? Já se aproximando do finalzinho do nosso programa. Ainda tem moda boa.

0: Antônio e Victor Hugo. Essa é bacana, desse modelo. Pede pra mim aqui o link que eu mando pra você participar aí da...
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0: 6:10. Está no ar o seu Jornal da 89 FM. Hoje é quarta-feira, 17 de junho de 2026. A partir de agora está no ar o seu Jornal da 89, de Gasparvil para todo o Vale do Itajaí e também litoral norte catarinense. Já estamos ao vivo com áudio e imagens no nosso Instagram, com áudio também no nosso site e, claro, tradicionalmente em 89.7 FM. 6:11. A partir de agora, o seu Jornal da 89 FM está no ar. E você vem com a gente, viu? Até às 8 horas da manhã. 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É Sicredi. 6:11, 11 graus é a temperatura na cidade Coração do Vale. Esfriou, viu? Leve aí um casaquinho a mais, mas no decorrer do dia a temperatura aumenta, viu? 6:12, 6:12. Participe com a gente, 988-23-0738.
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0: Muito bem, as manchetes dos principais jornais em circulação nesta manhã. Começando pela CNN Brasil. Relatório da Polícia Federal expõe articulação e influência de Vorcaro no meio político. Com atuação histórica de Messi, a Argentina vence a Argélia na estreia da Copa, 3-0. STF retoma hoje julgamento para definir regras e responsabilização das Big Techs. G1 Santa Catarina. Ministério Público pede suspensão de alargamento da Praia Central de Itapema. Grupo neonazista com policiais e advogado é denunciado em Santa Catarina. Lamentável isso, viu? E ainda, justiça absolve homens por uso de símbolo nazista durante festa do tiro. 6:13. Dois são condenados por morte de 4 jovens intoxicados dentro de BMW no estacionamento da rodoviária de Balneário Camboriú. Lembra desse caso? Pois é, tem desfecho. Daqui a pouquinho as informações. Homem inventa roubo em Blumenau para esconder que levou facadas da esposa após ataque de ciúmes. 6:14. O Santa também apresenta nesta manhã. Quando Blumenau vai conhecer a empresa de segurança que vai trocar vigias armados por porteiros? É reportagem da minha amiga Thalita Catier hoje. Morador de Blumenau morto em acidente estava a caminho do trabalho no centro. Mais um motociclista que infelizmente perde a vida no trânsito da nossa região. O grupo ND. Prisão de familiares de Vorcaro gera comparação com estratégia de Moro. Grupo ND, pesquisa eleições 2026. Lula dispara na disputa presidencial com 13 pontos sobre Flávio Bolsonaro. Coronel da PM, que atuou por mais de 3 décadas em Santa Catarina, morre cedo aos 61 anos. O Meso Regional de Blumenau também traz. Operação Fortaleza prende suspeitos de aplicar golpe do falso advogado. Músicos de Indaial participam de seletiva regional do Santa Catarina Canta. São alguns dos destaques de hoje dos principais jornais em circulação no estado nesta manhã de quarta-feira, 17 de junho. 6:16, agora a previsão do tempo.
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0: Meteorologista Peter Scheuer, bom dia, Peter. A previsão do tempo para hoje.
3: Bom dia. A presença de uma massa de ar frio e seco proporciona uma quarta e quinta-feira com tempo bom, tempo firme. O sol predomina, apesar de ter alguns nevoeiros que vão se desmanchando gradativamente. Temperatura um pouco mais baixa nesse início de manhã. As mínimas, elas ficam mais baixas, com características típicas de inverno. E durante o período da tarde, a temperatura ela segue num patamar mais confortável. A máxima prevista deve chegar em torno acima dos 20, 22 graus. Os ventos sopram com intensidade fraca moderada de sul a sudeste, com pequenas oscilações para o quadrante nordeste. E tudo está indicando que nós vamos prosseguindo com esse padrão ao longo dessa quinta-feira. É uma quinta-feira marcada pelo tempo firme, alguns nevoeiros isolados ao amanhecer e faz frio. As temperaturas elas permanecem baixas. A nível do estado, a temperatura mínima ela deve oscilar entre 5 a 8 graus. Nas áreas do Alto Vale do Itajaí, Ituporanga, Taió, Salete, a região de Rio do Sul, enfim, deve ter mínimas próximas aí da casa de 5 graus, 4 graus, quem sabe até alguma geada fraca e isolada nas baixadas e vales com zero. E já na região de Gaspar, Blumenau, Ilhota, Brusque, Botuverá, Guabiruba, incluindo Jaraguá do Sul, Joinville, deve permanecer com valores próximos aí dos seus 5 a 8 graus. O tempo é bom, o sol acaba marcando presença e a temperatura ela permanece mais agradável durante a sequência da tarde com valores próximos ou acima dos 20 graus. Outra questão que é importante também estar ressaltando é que nós vamos ter a presença de uma frente fria nos próximos dias. Quando ela chega? Sexta-feira ainda é um dia bem aproveitável, porém, à noite, uma frente fria avança, deve estar provocando aumento das nuvens com chuva e provável que durante a madrugada, amanhã do sábado, ainda tenha a ocorrência de chuva e começa a melhorar aos poucos durante o período da tarde e noite. No domingo, o tempo ele já segue mais firme e se tiver alguma chuva ali no domingo, é algo bem pontual, bem isolado. Uma nova frente fria avança no início da próxima semana, trazendo um frio forte. Peter Scheuer, meteorologista, com a previsão do tempo.
0: Ok, obrigado, Peter. Sempre com a previsão do tempo atualizada pra gente aqui e muito precisa. 6:19, agora exatos 10 graus de temperatura. A máxima prevista para hoje, você já conferiu aí com o Peter, casa dos 20 a 22.

a todos, né, que praticam essa arte marcial, né, e desempenham também esse papel importante na nossa sociedade. 6:20, 6:20, eu vou para um breve intervalo comercial, já já, o destaque da segurança pública.

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6h25. De volta aqui no seu Jornal da 89 com mais um bloco de informações. Para você que está chegando agora, obrigado, viu, pela audiência e também pela companhia. Nesse bloco, as informações são aí da área da segurança pública, sempre no oferecimento de Via Mútua. 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

0: Muito bem, nós começamos hoje por um fato e que é mais uma operação do Ministério Público, porque 14 pessoas suspeitas de integrar um grupo neonazista investigado por produzir e difundir conteúdos de ódio em ambientes virtuais foram denunciadas pelo Ministério Público de Santa Catarina. A organização atuava no estado catarinense, em São Paulo e também no Paraná, e contava com 2 policiais e 1 advogado como integrantes. A denúncia é resultado da Operação Nuremberg, realizada em outubro pelo GAECO. Na época, foram cumpridas 21 mandados de busca e apreensão em Santa Catarina, em São Paulo, no Paraná e também no Sergipe. A ação foi feita pela 39ª Promotoria de Justiça de Florianópolis. A denúncia foi feita na segunda-feira, agora dia 15, e divulgada na terça-feira, ontem, portanto. O Ministério Público informou que o Poder Judiciário ainda não decidiu se vai aceitar ou não o documento. Em caso positivo, os denunciados passam a ser réus no processo. Os 14 integrantes foram denunciados por fazer parte de organização criminosa e 8 deles também por racismo e apologia ao nazismo. Os principais membros do grupo, conforme a denúncia, eram o chefe da organização, o braço direito dele, uma escrivã da Polícia Civil de São Paulo, que prestava apoio dentro da corporação, um policial militar paulista, que prestava apoio também dentro da polícia, e um advogado, que prestava todo o apoio jurídico. Os outros 9 denunciados tinham menor expressão no grupo. Eles não tiveram a identidade divulgada. As autoridades descobriram durante as investigações que a organização criminosa era estruturada. Ela tinha chefia definida e regras internas. O grupo cometia infrações penais relacionadas à disseminação e promoção de ideologia neonazista e intolerância racial, política e também religiosa e sexual. Segundo a investigação, parte dos acusados teria participado ativamente da produção e difusão de conteúdos de ódio em ambientes virtuais, usando perfis falsos e fóruns para propagação de ideias supremacistas. Além disso, há informações de atuação dos acusados em atos de violência física. A investigação aponta que havia uma estrutura de hierarquia, com fichas de ingresso, produção de camisetas exclusivas e também cobrança de mensalidade obrigatória aos membros, tudo isso para manter o grupo ativo. As investigações financeiras seriam destinadas ao custeio de despesas internas, à aquisição de materiais de propaganda e também à manutenção das atividades do grupo. As apurações indicaram que a organização criminosa mantinha encontros presenciais regulares, nos quais debatia temas relacionados à disseminação da ideologia neonazista e ao recrutamento de novos membros. Operação aí de ontem, dessa semana, prendendo aí 14 pessoas, né? E agora foram denunciadas ao Ministério Público. Essa operação também ocorreu em solo catarinense. E 2 homens presos por usarem símbolos nazistas durante uma edição da Schützenfest, tradicional festa do tiro de Jaraguá do Sul, foram absolvidos pela justiça catarinense, confirmou o Tribunal de Justiça ontem. O caso foi registrado no dia 9 de novembro de 2024. Na ocasião, policiais foram abordados após frequentadores da festa notarem, né, que os homens tinham broches contendo a cruz suástica nazista fixados aos chapéus típicos alemães. A decisão de absolvição ainda cabe recurso. Eles foram presos na época e com base no parágrafo 1 do artigo 20 da Lei 7.716 de 1989, que prevê pena de 1 a 3 anos de prisão por praticar, induzir ou incitar a discriminação ou preconceito de raça, cor, etnia, religião ou procedência nacional. A polícia à época lavrou o flagrante e o Ministério Público ofertou a denúncia. Contudo, os homens foram absolvidos em primeira instância. O Ministério Público recorreu da sentença e na última semana os réus foram julgados em segundo grau e de novo, né, tiveram aí a absolvição mantida pelo voto da maioria. A decisão, né? E em depoimento, um dos homens considerou que o símbolo neonazista havia caído em desuso e ninguém ligaria. Para o desembargador, que votou pela condenação dos réus, a dupla assumiu o risco de propagar a ideologia nazista, mesmo que achassem que o símbolo não estivesse mais sendo usado com essa intuição e que nenhuma pessoa notaria. Entretanto, o voto da maioria seguiu a relatora da decisão. De acordo com a desembargadora, não foram comprovadas manifestações, gestos, discursos ou qualquer comportamento direcionado à propagação do nazismo. Seis horas e trinta e três minutos. Olha, duas pessoas foram condenadas pelas mortes de 4 jovens encontrados desacordados dentro de uma BMW em Balneário Camboriú em janeiro de 2024. Lembra desse caso? Isso aconteceu no dia 1º de janeiro, né? Madrugada de 31 para 1º de janeiro de 2024. E Jones Smith Jesus da Silva e Adailton Moreira da Silva receberam pena de 1 ano e 4 meses de prisão em regime semiaberto por 4 crimes de homicídio culposo, quando não há qualquer intenção de cometer sem qualquer intenção de matar. Os fatos foram, repito, marcados e registrados no dia 1º de 2024. A decisão foi proferida em 27 de março de 2022, mais de 2 anos após o caso, e um dos réus recorreu. As partes foram intimadas mais recentemente, agora no dia 2 de junho, mas até ontem não havia data definida para novo julgamento. As vítimas morreram por asfixia após inalarem monóxido de carbono. Conforme a denúncia do Ministério Público, Jones seria sócio administrador da oficina que fez as modificações no veículo que causou o vazamento do produto para a cabine, enquanto Adailton, o responsável por executar o serviço no automóvel. Na decisão que cabe recurso, o juiz Gilberto Gomes de Oliveira Júnior citou negligência, imprudência e imperícia das partes para as mortes. Os condenados poderão recorrer em liberdade. Gustavo Pereira Silveira Elias, de 24 anos, Carla Aparecida dos Santos, de 19, Tiago de Lima Ribeiro, de 21, e Nicolas Kovaleski, de 16 anos, foram encontrados desmaiados no carro estacionado dentro do pátio da rodoviária de Balneário Camboriú na manhã de 1º de janeiro de 2024. Eles foram socorridos, mas as mortes foram confirmadas logo na sequência. Caso que chocou Balneário Camboriú, o estado e o Brasil, né? Afinal de contas, esses jovens aí eram de outros estados, vieram a Balneário Camboriú para ver a virada do ano e os fogos, e aí decidiram descansar por alguns momentos dentro do veículo com o carro ligado. Fazia calor naquele dia e decidiram descansar dentro do carro com o ar-condicionado ligado, Encontraram na rodoviária um ponto de descanso, uma vaga de estacionamento, e ali ficaram, perderam a vida ali. Uma situação muito triste à época, e a família, obviamente, as famílias, obviamente consternadas. E aí, agora vem aí o resultado. Duas pessoas condenadas, por homicídio culposo, quando não há intenção de matar, penas aí que poderão responder em liberdade. 7:37, 7:37, vamos seguindo por aqui, porque tem mais informações aí da área da segurança pública. Em Blumenau, é cada um que eu vou te falar, viu? Cada um. Um homem de 42 anos, se fosse um menino, 16, 17, 18 anos, fosse alguém nessa idade, até seria um pouco mais compreensível. Mas um homem de 42 anos mentiu para a Polícia Civil e inventou que foi vítima de roubo, para não contar que, na verdade, havia sido esfaqueado duas vezes pela própria esposa por causa de ciúmes. O caso aconteceu em Blumenau no último dia 7 de junho e foi descoberto e divulgado nessa semana. A motivação da mentirada toda, conforme o delegado Rodrigo Reitz, ocorreu porque o homem não queria admitir que foi agredido pela própria companheira. Os dois seguiam juntos mesmo após a farsa de ser descoberta, e os nomes, não foram revelados pela investigação. Inicialmente, o homem alegou que foi abordado por um criminoso próximo ao cemitério da cidade. Ao negar entregar o telefone e celular, teria sido esfaqueado na região na barriga e outra no braço. Em seguida, o assaltante supostamente fugiu sem levar nenhum objeto. Após ser levado ao Hospital Santo Antônio, em Blumenau, policiais civis da região começaram a investigar o caso e descobriram toda a mentira. Agora o homem vai responder por falsa comunicação de crime. Já a esposa deverá ser investigada por homicídio tentado ou lesão corporal. A tipificação do crime vai depender do laudo pericial, que ainda não foi concluído. Às vezes tem lógica, brigaram e aí a esposa meteu a faca nele, deu uma facada na região da barriga e outra no braço, e aí ele buscou socorro, buscou atendimento. E opa, mas esses ferimentos aí não são quaisquer ferimentos, A equipe policial foi aí acionada e ele inventou a história de que havia sido assaltado. Isso não procede. Quem cometeu os ferimentos nele foi a companheira. E ele, no sentido de protegê-la, inventou essa história. Vê se tem base isso, viu? Complicado. E agora vai responder também, porque falsa comunicação de crime também é crime. Então os dois agora estão encrencados. Ele por mentir para a polícia e ela poderá responder por homicídio, tentativa de homicídio ou de lesão corporal. Um tutor relatou que o burro de estimação dele foi atacado por dois cães da raça Pitbull no sítio da família em Santo Amaro da Imperatriz. O equino de 300 quilos chegou a ser atendido por um veterinário, mas foi optado por eutanásia para não aumentar o sofrimento do animal, ou seja, o procedimento de levar ao fim da vida do animal, Namir Elias registrou um boletim de ocorrência. A Polícia Civil disse por meio de nota que faz uma verificação preliminar das informações relacionadas ao caso. Está tudo muito inicial ainda. No ano passado, foi regulamentada uma lei que impõe restrições à criação, comércio e circulação de pitbulls e 10 derivações da raça em Santa Catarina. O ataque aconteceu na manhã do último domingo. Por volta do meio-dia, Namir ouviu os outros burros zurrando. Foi verificar a situação e encontrou o jumento Tonico bastante ferido. Logo em seguida, Namir chamou um veterinário de sua confiança. Ele achava que o burro havia sido atacado por um puma, mas aí conseguiu visualizar um cão da raça pitbull na sua propriedade. Com a ajuda de um enforcador, Namir conseguiu domar o cachorro, um macho, e o amarrou em um portão. Com a chegada do veterinário, eles puderam ver o estrago feito em Tonico. O burro estava com ferimentos no rosto, no pescoço e na região genital. Enquanto o veterinário fazia o atendimento, uma vizinha apareceu no sítio e avisou Namir que outro pitbull estava no terreno. Esse segundo era uma fêmea e o tutor do burro também o amarrou em outro portão com a ajuda também do enforcador. Ainda na noite do domingo, houve necessidade de fazer uma eutanásia em Tonico, o burro da propriedade. E agora busca-se aí a propriedade desses animais, os dois pitbulls. Mas claro que agora ninguém vai aparecer. Ninguém aparece nessas zonas. Os pitbulls, eles brotam, né? Talvez tenham sido abandonados nessa região, o rural de Santo Amaro da Imperatriz. Mas me preocupa muito, porque se com um animal de 300 quilos, esses dois cães da raça pitbull conseguiram aí atacá-lo e matá-lo, imagina o que não faria com uma pessoa. Então, olha, me desculpe quem gosta da raça, tudo bem, mas são vários os relatos, pessoas que já morreram atacadas por esses cães. Tanto é que o governo do estado proibiu a comercialização, a criação dessa raça e 10 variações da raça em território catarinense. 6h44, 6h44, olha, vai ser um dia daqueles, viu? De tempo bom aqui na cidade Coração do Vale, o sol começa já a despontar no horizonte e hoje um dia aí praticamente sem nuvens. Para você que está no carro, em casa, no trabalho, obrigado, viu? Pela audiência e pela companhia. Ontem tivemos mais uma tragédia no trânsito em Blumenau. O homem que morreu em um acidente de trânsito no começo da manhã de ontem estava a caminho do trabalho. Rodrigo Matos de Souza, de 38 anos, era vigilante no Teatro Carlos Gomes, na área central da cidade. Ele bateu contra um poste na rua Progresso e não resistiu. Colegas da vítima contaram que Rodrigo trabalhava no teatro há menos de um ano. Ele também fazia bicos em outros locais. Natural de Brasília, mas morador de Blumenau, né? Ele acabou perdendo a vida ontem neste acidente. Os socorristas foram acionados por volta das 6h, fizeram manobras de ressuscitação, mas infelizmente o óbito foi confirmado ainda no local. Em nota, o Teatro Carlos Gomes lamentou a perda precoce e confirmou que o funcionário atuava no local haviam 6 meses. E a Polícia Civil deflagrou ontem a Operação Fortaleza, uma ação integrada que teve como objetivo desarticular uma organização criminosa investigada pela prática de fraudes eletrônicas conhecidas como o golpe do falso advogado. A operação ocorreu no estado do Ceará e contou com o apoio da Polícia Civil do Ceará e do Ministério da Justiça e da Segurança Pública. Pois bem, Paulo, operação lá no Ceará, o que que eu tenho a ver com isso? O que que você tem a ver? Que é de lá, muito provavelmente, e não só de lá, né? porque não é apenas um grupo criminoso só, mas são vários, né? Mas esse é um deles. E que atuam, né, aqui em Santa Catarina e que vem prejudicando famílias, profissionais do direito, os advogados, né, que estão tendo que fazer inclusive campanhas de alerta quanto ao golpe do falso advogado. Até ontem, a ação havia resultado no cumprimento de 15 mandados judiciais e na prisão de 5 pessoas apontadas como integrantes da organização criminosa. De acordo com as investigações, o grupo é suspeito de utilizar a identidade de advogados para enganar vítimas e obter vantagens financeiras de forma fraudulenta. O chamado golpe do falso advogado tem sido registrado em diversas regiões do Brasil e geralmente consiste no contato com pessoas que possuem processos judiciais em andamento. Bom, não precisa nem explicar, né? Mas o golpista liga pro Paulo Flores: ô, Paulo, aquela causa na justiça que você tem, e aí eles têm acesso ao documento, saiu aqui, viu? Saiu o alvará para pagamento. Porém, eu preciso aqui que você transfira R$1.000 para agilizar esse alvará. Tô dando um exemplo. E aí, claro, a pessoa acaba pagando. Muitas vezes, na grande maioria, né, é por mensagem de texto. Eles pegam lá a foto do advogado que está com a sua causa, colocam lá no WhatsApp, fingem ser o advogado e muita gente acaba caindo. Até porque, convenhamos, né, nossa justiça é tão lenta e tão morosa que quando vem uma notícia dessa, você quase não se acredita e quer logo pagar para obter as verbas indenizatórias a qual você tem direito, né? Só que tem que ter um cuidado, né? Não faça isso. Você receber qualquer ligação, qualquer mensagem de texto, entre em contato, faça uma chamada de vídeo com o seu advogado, ele está à sua disposição para atendê-lo. Vários são os escritórios que já emitiram comunicados quanto a esse, com essa aplicação desse golpe. Vários os estabelecimentos, vários os escritórios. Eu tenho um conhecido que é advogado na cidade e uma de suas clientes perdeu uma quantia expressiva de cerca de R$20.000, né? Então, desconfie sempre. Desconfie, ligue para o seu advogado, vá até o escritório. Tem que pagar? Ok. Pague para ele in loco, pague a ele pessoalmente, porque infelizmente esse crime tem aí feito muitas vítimas. E que bom que ontem essa operação, lá no Ceará, a Operação Fortaleza, tenha identificado aí 5 pessoas apontadas como integrantes dessa organização criminosa. 6h50, intervalo rápido, eu já venho, só vou buscar uma água e daqui a pouquinho tem mais informações. A gente segue aqui falando ainda um pouquinho mais sobre segurança pública.
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6h53, 6h53, de volta aqui no seu Jornal da 89 FM. Obrigado, viu, para você que tá na nossa live do Instagram, viu? Grande audiência nesta manhã. Ainda hoje, destaque do futebol, Jerry de Oliveira vai estar conosco aqui nesta manhã, trazendo todas as informações, futebol aí, claro, todos os olhos voltados à Copa do Mundo. E daqui a pouquinho o Jerry também atualiza pra gente, viu?

0: 6:54. Vamos trazendo mais aqui, mais informações. E tratar sobre um assunto que é muito importante ainda e que infelizmente acontece Brasil afora, mesmo com fiscalizações, com ações e tudo mais. A Polícia Rodoviária Federal identificou 928 pontos de risco para a exploração sexual de crianças e adolescentes nas rodovias federais de Santa Catarina. Santa Catarina ocupa o terceiro lugar no ranking nacional de locais com algum grau de vulnerabilidade e a segunda posição em número de pontos considerados críticos ou de alto risco. O levantamento feito aí pela PRF tem agora os detalhes com o repórter Cadu Reis.
1: A Polícia Rodoviária Federal identificou 928 pontos com algum grau de risco para ocorrências de exploração sexual de crianças e adolescentes nas rodovias federais de Santa Catarina. O dado foi obtido na 11ª edição do projeto Mapear, divulgada neste mês, e coloca o estado como terceiro com mais locais vulneráveis no país. O levantamento da PRF aponta ainda 215 pontos críticos ou de alto risco no território catarinense, número inferior somente ao de Minas Gerais. A chefe do Escritório de Direitos Humanos da Polícia Rodoviária Federal em Santa Catarina, Letícia Paiva, explica.
2: O projeto Mapear é uma ação premiada internacionalmente, nacionalmente, por sua ação destacada em promoção de direitos humanos, e a gente também tem um reconhecimento pela ONU. Ele constitui um estudo feito pela PRF de todos os pontos ao longo de todas as rodovias federais do Brasil, onde poderia ocorrer eventual exploração sexual de crianças e adolescentes. O fato de Santa Catarina ter um número alto de pontos não significa que Santa Catarina tenha muita ocorrência, significa que Santa Catarina é um estado onde a Polícia Rodoviária Federal está presente em um número altíssimo de pontos. Inclusive, fazendo uma verificação da série histórica, os pontos críticos onde a ocorrência do crime é mais provável tem caído ao longo dos anos. O trabalho da PRF de estar presente nesses pontos várias vezes ao ano fez com que a criticidade tenha diminuído, o que é uma notícia boa para a sociedade como um todo.
1: Entre os pontos mapeados em Santa Catarina, 20% apresentam índice de risco alto para exploração sexual de crianças e adolescentes, e 2% são considerados críticos. Os locais mais vulneráveis se concentram nas BR-101, 282, 470 e 116. A chefe do Escritório de Direitos Humanos da Polícia Rodoviária Federal em Santa Catarina, Letícia Paiva, detalha.
2: Quando a PRF visita qualquer ponto ao longo da rodovia, podem ser postos de gasolina, restaurantes, existe uma série de perguntas que o policial responde dentro do aplicativo do Mapear. Perguntas como: o local possui iluminação? É um local onde existe oferta de serviços sexuais por pessoas adultas? Esse local tem pernoite de pessoas? Uma série de perguntas e os policiais vão marcando sim ou não, e depois o próprio aplicativo faz o tratamento desses dados, e aí esse ponto é classificado como ponto de baixo risco até ponto crítico.
1: A última edição do projeto Mapear identificou mais de 13 mil pontos de risco para a exploração sexual de crianças e adolescentes nas rodovias federais de todo o Brasil. O painel com os dados completos do mapeamento está disponível em notícia no site acaerte.com.br. De Florianópolis, da Rede de Notícias Acaerte, Cadu Reis.
0: Valeu, Cadu, obrigado por essas informações. Importante este levantamento, né? Como disse a entrevistada Letícia Paiva, isso significa dizer que o estado tem grande volume de ocorrências de exploração sexual infantil, mas identifica pontos vulneráveis que podem, né, ser tratados aí pela inteligência da PRF nesse levantamento. Importante levantamento, inclusive. 6:58, 6:58, participe com a gente, viu? 988-230738. Bom dia, Paulo, gostaria de agradecer ao diretor de trânsito, ao Luciano Brandt, ao pedido que eu fiz a ele semana passada para colocar tachões na curva aqui perto da minha casa, na estrada geral do Poço Grande, estrada da Lagoa. E ontem o pessoal veio aqui colocar para dar mais segurança aos pedestres e à ciclovia que por ali passam. Legal, viu? É bem na curva, né? E aí, em função da curva, a curva fechada, os motoristas acabavam avançando em cima, né, da ciclovia e colocando em risco os pedestres, os ciclistas de igual forma, né? Agora, com os tachões, acredito que os motoristas vão ficar um pouco mais ligados, né? E evitando, inclusive, de avançar por esse trecho, né? E então tá aí, tá feito o registro. Nosso amigo Loca, lá do bairro Lagoa, pediu e teve aí o pedido atendido. É bom assim, né, Loca? 6:59, 6:59. Vamos seguindo por aqui e levando mais informações a você, porque nós estamos aí no mês de junho, e o mês da campanha Junho Violeta, que trata sobre a violência contra os idosos. E nós estamos aqui com essa campanha, a entrevista da delegada Patrícia Zimmermann Dávila, coordenadora das Delegacias de Proteção à Criança, ao Adolescente, à Mulher e ao Idoso. Repórter Vanessa Carini traz os detalhes.
3: O Junho Violeta é um mês dedicado à conscientização e ao enfrentamento da violência contra a pessoa idosa. Com o envelhecimento da população, cresce também a preocupação com os diferentes tipos de violência praticados contra pessoas com mais de 60 anos. A coordenadora das Delegacias de Proteção à Criança, ao Adolescente, à Mulher e ao Idoso, delegada Patrícia Zimmermann Dávila, destaca a importância de dar visibilidade ao tema.
4: A gente precisa falar muito sobre a questão da violência contra pessoa idosa, porque cada vez mais a gente verifica que pessoas com mais de 60 anos têm sofrido violência, né? Não só em Santa Catarina, mas como em todo estado, todo o território brasileiro. Quando a gente faz uma pesquisa com os crimes, né, de violência contra a pessoa idosa, a gente verifica que o estelionato é o crime que com maior notificação, né? O crime de estelionato. Mas a gente vê também que crimes de lesão corporal, de injúria, de homicídio, de disposição à vida, integridade física, lesão conseguida de morte e os crimes que vem especificado no Estatuto da Pessoa Idosa são crimes que têm crescido o número de notificação e que também pessoas idosas são pessoas que se tornam cada vez mais vulneráveis. Quando cresce a impossibilidade de locomoção ou a dependência dessas pessoas com outras pessoas, aumentam também a incidência da prática de crime.
3: Além dos crimes previstos no Estatuto da Pessoa Idosa, os golpes financeiros seguem liderando os registros de ocorrências envolvendo essa população. A delegada apresenta os dados mais recentes registrados em Santa Catarina.
4: Bom, quando a gente verifica o crime de exposição a perigo, à integridade ou à saúde da pessoa idosa, né, com resultado de lesão corporal grave, a gente pode ver que o ano de 2025 nós tivemos 26 notificações, ao contrário do ano de 2024, que foram 24 notificações, e esse ano a gente já está com 13 casos. Quando a gente fala do crime de homicídio, o ano passado foram 37 idosos mortos, o ano de 2024 nós tivemos uma estatística maior, de 39 casos, mas este ano a gente já está com 13 idosos mortos. No feminicídio, foram 2 idosas mortas em 2025, 4 em 2024 e a gente está com 1 caso em 2026. Agora, quando a gente fala o crime de estelionato, que acontece muito com golpes praticados contra a pessoa idosa, só em 2025 nós tivemos 21.479 idosos vítimas de estelionato e nós estamos esse ano com 10.289 idosos vítimas de estelionato, que é uma estatística muito alta. Já a lesão corporal leve, este ano nós estamos com 1.652 idosos vítimas de lesão corporal, quando que no ano passado foram 3.465 idosos.
3: De Florianópolis para a Rede de Notícias Acaerte, Vanessa Carini.
0: Valeu, Vanessa, repito o que eu disse ontem, se você conhece, sabe algum idoso que está passando aí por qualquer que seja violência psicológica, financeira, física, denuncie, é seu dever denunciar. E aqui em Gaspar, A prefeitura promoveu ontem uma palestra sobre conscientização e combate à violência contra a pessoa idosa. O evento aconteceu no Centro de Convivência do Idoso Rui José Zimmermann. Então aí, portanto, o evento que aconteceu ontem e trata aí sobre a campanha Junho Violeta. 7:04, 7:04, vamos seguindo por aqui, tem mais informações para você nesta manhã, viu? Olha só, tem novidade, viu? Após 6 anos, eu lembro, não exatamente do dia, mas eu lembro que fechou no período da pandemia. E agora vai reabrir. 6 anos demorou para isso acontecer. É um período em que as pessoas tiveram que ir buscar o atendimento do INSS em Blumenau, em Brusque e assim por diante. Bom, essa Via Crucis terá aí um ponto final a partir da semana que vem, porque a agência do INSS, serviços do Instituto Nacional do Seguro Social, voltam a atender aqui em Gaspar. A população voltará a contar com o atendimento presencial relacionado aos serviços do INSS. Quinta-feira da semana que vem, dia 25. A Prefeitura de Gaspar passa a disponibilizar, em parceria com o INSS, um ponto de atendimento para os segurados do município. O serviço funcionará de segunda a sexta, das 8 horas da manhã às 5 horas da tarde, no prédio do GACIC, na Avenida das Comunidades. Local que, eu não sei se vai ser na mesma sala, mas o INSS já atendia ali no GACIC, antigamente. A retomada do atendimento foi possível por meio da celebração de um acordo de cooperação técnica entre o INSS e a Prefeitura de Gaspar. Pelo acordo, o Instituto vai disponibilizar o sistema de atendimento e a capacitação necessária, enquanto o município vai ofertar estrutura física, ou seja, Gaspar pagará esta sala e também um servidor para realizar os atendimentos à população. Por meio da parceria, o morador de Gaspar terá acesso a diversos serviços previdenciários, requerimento de aposentadoria, pensões por morte, salário maternidade, benefícios de prestação continuada, auxílio reclusão, emissão de extratos e cartas de concessão e também outros serviços, né? Como atualização de dados cadastrais, cumprimento de exigências, recursos administrativos, protocolos e requerimentos, orientações também aos segurados e consultas sobre benefícios. O atendimento presencial também vai auxiliar os moradores de Gaspar na utilização dos serviços digitais do INSS. As perícias médicas continuarão sendo realizadas em unidades específicas do Instituto, fora do município. Essa é uma informação importante. As perícias médicas vão continuar sendo realizadas em Blumenau e assim por diante. E embora não seja um serviço, né, da perícia não esteja aqui, já é um grande avanço. Porque para qualquer coisa que você precisasse, tinha que ir a Blumenau ou a Brusque. Mas a grande maioria ia a Blumenau. É a nossa cidade de referência. E agora, esse serviço aqui em Gaspar, com exceção das perícias médicas. É uma outra estrutura, há necessidade, obviamente, de um médico perito. E aí é um pouco mais delicado. Para o prefeito Paulo Norberto Queires, a retomada do atendimento representa uma importante conquista para a população gasparense. Eu com certeza concordo aí com o que diz o prefeito. Desde março de 2020, fase inicial da pandemia, né, o INSS fechou as portas. E aí, eu lembro que na época, um bom tempo, continuaram pagando aluguel, com a sala fechada, mas isso é assunto para outra hora. E desde então, desde março de 2020, a população precisa ir a Blumenau ou a Brusque, seja para qualquer o atendimento. Atualmente, você tem noção, Gaspar possui mais de 15 mil beneficiários do INSS. Juntos, eles representam mais de 30 milhões de reais em benefícios pagos mensalmente no município. Então, qualquer dúvida, né, sobre a importância deste posto de atendimento do INSS. Quiçá futuramente a gente tenha uma agência do INSS com médico perito e assim por diante. Mas e aí depende muito do governo federal, de seu investimento, enfim, aí, e repito, também é um assunto para outra hora. Mas não há qualquer dúvida que é um grande avanço este posto de atendimento do INSS, que passa a operar a partir do dia 25, é a quinta-feira da semana que vem, aqui na cidade de Gaspar. Parabéns aí ao prefeito Paulo Queiroz, à sua equipe. Eu acredito muito que também tem aí a digital da secretária Neuza Pasta Filizetti, secretária de Assistência Social, nessa conquista, né? Acredito muito que ela participou desse procedimento. Afinal de contas, é algo que retorna à cidade depois de 6 anos. Então, antigas administrações pouco fizeram ou pouca importância deram para esse escritório. E que agora, a partir da quinta-feira da semana que vem, volta a ser aí uma realidade em Gaspar. 7:10, como eu disse, dia de tempo limpo aqui na cidade, coração do vale, expectativa de 22 graus no dia de hoje, sol já brilha aqui na nossa região. Intervalo é rápido, já eu volto.
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7:16, de volta para mais um bloco de informações nessa manhã. Olha, tem novidade também para os moradores da Estrada Geral das Águas Negras, ou para quem utiliza, né? Esta rua, em especial o início dessa rua. Ali ao lado da Agropecuária Figueira, existem algumas residências. E ontem o prefeito Paulo Norberto Queires anunciou a desapropriação desses imóveis para o alargamento da via. Quem conhece a via, a rua, sabe que ela é bem estreita, não há qualquer tipo de acessibilidade, não há nem espaço para mínima calçada, né? Para que o pedestre possa transitar por ali, sempre caminha por ali, em cima do bordo da pista, porque é muito estreito o local, né? Dois veículos passando ao mesmo tempo, olha, tem que cuidar o retrovisor. Caminhão, jamais, esquece. Muito difícil. E agora, a expectativa é de que isso seja resolvido quanto antes. O prefeito assinou ontem o termo de desapropriação junto aos lindeiros, os proprietários daqueles imóveis. E agora o local dará espaço, né, à via de rolamento. E ainda não há um prazo para que isso seja executado, mas a informação foi divulgada ontem e a gente torce para que o quanto antes isso seja resolvido. Uma comunidade que merece, não há dúvida quanto a isso. Quem sabe até, né, não fique apenas no alargamento da via, mas quem sabe fique até na pavimentação do restante daquele trecho de calçamento, um trecho que é ruim, viu? Muito movimento, né? E aí, ao longo dos anos, esse trecho ele foi perdendo a sua qualidade. E seria interessante se a gente tivesse, né, continuidade do asfalto, né? Aí em frente àquela praça comunitária, né, que existe aí na Estrada Geral das Águas Negras, ali em diante tem um trecho que é asfaltado, então se pudesse ligar, né, ajudaria bastante a comunidade. Quem sabe venha, não há um anúncio ainda, mas já que vão mexer, quem sabe aí venha também essa pavimentação. 7:19, assim que a gente tiver mais informações e listas, obras lá de alargamento, a gente traz aqui a você. E outra coisa, ainda falando sobre pavimentação de vias e tal, recebi também aqui o pedido, entre tantos que a gente recebe, mas esse é um dos que mereciam também, né? Por estar aí numa área central da cidade, que é a rua da delegacia Augusto Beduschi, ou que pelo menos, né, houvesse uma melhoria no pavimento, porque é buraco em cima de buraco, em frente à delegacia ali mesmo, vou te falar, viu? Então, quem sabe o poder público possa executar algo nesse sentido para melhorar a via. E assim por diante. No trecho da Caixa Econômica até que vai. Se desse para fazer também era bom. Agora o trecho da delegacia tá bem complicado, viu? E seria interessante, né, se a gente pudesse ter aí essa melhoria também no centro da cidade.

13,6 pontos sobre o senador Flávio Bolsonaro, pré-candidato a presidente pelo PL. Ele aparece com 28,2% das intenções de voto, segundo a pesquisa CNT. A pesquisa foi feita entre os dias 10 e 14 de junho, com mais de 2 mil entrevistas em todo o Brasil. A margem de erro é de 2,2 pontos percentuais. Atrás de Lula e Flávio Bolsonaro, os demais candidatos aparecem distantes na disputa, né? O governador de Goiás, Ronaldo Caiado, do PSD, registra 4% das intenções de voto. Em seguida, Romeu Zema, do Partido Novo, com 2,8%, e Joaquim Barbosa, do DC, com 2,3%. Já Renan Santos, do Missão, soma 2% nesta pesquisa. É mais uma vez, a disputa eleitoral à presidência caminha, né, para uma polarização. O levantamento também aponta que os votos brancos e nulos representaram 7% do eleitorado, enquanto os indecisos chegaram a 8%, percentual superior ao desempenho individual na maioria dos candidatos. Em um eventual segundo turno entre Lula e Flávio Bolsonaro, o presidente da República também aparece à frente. Segundo a pesquisa, o petista alcança 49,3% das intenções de voto contra 36,8% do senador do PL. Nesse cenário, a diferença entre os dois é de 12,5 pontos percentuais. Os votos brancos e nulos somaram 11,2% na pesquisa, enquanto 2,7% dos entrevistados disseram não saber em quem votaria. A nova pesquisa está sob o registro no Tribunal Superior Eleitoral, com os números BR-04256/2026, e mostra uma ampliação da vantagem do atual presidente da República em relação ao levantamento anterior divulgado em abril.

Ali o deputado federal Valdir Cobalcini esteve em Gaspar na semana passada e em passagem pela Câmara de Vereadores esteve no gabinete do vereador Carlos Francisco Bornhausen do MDB, onde foram debatidos diversos assuntos da cidade. O principal tema foi a necessidade de instalação de uma nova praça pública no loteamento margem esquerda, uma demanda aguardada aí pela população e que vai receber apoio do deputado Valdir Cobalcini para a viabilização dos recursos. Ah, então, após essa visita, houve a confirmação aí de que esses valores serão depositados aí na conta da prefeitura. Bom, dinheiro vem, é bom, não há dúvida quanto a isso. E não é nenhuma crítica direta aí ao Cobalcini, não, mas é que a gente tá cansado, né, de ver essas emendas chegando em beira de período eleitoral, né? Sabe-se que é há tempos aguardado essa demanda. E tenho certeza que o vereador Bornhausen não pediu isso ontem. Pediu também há bastante tempo. E agora vem o dinheiro. Enfim, antes tarde do que mais tarde. É o eleitor que tem que ficar atento. 7:25, 7:25.

0: Olha, a gente tá aí vez ou outra falando sobre a situação do El Niño, né? E o Tribunal de Contas do Estado traz aqui um relatório que aponta avanços, mas também cobra maior execução de recursos para a prevenção de desastres. Nirlene Pamplona.
1: Apesar do aumento dos investimentos em prevenção de desastres naturais,

0: O governo catarinense ainda não consegue aplicar todos os recursos previstos no orçamento para essa área. O alerta é do Tribunal de Contas de Santa Catarina. Levantamento apresentado pela corte mostra que em 2025, pouco mais da metade dos recursos destinados ao Programa Estadual de Gestão de Riscos foi efetivamente executada. Dos cerca de 207 milhões de reais previstos para ações de defesa civil, prevenção de desastres e redução de riscos climáticos, foram aplicados aproximadamente 108 milhões. Segundo o TCE, esse foi o maior volume de investimentos registrado nos últimos 10 anos e representa um avanço expressivo em comparação com 2024. Mesmo assim, os auditores identificaram uma diferença significativa entre o que é planejado no orçamento e o que efetivamente saiu do papel. Entre as preocupações apontadas estão obras consideradas estratégicas para reduzir os impactos de enchentes e outros eventos extremos. Projetos como construção e ampliação de barragens, desassoreamento de rios e intervenções hidráulicas em regiões vulneráveis continuaram sem execução orçamentária nos últimos 2 anos. Por outro lado, algumas iniciativas tiveram desempenho positivo, como obras preventivas de defesa civil, modernização dos sistemas de monitoramento e alerta e estudos voltados à gestão de riscos. O tribunal também analisou os primeiros meses de 2025. Embora os investimentos apresentem crescimento em relação ao mesmo período do ano passado, o ritmo de execução ainda está abaixo do esperado. Nos primeiros 4 meses, a aplicação de recursos foi de apenas 16% do valor previsto no orçamento. Diante desse cenário, o TCE decidiu comunicar os resultados à Assembleia Legislativa, ao Ministério Público e ao Conselho Estadual de Proteção e Defesa Civil. O acompanhamento das despesas continuará ao longo deste ano. Para os conselheiros, diante da frequência cada vez maior de eventos climáticos extremos em Santa Catarina, aperfeiçoar o planejamento e acelerar a execução dos investimentos em prevenção continua sendo um dos principais desafios do estado. Da Rádio TCE, para a Rede de Notícias Acaerte, Nirlene Pamplona.
1: Valeu, Nirlene, obrigado pelas informações. 7:28, 7:28. E olha, a comissão vota hoje proposta que permite tirar CNH aos 16 anos. É, só não pode ser preso. Mas tirar CNH pode. Pode ser que possa, né? A votação acontece hoje. Repórter Rita Sardi traz de Brasília as informações.
2: Uma comissão especial da Câmara dos Deputados analisa um pacote de 270 propostas para alterar o Código de Trânsito Brasileiro, que inclui a permissão para tirar a Carteira Nacional de Habilitação a partir dos 16 anos. A matéria está pautada para discussão e votação nesta quarta-feira. O relator da proposta, deputado Áureo Ribeiro, defende a medida com base no argumento de que jovens nessa idade já possuem o direito ao voto. O deputado catarinense Jorge Guetem, do Republicanos, que é o segundo vice-presidente do colegiado, afirma que o jovem poderá dirigir com supervisão.
3: E está avançando no projeto que o relator, o Áureo Ribeiro, está construindo, dando condições para que os jovens possam se habilitar, tirarem a sua carteira de habilitação, a partir dos 16 anos, acompanhado dos pais. Isso é importante, acompanhado dos pais, e necessariamente eles têm que passar pelas escolas de trânsito, pelas autoescolas e pelas clínicas médicas também, que daí isso nós vamos formar bons motoristas para depois eles poderem dirigir com segurança nas estradas aí de Santa Catarina e do Brasil.
2: O jovem só poderá dirigir em perímetros urbanos e no horário entre 5 da manhã até a meia-noite, e o acompanhante deve ter habilitação há pelo menos 2 anos. A habilitação será permitida nas categorias A e B. Em caso de motos, elas podem ter até 150 cilindradas. O relatório também revê o processo processo de obtenção da CNH, que sofreu modificações recentes em um decreto do governo federal e regulamentado pelo Conselho Nacional de Trânsito, o CONTRAN. O texto prevê a volta de uma carga horária mínima de 5 horas aulas práticas de direção, já com direito à carteira de motorista.
3: É dar condições para você procurar uma escola de trânsito e sair lá da escola de trânsito já com a sua carta de habilitação. Você não precisa ir para o Detran, fazer prova no Detran, nada. As autoescolas vão se adaptar e fazer os testes necessários online, com câmeras dentro dos seus automóveis. Esse teste é online e ele já pega sua carta de habilitação na autoescola.
2: Vários outros temas fazem parte do relatório que, se aprovado na comissão, ainda precisará passar pelo plenário da Câmara. De Brasília, da Rede de Notícias Acaerte, repórter Rita Sardi.
1: E, portanto, informação importante e o debate também é importante, viu? Vamos ver como é que vai ser essa votação ao longo do dia de hoje. 7:32, 7:32, para você que está com a gente, obrigado, viu, pela audiência e também pela companhia. Eu vou para o intervalo, daqui a pouquinho eu retorno com mais informações. Está a fim de trabalhar? Arval tem vaga de emprego para você. Daqui a pouquinho eu trago as vagas aqui.
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0: 7:37, 7:37, de volta aqui no seu Jornal da 89. E Gaspar será palco de um dos principais eventos da raça crioula em Santa Catarina. A partir de sexta-feira até o domingo, o município recebe na Arena Multiuso prefeito Francisco Ostins a exposição morfológica Passaporte e Incentivo do Núcleo de Criadores de Cavalos Crioulos, o NCCC Vale do Itajaí. O evento conta com o apoio da prefeitura e reunirá criadores, expositores e admiradores da raça em uma programação voltada à valorização da genética, da tradição e da cultura ligada ao cavalo crioulo. Durante o evento, os melhores exemplares entrarão em pista em busca de uma das classificações mais disputadas da raça. Apenas 8 animais vão garantir vaga para a grande final, resultado de anos de seleção genética, planejamento e dedicação dos criadores. Além dos julgamentos morfológicos, a programação contará com o encontro Elas no Passaporte, iniciativa que destaca a participação feminina no meio crioulista. Então teremos aí esse evento a partir de sexta-feira. O leilão será realizado no sábado, dia 20, às 20h. O leiloeiro responsável pelas matrizes, né, pelos potros, animais, será Emerson Reusler. Então, sexta-feira, né? O evento está marcado para começar na sexta-feira e segue a programação aí até o domingo. Tradicional evento e que terá aí como sede a cidade de Gaspar mais uma vez. 7:39. Tá procurando emprego? Tem vaga para você, viu? E a contratação imediata. Antes de mais nada, mandar aqui um abraço a seu Arnaldo Cadore, proprietário de Darval, e que nos recebeu na semana aí para uma conversa. E agora, martelo batido, e a 89 FM parceira Darval Beneficiamento Têxtil na divulgação de suas vagas de emprego. A empresa está crescendo, quer ampliar aí o seu quadro de funcionários e por isso aposta aqui no rádio como meio de comunicação, elo de comunicação entre a empresa e possíveis funcionários. A empresa oferece salário compatível com a função, demais benefícios, tem refeitório, tá? Então, ó, aproveite. Agora eu vou divulgar as vagas. Mas antes de eu divulgar as vagas que a Arval tem à sua disposição, já salva aí o contato do WhatsApp e é por meio deste WhatsApp que você vai entrar em contato, tá? É o 479-9175-53099. Vamos de novo, que eu me atrapalhei aqui. 479-9175-3099. Agora sim. 99175-3099. Me embaralhei aqui nos números. Ó, seguinte, tem vaga para tintureiro, auxiliar de tinturaria, operador de revisadeira, auxiliar de estamparia, eletricista, mecânico e operador volante para estação de tratamento, tá? A empresa busca ambos os sexos, contratação imediata, só manda mensagem no WhatsApp, ouviu o Paulo falando na 89 que tem vaga de emprego aberta. São várias, viu? Isso aqui é só a primeira, são as mais urgentes e agora, mas tem muita vaga, viu? Então, a vaga de tintureiro, auxiliar de tinturaria, operador de revisadeira, auxiliar de estamparia, eletricista, mecânico e operador volante para estação de tratamento. Interessados, vamos lá, WhatsApp de novo, 479-9175-3099. Arval está localizada ali atrás, né, do ladinho do posto de comando da Polícia Militar Rodoviária, no bairro Poço Grande, uma empresa que não está apenas atrás de em busca de sua mão de obra, uma empresa que está em busca aí da sua mão de obra, da sua vontade de crescimento e da qualificação também da dessa mão de obra, do seu do funcionário que começa lá hoje, tá? Uma empresa que tem funcionários lá que estão há muitos anos, ou seja, uma empresa desse sentido, que tem esse tipo de histórico, pode ter certeza que a empresa tem qualidade, viu? Arval Beneficiamento Têxtil, contrata aí para contratação imediata. 7h43, 7h43, a gente segue por aqui, viu? Mais informações ainda nesta manhã. Olha aí, para quem curte, né, o Beto Carreiro Worlds, a Fire Whip vai fechar, mas é provisório. O Parque Beto Carreiro Worlds, localizado em Penha, fará uma modernização da ordem de 24 milhões de reais na tradicional montanha russa Fire Whip. Eu não vou, mas nem que me bote amarrado lá, eu dou jeito, eu fujo. Para os trabalhos, o brinquedo ficará fechado entre junho e agosto, né? Portanto, agora em diante, até agosto, manutenção e revitalização do brinquedo. Inaugurada em 2008, a atração tem um significado especial na história do empreendimento, por ter sido a última montanha-russa adquirida pelo fundador do Parque Beto, né? O Beto Carreiro, ainda em vida. É a última brinquedo que ele comprou. A principal mudança será a substituição completa dos trilhos da atração. O processo, conhecido como retracking, prevê a renovação de 502 metros do percurso. Segundo o parque, a intervenção busca tornar a experiência mais confortável e suave para os visitantes, sem em alterar as características como velocidade, inversões e elementos radicais que marcaram a atração ao longo dos anos. Então, portanto, essa manutenção começando agora na Fire Whip, no Beto Carreiro. Quem estava marcando para ir agora, né? Tem que repensar. Pelo menos a Fire Whip não estará em funcionamento. 7h45, 7h45, para você que está com a gente, obrigado, viu, pela audiência e pela companhia. Eu recebo agora também aqui a informação, porque uma decisão da Justiça de Santa Catarina garantiu novamente o direito de familiares entregarem alimentos e produtos de higiene para pessoas privadas de liberdade no sistema prisional catarinense. A medida também vai beneficiar adolescentes que cumprem medidas socioeducativas no estado. A proibição estava em vigor desde 2020 também, né? Desde a época do início da pandemia. E agora isso está sendo revisto. As famílias poderão acessar aí os presídios catarinenses para levarem suprimentos, alimentos para os detentos, né, que lá estão. E agora, com o entendimento de que essas normas aí não fazem mais sentido após serem impostas lá na pandemia, né, a justiça determinou a retomada do recebimento desses itens nas unidades prisionais e socioeducativas. Na decisão, o Tribunal de Justiça considerou que o fornecimento de alimentos e produtos básicos pelo estado tem apresentado falhas, tornando necessária a complementação por parte das famílias. 7h47. O estado também está adotando estrutura pioneira que busca reduzir a ocupação em 135% das vagas do sistema prisional de Santa Catarina. Reportagem de Cadu Reis.
1: A Polícia Penal de Santa Catarina constituiu neste ano a Central de Regulação de Vagas para controle da ocupação do sistema prisional e distribuição de detentos entre as unidades catarinenses. A estrutura faz parte de iniciativa do Conselho Nacional de Justiça e foi criada a partir de uma resolução conjunta entre Estado e Tribunal de Justiça, que passou a incumbência de gestão das vagas do Poder Judiciário para o Executivo. Na Central, policiais penais fazem o monitoramento e gerenciamento permanente de todas as penitenciárias. Na Central, policiais penais fazem o monitoramento e gerenciamento permanente de todas as penitenciárias de Santa Catarina. A secretária de Estado de Justiça e Reintegração Social, Daniele Amorim Silva, ressalta.
2: Santa Catarina foi pioneiro na instalação do equipamento no estado. Todos os estados precisarão ter a Central de Regulação de Vagas, mas em razão do pioneirismo de Santa Catarina, acaba que está sendo um modelo que está sendo utilizado de exemplo também para os outros estados. Facilitará na questão da gestão das vagas e a gente vai poder conseguir equilibrar a ocupação das nossas unidades prisionais.
1: A policial penal Jéssica Carla Veiga, responsável pela Central de Regulação de Vagas em Santa Catarina, detalha o funcionamento desta estrutura.
3: Com a operacionalização da CRV, nós passamos a atuar 24 horas. Então, nós temos uma equipe que funciona em regime de plantão. Então, sempre quando surgir a necessidade de transferir um interno, essa equipe já analisa de forma célere e já faz a tomada de decisão. Além do marco importante de que a gestão de vagas ela passa a ser nossa, a gente também subsidia o judiciário para que ele possa adotar ações em consonância com aquilo que prevê a caixa de ferramentas. Ferramentas da CRV.
1: A Central de Regulação de Vagas integra as metas do Plano Pena Justa, construído pelo Conselho Nacional de Justiça e pela União. A iniciativa prevê a redução progressiva da taxa de ocupação do sistema prisional, com limite de 130% no primeiro ano, 120% no segundo e 100% no terceiro. O coordenador nacional de regulação de vagas da Secretaria Nacional de Políticas Penais, Leandro Fonseca, explica.
4: O modelo do Estado de Santa Catarina atende plenamente à necessidade e à estratégia da regulação de vagas. A Central de Regulação de Vagas, ela se apresenta como uma estratégia nacional de enfrentamento à superlotação. Só funciona se o Poder Executivo e o Poder Judiciário atuarem de maneira conjunta e ordenada. Santa Catarina foi um Estado parceiro desde o início, que o resultado disso foi esse pioneirismo que eles alcançaram, tendo neste momento a Central já em funcionamento.
1: O sistema prisional de Santa Catarina tem atualmente cerca de 32.080 detentos e 23.709 vagas, com percentual de ocupação de 135%. De Florianópolis, da Rede de Notícias Acaerte, Cadu Reis.
0: 7:50, intervalo.
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0: 7h55, 7h55. Agora tem o destaque do futebol.
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0: Muito bem, Jerry de Oliveira já com a gente. Vai lá, Jerry, bom dia. Os hermanos deram show ontem à noite. Bom dia.
3: Tudo bem, Paulo? Bom dia para ti e para quem tá ligado aí no Jornal da 89. Nessa manhã de quarta-feira, né, Paulo? Chegando então com as informações do futebol, Copa do Mundo em primeiro plano, Copa do Mundo que tá rolando lá nos Estados Unidos, no México e também no Canadá. Tivemos ontem a estreia da Argentina, que estreia, hein, Lionel Messi, hat-trick. 3-0 para cima da seleção da Argélia, que até fez 1-0, mas o VAR acabou intervindo e pegando posição de impedimento do atacante argelino. Mas o Lionel Messi realmente comandando a vitória da atual campeã argentina. Futebol, principalmente no segundo tempo, muito imponente da Argentina, não dando margens de erro e sequer qualquer tipo de reação da seleção argelina. A Argentina então começa com pé direito essa Copa do Mundo, rumo aí a mais um campeonato mundial. E olha, hein, pelo futebol apresentado ontem nessa primeira fase, chamou atenção, brilhou os olhos da seleção argentina. Outro que estreou bem, não fez um bom primeiro tempo, mas do outro lado estava a seleção da Costa do Marfim também, que é uma seleção acostumado com decisões lá na África. A França fez 3-1 para cima da Costa do Marfim, e o Mbappé marcando também em duas oportunidades. Foi o que chamou a atenção. Outra que goleou ontem foi a seleção da Noruega, né? O Haaland, o atacante que joga no futebol inglês, no Manchester City, ele que é fazedor de gols também, ontem anotou 2 gols e deu uma assistência na vitória da seleção norueguesa ontem pelo placar de 4-1. Então isso aí foram as estreias ontem. Hoje termina aí a primeira rodada da primeira fase da Copa do Mundo. Amanhã os jogos já são da segunda rodada. Destaque hoje para Portugal, né, que vai enfrentar a seleção do Congo. O jogo acontece às 14h. E talvez o grande embate aí nessa primeira rodada da Copa do Mundo, o grande embate entre Croácia e Inglaterra, né? Duas seleções que são fortes tradicionalmente. A Croácia que eliminou a seleção brasileira na última Copa do Mundo, a Inglaterra que é colocada aí na prateleira de cima também, né, para conquista de alguma coisa, apesar do seu treinador deixar a maioria dos chamados ídolos lá da Inglaterra na Inglaterra, nem chamou para a Copa do Mundo, né? Então tem essa polêmica lá no futebol inglês. Então hoje Inglaterra e Croácia também se enfrentam aí, talvez no, né, dos confrontos aí dessa primeira rodada, confronto mais interessante que a gente vai ter nessa primeira rodada. E para fechar, né, com chave de ouro essa primeira rodada, amanhã então, como eu já falei, Copa do Mundo já começa a somar mais 3 pontos para as seleções participantes. A seleção brasileira que vai trabalhando, né, visando aí o confronto contra a seleção do Haiti. O Neymar parece-me que ontem já deu uma corridinha no campo para dar uma disfarçada, mas pelo menos é o que a imprensa tem nos trazido, né? Dificilmente o Neymar vai entrar em campo nessa Copa do Mundo, a grande verdade é essa. E se voltar, já fazem mais de 35 dias que foi a última vez que o Neymar entrou em campo. E se voltar, certamente sem ritmo natural, principalmente de um atleta que está em disputa da Copa do Mundo. Então fica essa situação aí. O Ancelotti, sobre o Casemiro, parece-me que já bateu o pé e o Casemiro vai ser titular da seleção brasileira. Havia uma possibilidade aí de todo mundo achando que o Casemiro não voltasse mais a ser titular, mas parece que ele é a peça-chave aí do esquema tático do Ancelotti, que não vai abrir mão do Casemiro, pelo menos, né, essa é a primeira impressão. Claro, o Brasil vence o Haiti, né, aposta essa, vence com goleada, tampa alguns buracos deixados aí na primeira rodada, mas aí tem que ver a eficiência desse futebol que vai ser apresentado contra a fraquíssima seleção haitiana. Paulo Flores, que seleção do Haiti hoje, se jogar contra um Avaí, um Figueirense, um Criciúma, Chapecoense da vida, certamente teria dificuldades de vencer, só para você ter uma ideia do nível técnico da seleção haitiana. Olha, aqui por Santa Catarina, nós teremos hoje o fechamento da 10ª rodada da Série B do Campeonato Catarinense. O Blumenau joga às 15h em Tubarão contra a equipe Tubarão. Uma vitória do Blumenau põe o Blumenau de novo à liderança, já que agora pertence ao Metropolitano, que abriu essa rodada no último domingo com 22 pontos. O Blumenau tem 19. Luta aí também para voltar no topo de cima da tabela, mas sem confronto direto com o Tubarão, que é uma das equipes postulante ao título também. Só que o Tubarão joga em casa e não pode nem pensar em empatar com o Blumenau, porque qualquer resultado que não seja vitória para o Tubarão afastaria ainda mais o Tubarão da briga pelo campeonato. Tá bom, Paulo? 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Forte abraço, viu, Paulo? Ótima quarta para ti, para nossa audiência. Nós estamos de volta amanhã com mais informações da Copa do Mundo e do futebol no modo geral.
0: Rogério, obrigado pelas informações do esporte. Oito horas e dois minutos, 8:02. Muito bem, fechando aqui essa edição de hoje, agradecendo a você, a sua participação, a sua audiência. Vem aí a Vive e amanhã mais alegre do seu rádio. Antes disso, vai lá, garante a tua vaga na Arval Beneficiamento Têxtil, no bairro Poço Grande. Tem vaga de tintureiro, auxiliar de tinturaria, operador de revisadeira, auxiliar de estamparia, eletricista, mecânico e operador volante para estação de tratamento. Você que está interessado, contratação imediata, viu? 479-9175-3099 é o WhatsApp, viu? Pode mandar mensagem. 99175-3099. 8:02. Um abraço, gente. Obrigado. E aí, amanhã mais alegre do seu rádio. E amanhã, quinta-feira, 6 horas em ponto, eu estou aqui.
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0: Bom dia, ótima manhã de quarta-feira pra você. Eu sou Viviane Batista, chegando pra te acompanhar até o meio-dia por aqui. 89
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quarta-feira gelada, né? Mas que bom que temos o solzinho já brilhando, nos fazendo companhia, céu limpinho, 11 graus de temperatura em Gaspar neste momento. Tá gelado, hein, minha gente? Vem participar aqui do nosso Manhã Total, que tá começando neste dia 17 de junho, dia da medicina veterinária militar, hein? Dia do gestor ambiental e dia mundial do karatê também. Um ótimo dia pra você. Tá começando aqui o nosso Manhã Total no 988-230738. Você participa, já sabe, né? Também lá no nosso Instagram, no @89.

0: 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Tá começando por aqui
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0: Com Tiãozinho Alessandro.

0: Esse é o Gustavo Lima, assunto que dói, hein? 8h22, não vai perder a hora, eu volto já. Sexta-feira.
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2: Oi, bom meio da semana pra você também aqui nas previsões astrais. Eu sou Leandro Mendes, trouxe todas e é bom você conferir comigo, hein? Vamos começar. Você tá mais sociável, tá com mais risinho pra cá, risinho pra lá, tá com facilidade de conquistar o apoio das pessoas, então é um bom momento pra você fazer parceria profissional, tá? E muita coisa pode mudar na grana com isso pra você. No amor, felicidade demais vai te surpreender, mas calma. Ai, quando a esmola é demais, o santo desconfia. Você não é santo? Algumas situações inesperadas poderão acontecer e gerar preocupações profissionais. Pensa positivo e com certeza as preocupações vão pro espaço, vão desaparecer da tua vida. Preocupação, entendeu? É que você tá pensando na coisa que nem sabe se vai vir ainda. Conte com o apoio da pessoa amada pra isso, tá joia? Olha, você pensar uma ideia, ficar planejando o tempo todo, tá com nada, não faz isso não, hein? O momento é de ação, muita força de vontade pra atingir os seus objetivos. Planejamento é uma vez só, viu? Que dá, pega e faz. E agindo com esse otimismo assim, você vai prosperar, tá? E busque fazer passeios mais interessantes com a pessoa amada. Hoje é quarta-feira, pode ser dia. Daqui a pouco tem Câncer, Leão e Virgem.
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3: Muito bem, já de volta com mais uma sequência do nosso Manhã Total nesta manhã de quarta-feira. O dia amanheceu gelado, né, gente? Agora aumentando um pouquinho, a temperatura 12 graus. Muito frio, solzão brilhando. Isso que importa, né? Vem participar aqui, tem almoção lá do DDV Gourmet pra você. Aquele almoço maravilhoso para essa quarta-feira. Você pode escolher um dia até sexta pra ir lá almoçar, tá bom? Quem tá por aqui na nossa manhã, vamos ouvir um áudio.
7: Bom dia, Vivi.
3: Bom
7: Quartou. Que seja uma quarta-feira muito abençoada pra todos nós.
3: Já está sendo.
7: Aqui, Eleni do Poço Grande, eu quero participar desse almoço top do DDV. Manda pra mim, mulher, que eu tô só na espera com esse frio. Nada melhor que esse almoço da 89, a nossa top. Beijo.
3: Valeu, Elaine, beijão, ótimo dia. Ironice Farias também, tá lá na Vila Isabel, né? Mandando um alô pro Renato e pra Tere lá da Batias. Um beijo pra vocês, obrigada aí pela companhia. Daniele também. Oi, Vivi, curtindo já de manhã cedinho. Tá muito frio, mulher, aqui no bairro Bela Vista. Só saindo no solzinho pra esquentar. Ai, quem pode, vai lá. Daqui a pouco eu vou lá na varanda também pegar um solzinho, né? Uma vitamina D, aquecer o coração e a alma. Um solzinho, tudo de bom, né? Obrigada aí pela companhia, um ótimo dia pra você, tá?
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3: Luan Santana.

0: Rira Cativa, 8h41. Eu volto já, vem participar aqui que tem almoço lá do DDV pra você.
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6: Bora, gente, tô aqui nas previsões astrais, hein? Alô, alô, você de Câncer. Momento de muita criatividade, porque a lua, que é o seu regente, tá te mandando inspiração para você criar trabalhos marcantes no seu trabalho, tá bom? Fase de prosperidade para você. E no amor, alguma coisa no ar vai te fazer feliz demais. Não sei o que é que é, não. Tá escrito aqui, então respeito muito. Me conta. Você vai ter que fazer sacrifícios em prol das causas familiares. Não permita que os conflitos atrapalhem os seus passos. Menos com teu cunhado, com tua cunhada, que isso aí nem parente é. Aí você já mete um pé logo nas nádegas de uma vez e deixa embora, tá? Melhor energia é você ouvir tudo, tentar medir as situações e falar pouco. Faça isso. Evite fazer exposição das suas opiniões, cara. Não fala nada agora, não. Deixa quieto. Elas podem não ser interpretadas do jeito que você quis dizer. E na grana, evita divulgar o seu patrimônio, tá? Porque tem gente de olho no seu bolso também, viu? O relacionamento pode melhorar com diálogo. Libra, Escorpião e Sagitário daqui a pouquinho.
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7: Esse é o nosso Manhã Total. Na manhã de quarta-feira, estamos aqui juntinhos. Vem participar, tá? Tá valendo aquele almoço lá do DDV Gourmet. E perguntaram, vai ter enquete hoje? Vai ter, sim. Estamos em ritmo de Copa do Mundo, né, gente? É, Brasil. Me perguntaram hoje pela manhã, assistiu o jogo da Argentina? Eu disse, não, ainda bem. Senão eu ia dormir morrendo de inveja, né? Que qualidade, hein? Lionel Messi. Daqui a pouquinho a gente vai falar sobre ele. Ele merece demais, né? Chorou ontem, hein? Isso aqui demonstra o amor pela camisa, né? Pelo seu trabalho. Ele chorou ontem porque ele se igualou, né? Igualou uma marca histórica, que daqui a pouquinho a gente vai falar mais sobre isso. Mas eu quero saber de você, né? Qual Copa do Mundo que você assistiu com a família, com os amigos, que te deixou mais saudade? Que você, hoje falando, você diz, ah, se fosse igual aquela Copa do ano tal, né? A gente já estaria com certeza garantido para a final, já levaria o título, porque desde o comecinho o Brasil já demonstrou raça, né? Então vem participar aqui comigo e me conta lá no 988-230738, tá? Qual Copa do Mundo mais marcou a sua vida e por quê? Manda um áudio aí para mim, tá bom? Me contando aí nessa manhã, vem participar, vamos interagir juntinhos. Não esquece de dar uma passadinha lá no Instagram, porque lá tá rolando bolão também, hein? Brasil e Haiti, sexta-feira. Vai lá dar o seu palpite, na segunda-feira vai rolar sorteio pra você que acertar, né? Os acertadores, vai rolar um sorteio entre eles, tá bom?
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7: Vamos curtir Zezé de Camargo.
5: Longa estrada.

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0: Esse é o Murilo Rufi, atriz demais com Bruno Rosa. 9:01, manhã de quarta-feira. A gente volta já. Vem participar aqui com a gente do Manhã Total, tô te esperando, tá?
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4: Voltei aqui nas previsões, hein? Tudo certo contigo aí? Vamos lá, quarta-feira pegando fogo pra você de... Libra. Vamos ver se tá mesmo, viu? Olha, o novo deve ser sempre aceito por você, para que você possa acompanhar o progresso do dia. A evolução comanda o progresso universal e você vai ficar preparado para fazer parte dela. Ou seja, vamos traduzir essa bagaça toda aí. Você vai fazer o seu planejamento, sim. Você vai acompanhar as coisas, o andar da carruagem, sim. E se não acompanhar, você vai se estrepar todinho. É isso que estava escrito aqui, tá? Traduzindo para você, para o nosso linguajar mesmo, população aqui. Vamos que vamos. E no amor, vai rolar romance na sua vida, se você não tem. Eita! Escorpião. O momento é de não economizar energia no seu serviço, meu filho. Então afunta a cabeça, trabalha bastante. Nessa fase tem tudo para faturar, tá bom? Ó, corra atrás, os boletos estão atrás de você. Então vai, paga esse trem aí. No amor, muita paz, alegria presente no seu lar, isso é bom. Nessa fase, de hoje até a próxima semana, você tá muito mais individualista, tá? E o trabalho coletivo vai andar longe dos seus propósitos, né? Você tá quietinho na sua, vai querer ser incomodado por ninguém. Tá certo, vai na tua, toca teu barco aí, tudo certo. Mas no amor, né? Aí o amor são dois, aí são duas pessoas, aí não tem jeito, né? Possíveis revelações acontecerão. Eita! Tô grávida! Mentira, gente, daqui a pouco tem as últimas de hoje.
5: 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Por aqui só dá nossa Rádio Top, hein? Todo dia, toda hora. Bom dia pra você, ótima quarta-feira.
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5: Muito bom dia para você. Vem participar aqui, ó. Hoje tem almoço lá do DDV Gourmet, tá? Vai mandando aqui a sua mensagem. Me conta, tá trabalhando nesta manhã? Me conta o que tá rolando por aí, hein? Tá trabalhando, tá em casa, é? Trabalha mais tarde, mais à noite, agora tá aproveitando, né? Pra dar aquela geral na casa. Correria total, né, gente? Levando a gente de carona nas estradas, por aí, onde quer que você esteja, tá? Muito obrigada pelo seu carinho, pela sua companhia todos os dias. A gente ama, a gente gosta demais. Quem tá por aqui participando com a gente é a Maristela Marchetti. Oi, Mari, um beijão pra você, tá bom? Um ótimo dia. É, bom dia, Bibi, ótima quarta-feira. Feira a todos, Jean Carlos Chicato, do bairro Bela Vista. Ô, Jean, aquele abraço, tá? Tudo de bom, um ótimo dia. Dária Nicoletti também tá por aqui participando. Oi, Vivi, bom dia. Hoje os parabéns vai pra mim, hein? Gratidão a Deus pela minha saúde e pela minha família. Ô, maravilha, coisa boa, né? Beijos para você, Sinara, saúde, felicidades, tudo de bom. Pra você que hoje está de aniversário nesse dia 17 de junho, junto com a nossa amiga Sinara. Parabéns, tá? Sinta-se abraçado aqui pela equipe da 89. A Clau também tá por aqui. Deixa eu mandar um abraço também para a minha amiga Maria Regina. Ô Maria, obrigada pelo carinho, tá bom, linda? Um ótimo dia pra você. É, o Jefferson participando com a gente. Vivi, manda um alô pra mim, hein? Tô aqui trabalhando de boa, curtindo a melhor programação. Aí sim, a gente gosta demais. Aquele abraço.
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0: Muito bem, sou o Natan e o Zé Vaqueiro na nossa manhã 9:23, manhã de quarta-feira. Estamos vivenciando a Copa do Mundo 2026, hein? E ontem teve, né, TV emoções aí, Brasil, a Argentina entrou em campo ontem. E o que que o futebol ainda pode oferecer de diferente pro Lionel Messi, hein? O títulos, ele já tem muitos, né? Inclusive da Copa do Mundo. Milhares de jogos, inclusive 27 mundiais. Centenas, né? É 38 anos com essa carreira que coloca como uma dos maiores jogadores da história. O Messi ainda chora. E sabe por que ele chorou ontem? Que ele se igualou, né? 16 gols em Copas do Mundo. Se igualou ao alemão Klose. Por enquanto que ele vai passar, né? Ele, a Copa só começou, então provavelmente ele tem tudo para ser o maior artilheiro de todas as Copas do Mundo. E chorou ontem, né? A noite da primeira rodada da fase de grupos da Copa do Mundo. Fez três gols numa única partida, conhecido como hat-trick, né? Quando o jogador faz três gols aí numa única partida. Emocionou quem estava lá, quem era torcedor da Argentina, quem não era também, numa noite para ficar na memória de Lionel Messi. Oh, coisa boa, hein? Começou muito bem aí o Lionel Messi, colocando a Argentina já também lá no topo, né? Três gols em uma única partida. Ele merece demais, hein? Tem tudo para ser aí o artilheiro da Copa do Mundo 2026. Vamos lá, Brasil. Mais um estímulo aí pra gente ir com tudo pra cima, né?
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7: Tudo de bom pra você aqui nas previsões. Eu, Leandro, tô aqui com as últimas desta quarta, vamos? É momento de você ir além do que você já faz, tá? Porque os astros estão favorecendo as iniciativas profissionais e comerciais também. Você tá pensando em abrir um negócio? Tá pensando em começar a fabricar alguma coisa? Fazer alguma coisa para vender? Então, vai que vai. Invista nos seus objetivos e os resultados virão. Esse é o momento, tá? E a vida familiar te reserva surpresas, mas são surpresas boas. Não assuma a responsabilidade que é do outro. Faça apenas a sua parte, deixa que os outros se virem pra lá, porque você não é de ferro. E as finanças vão melhorar de acordo com as suas ações. No amor tem alegria à vista, deixa a pessoa entrar, tá? Você tem que dar chance a você mesmo, tá? De crescer profissionalmente. Invista em tudo que possa contribuir pro seu crescimento, no seu serviço. E com planejamento, a sua grana vai render muito mais. No amor, fase de imensa felicidade a dois. Muito obrigado. Amanhã, quinta, retornam as previsões astrais. Valeu!
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8: Já estamos de volta com mais uma sequência na nossa manhã de quarta-feira, quarta love, hein? Que dia maravilhoso! Geladinho, mas maravilhoso. Aumentou um pouco a temperatura agora, né? 13 graus em Gaspar neste momento. E me conta aí como é que tá essa manhã por aí, hein? Vem participar, tu tá rolando hoje em ritmo de Copa. Eu quero saber de você na nossa enquetezinha que tá rolando por aqui. Qual foi a Copa do Mundo aí que mais te marcou, né? É, em que ano? Quais as lembranças que você tem aí? Pode me contar, tá bom? Quem está por aqui na nossa manhã? Essa lembrança não foi muito boa, né, Elaine? Foi o 7-1. É, mais marcante da história. Oh, meu Deus, que lembrança ruim, hein, Elaine? Beijão pra você, tá? Mas é uma lembrança, né? Ficou na memória. A Clau também tá por aqui participando com a gente. Simone, no Santa Terezinha, um ótimo dia pra você também, tá bom, Simone? Beijão. Luane, tá lá no Gasparinho, participando com a gente. Aquele abraço. A Edith diz que a Copa que mais marcou ela foi em 2002, né? O filho dela nasceu dia 1º de julho. O Brasil tinha acabado de se tornar pentacampeão. É verdade, né? A Copa terminou no dia 30 de junho. A Edith, lá do Santa Terezinha, ganhou o seu troféuzinho também, né, Elaine? Ah, Edith, ganhou, né? O seu troféuzinho, seu filhote. A minha também nasceu em 2002, minha filha mais velha. Só que ela nasceu em agosto, dia 16 de agosto. Mas já nasceu penta campeão também como seu filho. É, quem mais tá por aqui participando? Aline Souza, lá do bairro Bela Vista, né, Aline? Beijão pra você, tá? Um ótimo dia, obrigada aí pela companhia.
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0: Atitude 67 deixa eu. Manhã de quarta-feira maravilhosa. E a gente por aqui juntinhos, hein? Eu volto já já.
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0: Esse é o nosso Super Manhã Total. Vem participar aqui, tem almoço lá do DDV Gourmet pra você, tá? Manda sua mensagem, participa da nossa enquete também. Qual foi a Copa do Mundo aí que mais te marcou, hein? Que mais você tem lembranças? Vem participar e me conta. A minha amiga Emily diz que a Copa que mais marcou ela foi a de 2002, né? O dia 30 de junho de 2002. O Brasil ganhou a Copa e era o aniversário dela de 11 anos. Ô, bacana! Então, daqui a pouquinho temos um aniversário por aí, né? Um beijo pra você, tá? O Alexandre Amorim também, a Luciana, ligados com a gente nesta manhã. Quem mais? O Everton, tá lá na margem esquerda. Queria dedicar o dia à minha esposa, Thaís. Estamos completando 10 anos de noivado. Quero dizer que amo muito e agradecer a ela pela nossa família e pelos 10 anos juntos. Valeu, parabéns pra vocês, tá? Quem mais tá por aqui? A Jennifer. Oi, Jennifer. Abraços. Tudo de bom. Tá ligada com a gente lá no bairro Santa Terezinha. Trabalhando lá na costura, né? Produzindo e ligada na rádio. Um beijão pra você. Um ótimo dia.
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0: Geninho e Mariana Fagundes.
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0: Leandro e Romário, gerações egoístas, hein? Com Ícaro e Gilmar, 10:02 da nossa manhã de quarta-feira. A temperatura tá se elevando um pouquinho, né, gente? 15 graus em Gaspar neste momento. Vamos aproveitar o sol, hein? Vamos aproveitar o sol, que eu andei ouvindo aí na previsão do tempo, que sexta o dia parece que vai começar com um pouco de sol, mas no decorrer do dia ele deve ir embora, dando lugar à chuva, hein? Final de semana deve ser final de semana geladinho, com poucas aberturas de sol, então vamos aproveitá-lo enquanto ele está por aqui. Deixa eu mandar abraço aí pra galera que tá ligada com a gente na manhã. A Juliana tá trabalhando lá, né, Ju? Na facção e curtindo a gente. A Nani, o pessoal da Ale Kids lá também, ligadão na 89, trabalhando, né, nesta manhã e curtindo a rádio. Um abraço pra vocês, tá? Tudo de bom.
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13: 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Bom dia pra você, bom dia, ótima quarta-feira. Seguimos juntinhos por aqui, tá? Até o meio-dia. Você vai participando com a gente. Tem almoço lá do DDV Gourmet, hein? Aquele almoço maravilhoso. 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Vem participar aqui com a gente. O Diego, ele tá mandando um abraço pro pessoal da Lick Kids. Valeu, pedindo música também do SPC, né? Essa é bacana. A 89 FM é a Rádio Top. Aí, um beijo pra vocês, tá? Um ótimo dia. Maria Fernanda também ligada com a gente. Trabalhando, Vivi? Trabalhando e curtindo a Rádio Top. Valeu, um beijo também, tá? Juscelia, tá lá no Alto Gasparinho. Oi, Ju, um abração pra você. Ela disse que também a Copa de 2002 foi a que mais marcou a minha vida aí, Vivi. Adorei demais. Eu era adolescente, curtimos cada lance, cada momento. Foi bom demais também. Uma das minhas preferidas.
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0: Esse é o Country Beach com a Ana Castela. Quem que tá, hein? 10h21, manhã de quarta-feira. E a gente aqui juntinhos, né? Você aí, eu aqui, curtindo as melhores músicas, batendo aquele papo. Vem mandar sua mensagem por aqui, tá? Tô te esperando. Volto já.
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1: Já de volta com o nosso Manhã Total. Hoje tem aquele almoço lá do DDV Gourmet, tá? Vem participar com a gente. A Maísa está por aqui, curtindo a programação. A Vitória também lá no Santa Terezinha. O Sidney Cardoso, o Cauê e a Silvana, sempre ligados na 89. Janice, tá no centro de Gaspar, trabalhando vivo. Manda um abraço aí pra galera do centro do comércio. Um abraço pra galera do comércio no centro, nos bairros, né? Curtindo a 89. Aquele abraço, tá? Tudo de bom.
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1: Kaique e Felipe.

0: Esse é o Gustavo Lima, Vagabundo, com Luiz Fonsi. 10h41 ainda, nossa manhã de quarta-feira. A internet às vezes é chata demais, né? Olha o clima aí que esquentou nas redes sociais depois que a influenciadora Ari Mirelli, mais conhecida, né, como a esposa do cantor João Gomes, ela presenteou o maridão, né, com um microfone de luxo, que era o sonho da vida dele, de R$300 mil o microfone de João Gomes, hein? E que era para ser um gesto romântico, né? Ela fez um vídeo lá dele recebendo a surpresa, acabou virando assunto entre os internautas. A confusão começou quando algumas pessoas insinuaram que ela teria comprado o presentão usando o próprio dinheiro do cantor, que aí não valia, que aí era fácil. Mas a menina é braba, tá, gente? Ela não deixou barato, não. Ela respondeu aí na lata. Ela disse que, sendo casados, o patrimônio é compartilhado. Ainda assim, fez questão de afirmar que o presente foi pago com o dinheiro dela, fruto dos seus trabalhos e parcerias. Ela até respondeu pra uma internauta lá, ó: dá uma olhadinha aqui no meu perfil, minha amiga. Quantos trabalhos eu faço, quanta publicidade que me dão muito dinheiro, hein? Para aí de falar o que você não sabe. Ela teria ficado surpresa também, né? Porque muitas das críticas vieram justamente de outras mulheres. Sem esconder a irritação, ela rebateu os comentários e afirmou que quem precisa gostar do presente é quem recebe. É isso aí, a menina é baixinha, mas é brava, hein? A mulher do João Gomes.
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4: Já de volta, hein? Mais uma sequenciazinha hoje valendo aquele almoço lá do DDV Gourmet pra você que tá participando com a gente. Tem uma enquete rolando também. Me conta, hein? Qual foi a Copa do Mundo que mais te emocionou, hein? Que mais te marcou? Vem participar com a gente, hein? Em ritmo de Copa do Mundo, sexta-feira tem o Brasil novamente, hein? Vamos ver se dessa vez vai, né? A Iris Sidneia tá participando com a gente, a Milta tá lá no Arraial também, Denise no Gasparinho, curtindo sempre, um beijo grande, tá bom? Meninas, um ótimo dia pra vocês.
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4: Matheus e Cauã.

0: Matheus e Cauã, Simone Mendes. 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
0: É isso aí, Paulo. Obrigado.

0: Esse é o Panda, eu te seguro. 11:03, hein? Vem participar aqui comigo que tem almoço lá do DDV.
1: Confirma, hein?
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2: É isso aí. 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
2: É isso aí. Na 89 11 11. Sempre juntinhos a nossa Rádio Top. Bom dia, uma ótima quarta-feira ensolarada pra você.
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2: Tá friozinho, né? 17 graus e a temperatura em Gaspar neste momento, mas o sol nas suas companhias para aquecer um pouco. Quem tá por aqui curtindo a gente lá do bairro Colônia? É a minha amiga Adriana. Valeu, Adriana. Beijão. Carlos Fontoura também tá lá no Santa Terezinha curtindo junto com a gente.
5: Bom dia, Sandro Camargo. Bom do dia. Santa Terezinha. Toca no sorteio de hoje. Obrigado.
2: Valeu, Sandro. Um abraço. Karina de Oliveira, também a Natasha lá no Santa Terezinha. Todo mundo ligadinho na Top nesta manhã. Só falta você aqui, hein? Tá valendo aquele almoço lá do DDV Gourmet. Já foi lá no nosso Insta também? Lá tá rolando bolão, hein? Brasil e Haiti, sexta-feira. Tem mais emoções. O nosso Brasil entra em campo novamente. E aí a gente quer saber, né, gente? Vai dar?
6: Brasil!
2: Vai, vai, vai sim, né? Temos fé, somos brasileiros, não desistimos nunca. Dessa vez o Brasil vai detonar. A gente espera, né? Pra seguir em frente, hein?
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0: Esse é o Murilo Huff e a saudade estranha. Bom dia. Já tô sentindo aquele cheirinho de almoço por aí. Ou você quer faturar aquele almoço lá do DDV Gourmet? Tem pra você aqui, vem participar, tá? Tô te esperando.
1: 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Pra quê tentar?
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2: É, minha gente, mas meia horinha juntinhos por aqui, hein? Se você ainda não participou daquele almoção lá do DDV Gourmet, vem participar. Daiane tá lá no bairro Bela Vista, né, Daiane? Um beijo pra você, tá? Obrigada aí pela companhia. O Edmundo também tá por aqui, participando com a gente, a dona Helena.
6: Oi, Vivi, bom dia. Eu quero participar do sorteio. É a dona Helena.
2: Oi, dona Helena, um beijo, tá participando, tá? Quem mais está por aqui? Ela nos fazendo passar vontade, a Sandra, diz que a sobremesa tá pronta. Tá lá no Alto Gasparinho, é maçã do amor, né, Sandra? E ali é moranguinho? Moranguinho com a caramelizado, né, como a cobertura da maçã do amor, né? Aí, Judi, hein? Um beijo pra você, obrigada aí pela companhia. E sucesso aí com as suas maçãs do amor, tá? Inveja boa.
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2: Diego e Arnaldo.
7: Diego Arnaldo, Rio Negro e Solimões, assim, ó.

0: Esse é o Panda, onde anda o meu amor? 11:43, hein? Quase meio-dia já. Intervalo é bem rapidinho, eu volto com a nossa última sequência de hoje.
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3: É isso aí, chegando a nossa última sequenciazinha, já 11 minutos para o meio-dia, né? Daqui a pouquinho tem a galera do Fora da Curva por aqui, então a gente vai curtir as últimas juntinhos, né? A Pâmela tá lá no Gasparini, todo mundo que mandou mensagem durante a manhã tá concorrendo aquele almoço, tá? Já já a gente traz o resultado.
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0: Bruno e Marrone com Henrique Diego, esqueci você. Pra dar um ponto final no nosso Manhã Total dessa quarta-feira.
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0: Muito bem, quem tá se dando bem, tá levando aquele almoço maravilhoso lá do DV hoje é o Diego. Final de telefone 2859. Só peço pra você me mandar aí o seu sobrenome pra mim mandar pra galera lá do DDV, tá bom, Diego? Parabéns para você. Tá levando aquele almocinho, né, meu amigo Edu? Bom dia pra você.
2: Bom dia, Vivi. Eu queria um almocinho agora, tá?
0: Não vai se preocupar em cozinhar nada, né?
2: Pois é, coisa boa. Comida boa, né? Lá do Delícias do Vale. Então vai aproveitar o Diego aí, se mandar o sobrenome, né? Que senão tem um monte de Diego aí que vai comer qualquer as custas do ganhador.
0: É isso aí, Diego. Senão qualquer Diego vai lá, ó. Vai lá comer o teu almoço, hein? É, até eu vou passar pro Diego. Tô aí naquela dieta brava, né? Pra falar num almocinho completo, eu já fico. Já dá até uma loucura na cabeça. Não, o teu microfone não tá ligado. Desculpa, Letícia,
3: estão
0: minha amiga.
3: Estão calando uma mulher.
0: Estão aqui. Querendo me calar.
3: Estão me censurando aqui. Bom
2: a
3: dia,
2: rádio
3: bom dia.
2: Patriarcal.
0: Só fala quem eles querem. Só dá voz pra quem eles querem.
3: Injusto.
0: Posso já levantar uma hashtag lá no Instagram.
3: É, não esquece que eu sou a menina do marketing.
0: Hashtag liga o microfone da Letícia. Um bom programa pra vocês, tá bom, gente? Vamos falar do Lionel Messi hoje? Que
2: é, máquina, pois é.
3: O ET.
0: Vai ser, tem tudo pra ser o cara da Copa, né? Ele vai se igualar em gols, né? O artilheiro.
2: Já se igualou.
3: Já se igualou ontem.
0: Ah, não, já se igualou. Já se igualou. Mas tem tudo pra ser, né? Porque foi o primeiro jogo, só
2: exatamente.
0: Ele já, né? Meteu três.
3: É, mas
0: né?
3: Eu e o Dudu, a gente tá até conversando ali, nós temos Kylian Mbappé, né? Que faltam dois gols.
0: Ah, é verdade.
3: Faltam
0: ele
3: só
0: também.
3: Dois gols pra chegar na marca. E ele ainda tem longos anos de Copa ainda nessa. Provavelmente é a última Copa do Messi. E o Kylian Mbappé não tem o quê? 20? Tem que tá com quanto? 20 anos?
2: Acho que faz 5 anos que ele tá com 20 anos.
0: É, mas pra ele que é a última Copa dele, se ele for fechar com a carreira
3: com
0: dele
3: marca,
0: aí nas
3: né?
0: Copas, com essa marca, já tá bom demais,
3: tá
0: né?
3: Excelente, né?
0: Meu Deus, que coisa boa. Um abraço pra vocês, até amanhã.
3: Valeu, Vivi.
2: Valeu, Vivi.
0: Valeu, gente, até amanhã.
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8: Vem curtir no seu meio-meiuca de semana, né? Nessa quarta-feira, vamos curtir junto esse comecinho de tarde aqui com a gente no Fora da Curva. Então aumenta o som do seu rádio.

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2: Vem curtir com a gente o seu começo de tarde muito mais animado aqui na sua Rádio Top. Todo mundo que tá ligadinho aqui com a gente, no seu trabalho, na sua casa, seja onde for, aumenta o som do seu rádio porque tá começando o Fora da Curva na 89 FM. É isso aí, vamos curtindo agora até as 14h, eu, Edu, e você já sabe também, nossa querida Letícia, muito boa tarde.
3: Opa, time, boa tarde, tudo certo com vocês aí, ouvintes, para vocês responder? É isso aí, vamos lá, mais um Fora da Curva.
2: Tá que nem o Marcelo mandando áudio. Oi, tudo bom?
3: Opa, Edu, tudo certo? Então, Edu, tu vai vir pra rádio? Porque eu preciso do Up.
2: Pode ser?
3: Valeu.
2: É isso aí, então vamos curtindo hoje.
3: Pior que é verdade, ontem a gente tava se comunicando e ele mandava áudio e a gente já zoou e é o jeitinho dele, né? Deixa ele com as coisinhas de Marcelo dele, né? Olha aqui, cara.
2: Com as coisinhas de velho dele.
3: Olha aqui, olha os áudios. Dois. Tudo de. Mano, olha esse aqui, cara. Tudo de 1 e 2 segundos.
2: Cara, não. É o inimigo do texto.
3: Mano, é tudo áudio de 1 e 2 segundos. Eu vou mostrar.
2: Que tipo assim? Ah, beleza?
3: Ia comprar um salgadinho pra mim?
2: Não, fechou então.
3: E é que é.
2: Ah, pode ser. Deixa eu ver.
4: Já é tipo esse daí? Achei abençoada. Quantos pacotinhos desse tu quer? Abençoada, R$3 cada um, tá? Energético 12.
2: Podia muito bem.
4: Beleza, então. Beleza, abençoada, daqui a pouco eu já tô aí.
3: Cara, tipo assim, ele é o inimigo de digitar. É.
2: Então, mande sua mensagem aqui pra gente, participe, porque a sua participação, é claro, é o mais importante pra fazer esse programa ser sensacional como é todos os dias. E eu quero todo mundo em peso, não só participando aqui no nosso WhatsApp 479-8823-0738, mas também no nosso Instagram, @89FMSC. Quero todo mundo em peso indo lá comentar, viu? Olha só, então vamos ver agora as datas comemorativas e os aniversários especiais no dia de hoje. Olha só, vamos ver aqui nesse dia 17 de junho. Estamos agora no dia, nos 168º dia do ano. Olha só, já estamos na 25ª semana. Já passou ali praticamente 46% do ano de 2026.
3: É, lembra que ainda não é metade do ano.
2: Exatamente, metade só vai ser no dia 1º de julho.
3: Tu lembra quem foi o ouvinte que te repreendeu?
2: Não lembro. Mas eu vou cobrar, a gente vai buscar. Eu vou cobrar.
3: No dia 1º de julho nós vamos mandar uma mensagem pra ela. Oi, fulana.
2: E eu quero que ela esteja aqui falando que é metade do ano. Se é pra ser metade do ano, então vamos falar certo. Olha só, hoje é dia do funcionário público aposentado. Olha só, dia aí da gente homenagear esses trabalhadores aí que dedicaram anos da sua vida cumprindo aí suas funções como funcionários públicos, né, servidores públicos, seja aí, né, municipal, estadual, federal, seja trabalhando na prefeitura, como policial, tudo mais, seja qual for o seu cargo, meus parabéns aí pra você nesse dia 17 de junho, né, você que já cumpriu todas as suas funções.
3: Eu acho que o marido da dona Helena é funcionário público aposentado, parabéns pra ele.
2: É mesmo? Então parabéns.
3: Eu acho que é.
2: Meu querido, muitas felicidades pra você, muita
3: agora,
2: prosperidade.
3: Agora é hora de descansar, sossegar.
2: Agora é momento de descansar, né? Já trabalhou demais.
3: Se não me engano, eu posso estar passando fake news.
2: Olha só, hoje também é dia mundial de combate à desertificação e à seca. Olha só, é pra gente, né, conscientizar a população sobre o processo de desertificação, né, que é quando uma área vira um deserto, ou seja, a quantidade de água, né, seca e tudo mais, pode promover aí grandes efeitos negativos, não só naquela região, mas também no mundo inteiro. Essa data foi criada aí pela ONU, né, pela Organização das Nações Unidas em 1995. Vamos ver todas as outras.
3: Tem dia pra tudo, né, cara?
2: Tem dia pra tudo. Olha só, hoje, outro dia muito importante, é dia mundial da medicina veterinária militar.
3: Ô, louco.
2: dos cachorros do exército.
3: Os cachorros que caçam droga?
2: Os cachorros que...
3: Ele, tá bom.
2: Que estão lá cheirando a mala dos jogadores da Copa? Todos eles ali
3: não,
2: vão ser...
3: Não, fala que é um tópico sensível. Inclusive, eu quero falar pra vocês irem pro Instagram da 89FMC, que o seu Joel Reinert, teve uma fala muito bonita sobre... Quer dizer, uma fala muito importante, na verdade.
2: Sobre um assunto triste, né?
3: Sobre um assunto triste, assim, que tá ocorrendo na Copa e muitos jornalistas, né? Muitas pessoas não estão comentando sobre isso, né? Sobre o que tá acontecendo fora das quatro linhas do campo. Então foi uma fala muito importante aí do seu Joel, que a gente fez um corte e colocou lá no Instagram da 89FMC. Então vale a pena vocês pararem ali dois minutinhos pra ouvir. Beleza? Porque é bem importante a gente parar pra refletir sobre tudo, que é um campeonato maravilhoso, né? Eu, Du, né, principalmente que a gente gosta muito de futebol, sabe do tamanho desse campeonato, mas existe muita coisa acontecendo fora das quatro linhas que é muito importante, principalmente a mídia tá falando sobre.
2: Exatamente. E é um campeonato, né, assim, também não vamos ser hipócrita, é claro, tem todos os seus problemas que, no caso, o meu pai comentou algumas semanas atrás no Jornal da 89, mas é claro, a gente gosta muito de assistir, a gente está acompanhando, vendo jogos de outras seleções da França e da Argentina, inclusive a gente vai comentar nesse programa de hoje, vamos ter aí um momentinho pra gente comentar aí dos jogos que aconteceram, tivemos jogo da Argentina, jogo da França, que vale a pena a gente ressaltar, também falar um pouquinho ali sobre o Brasil, né, sobre o jogo que vai acontecer na sexta-feira, daqui a dois dias, das expectativas e tudo mais, mas tem muita coisa acontecendo que a gente não pode deixar de comentar, coisa que já acontecia, por exemplo, na Copa passada, em 2022, que foi no Catar, que pra quem não sabe, o Catar é um país que tem todas as suas ressalvas, digamos assim.
3: É um país que não evoluiu muito, né, assim, da questão de políticas...
2: Inclusivas,
3: né? É bem fechado lá na questão da religião deles, né?
2: Então, tiveram muitas polêmicas em 2022 a respeito disso. E nesse ano, né, apesar da Copa ser em três países diferentes, tem um em específico que tem aí se sobressaindo, está se sobressaindo por questões mais negativas. E meu pai comentou um pouquinho mais, se vocês quiserem, né, dar uma olhada, né, e comentar também, deixa sua opinião nos comentários, né? Sempre
3: é muito
2: bem-vindo. Não só opinião colaborando com o que meu pai falou, mas também negativo, se você discordar,
3: né?
2: Se você tiver outra opinião ou quiser também adicionar mais alguma coisa, pode comentar lá no post que saiu agora, né, no comecinho da tarde aí, @89FMSC. Convido todos vocês a irem lá e já segue 89FM, já fica conferindo todos os conteúdos sensacionais que tem saído por lá. Entendeu? Não é porque a Letícia está aqui do meu lado que eu tô puxando o saco, mas
3: eu achei que ele ia falar que era ruim, tá?
2: Conteúdo muito bom, viu? Então, acompanhe. Olha só, continuando aqui as datas comemorativas, hoje no dia 17 é dia do gestor ambiental.
3: Geralmente as datas vão se interligando, né?
2: Dia do combate, a desertificação e a seca, dia do gestor ambiental e tudo mais, sempre tem muita ligação. E hoje também uma coisa que tem muito a ver com seca, né, e gestão ambiental, hoje é dia mundial do karatê.
3: Que são primos, né?
2: É ali parecido, né?
3: Bem
2: Você já fez alguma arte marcial?
3: Eu fiz um mês de Muay Thai. E aí eu parei. Foi um mês assim de Muay Thai.
2: Inclusive, eu vi um negócio muito bom.
3: O quê?
2: Um jogador de futebol. Eu não vou saber qual time que ele é, de qual... onde é que ele joga. Acho que é aqui do Brasil. Quer dizer, é aqui do Brasil. Mas ele... um torcedor foi xingar ele na DM do Instagram.
3: Sim.
2: E daí o jogador...
3: Chamou pro
2: X1. E daí o jogador, ele se, né, se invocou e chamou o cara pra briga. E daí o cara, ele fez o seguinte comentário que eu achei uma das coisas mais sensacionais do mundo.
3: O jogador ou o cara que xingou?
2: Não, o torcedor. Ele fez um dos comentários mais sensacionais do mundo, que ele falou... até entendo, eu sugeriria a gente fazer uma luta de Muay Thai. Mas eu entendo você querer no boxe, porque o Muay Thai envolve chute. E chute você não acerta nenhum.
3: Gênio.
2: Foi genial.
3: Tipo assim, ó, ele continuou xingando o cara,
2: ele
3: mas sem
2: xingando.
3: Usar palavras de
2: eu
3: baixo
2: vou,
3: calão.
2: Eu vou buscar aqui quem foi o jogador, qual foi o jogo, qual foi o contexto desse comentário, mas foi genial.
3: Foi genial, cara. Você botou o cara pra baixo do...
2: Exatamente.
3: Não, tá.
2: E eu já fiz uma aula de jiu-jitsu.
3: Nossa, me superou. Eu fiz um mês, pelo menos, de Muay Thai.
2: Não, mas eu fiz uma aula experimental, né, só pra saber. Eu fiz umas duas semanas de boxe.
3: Tamo evoluindo.
2: Daqui a pouco eu acerto.
3: Daqui a pouco chega num. Vai lá, faz um mês de Muay Thai agora, tenta.
2: Pode ser. É que Muay Thai tem chute, né? Da chute dói.
3: É.
2: Soco na cara ainda tem luva, né? Tá tudo certo. Agora chute é.
3: Ah, não. Era da hora.
2: Pé na cara.
3: Eu parei por falta de.
2: Joelhada, cotovelo.
3: De grana mesmo, porque era legal, era legal.
2: Entendi. Olha só, hoje também temos, essas são as datas comemorativas, né? No dia de hoje, dia 17 de junho, nessa quarta-feira, quarta love, meiuca de semana. E hoje também temos vários aniversariantes especiais, inclusive vários aí do meio futebolístico também.
3: Quem?
2: Olha só, hoje, não, pra começar, um que não é do futebol, hoje é aniversário de Siqueira Júnior. Ele que é um grande apresentador de TV, né? Ele também é radialista, ator, já foi político também, ele que faz... atualmente, ele faz... Qual que ele faz?
3: Não sei.
2: Enfim, ele também trabalhou na Rede TV, trabalhou na Band, fez aí vários programas, está comemorando 60 anos de idade neste dia de hoje, né? Ele que enfim, é bem engraçado. Ele tem ali algumas controvérsias e tudo mais, algumas declarações meio preconceituosas.
3: O cara zerou todos. Ele falou assim:
2: o cara tem declarações racistas, homofóbicas, machistas, misóginas e negacionistas sobre o Covid-19. O cara fechou todas as.
3: Não, ele falou assim: eu não vou ter preconceito com ninguém, vou adotar a todos.
2: Vou ter preconceito com todos. Exatamente. Mas ele aí é um grande apresentador e muito engraçado também. Tem vários cortes dele com.
3: Nossa, como ele é engraçado.
2: Não, é certo, tem vários cortes dele, sem toda essa parte que, que é muito engraçado.
3: Eu achei engraçado como ele escreve o nome Siqueira, né? No jeito.
2: Siqueira, né? S-I-K-E com acento circunflexo R-A.
3: Siqueira.
2: Exatamente.
3: Bem assim mesmo.
2: Hoje é aniversário de Zinho, ó. Zinho, que foi também um grande jogador de futebol e também é comentarista esportivo, atuava como meio campista, ele que já atuou no Flamengo, atuou no Grêmio, no Cruzeiro e, se eu não me engano, né, o time que ele mais se destacou foi no Palmeiras. E ele já ganhou inúmeros títulos, inclusive foi campeão mundial, né, pelo tetracampeonato em 1994.
3: Caraca.
2: Esteve aí na seleção brasileira em 94. Anos. O Galvão não gostava muito dele.
3: Não?
2: Não, só criticava ele.
3: Ele
2: tá comemorando 58 anos no dia de hoje. E ele que ainda é um grande comentarista esportivo, né? Que, se eu não me engano, está na Globo, que ele faz comentários esportivos. É algo do tipo.
3: Deve estar ali no meio.
2: Exatamente. Olha só.
3: Mas quem?
2: Hoje também temos aniversário especial de... Vamos ver aqui, olha só, hoje... É aniversário do Rafael Sobis, também outro grande ex-jogador de futebol, né? Que já se aposentou e atualmente é comentarista no programa, no Sport TV. É o Sobis, que se destacou muito também no futebol brasileiro, jogou em diversos clubes, jogou no Cruzeiro, no Internacional, no Ceará, mas a principal atuação dele foi pelo Inter, é considerado aí um dos...
3: E a foto dele tá com a camisa do Fluminense?
2: Oi? Pois é. Foto dele jogou também pelo Fluminense em 2014, mas foi aí muito bem recebido pela torcida do Internacional.
3: Top.
2: Inclusive, eu não sei se ele está, se ele esteve participando aí do Mundial do Inter em 2006, mas ele esteve ali nessa mesma época, ali em 2005, 2006, foi quando o Inter deu aquele boom muito grande e ele estava junto aí nesse elenco. Hoje também é aniversário de Kendrick Lamar, grande rapper, grande cantor norte-americano, né? Ele que inclusive fez, se não me engano, o ano passado, ele fez a apresentação no Super Bowl. Deu até várias polêmicas. Ele que esteve ligado aí na briga com o Drake. Não sei se você chegou a ver.
3: Cara, é que é complicado, né?
2: É complicado mesmo.
3: É complicado, né? Não tá envolvendo o mundo sertanejo, que eu não vou tá sabendo.
2: Entendi. Mas ele...
3: Não envolve Zé Felipe, Virgínia, Júnior, eu não, não... É muito pro meu intelecto.
2: Ele está comemorando 38 anos de idade no dia de hoje. E é um dos maiores nomes aí do rap, do hip hop americano aí na atualidade. Hoje também temos mais aniversariantes especiais. Hoje também é aniversário de Clodovil Hernandes, que é uma grande figura brasileira. Foi um
3: Clodô.
2: Estilista, ator e apresentador de televisão e também filântropo e político também brasileiro. É ele que... Eu não sei exatamente o que ele faz, mas... Enfim, é uma pessoa muito conhecida, né? Ele que, infelizmente, já veio a falecer, faleceu em 2009, com 71 anos de idade.
3: Ô, louco, achei que tinha sido mais recente.
2: Pois é.
3: Tá certo isso, gente?
2: Acho
3: com certeza?
2: Que tá. Acho que tá.
3: 2009.
2: Se vocês contestarem, tem aí a da Wikipédia. Então, enfim.
3: Gente, eu achei que ele tinha falecido por ontem, sim, por agora, sim, sabe?
2: Não, não. Olha só.
3: 2009.
2: Vamos ver aqui quem mais temos de aniversário antes especial no dia de hoje. Chico Pinheiro faz aniversário, que é um grande jornalista e apresentador de televisão brasileiro, né? Ele que já passou aí pela Globo, teve algumas, né, pela Bandeirantes.
3: Passou dessa pra melhor já.
2: Não, ele ainda tá vivo,
3: ele
2: tá
3: ainda
2: com
3: não pereceu?
2: 72 anos de idade. Então ainda não pereceu por enquanto. E também pra finalizar, temos aniversário de André Negão, que não é Negão.
3: Super branco.
2: Que é, parece eu, né, mas... Enfim, ele que... que é um automobilista brasileiro, participou aí da Fórmula Renault, Fórmula 3 e enfim, várias Fórmula Indy também, já foi campeão mundial em 2018, 2019, né, bicampeão da prova de Le Mans, foi aí um grande automobilista, está completando 33 anos no dia de hoje. Então, antes da gente ir pro nosso intervalo comercial, queria saber de você, Letícia, qual que vai ser o assunto do nosso programa de hoje? O que o pessoal pode comentar, mandar sua mensagem aqui pra gente?
3: Hoje vamos falar de costumes de famílias. Aquela coisa que vocês fazem em casa, assim, vocês já acham que é normal. Na verdade, às vezes é também, tem em outras famílias também. A gente vai comentar da família dos outros. Adoro. Quero saber da família de vocês.
2: É isso aí, conta aqui pra gente qual é o costume que você tem assim na sua casa, que quando você era pequeno você cresceu assim achando que era normal, achando que todo mundo fazia, depois que você foi morar sozinho ou casou, né, teve a experiência com outras famílias e tudo mais, que você descobriu que não é todo mundo que segue ali a mesma linha da sua família. Então conta aqui pra gente, manda no nosso WhatsApp. E também, além desse tema que nós teremos no programa de hoje, a gente também, agora nos próximos blocos aí, no outro bloco, iremos comentar um pouquinho sobre a Copa do Mundo, né?
3: Da Copa, né?
2: O giro ali esportivo, um pouquinho, comentar tudo que aconteceu. Tivemos ontem o jogo da França contra Senegal. É, né?
3: É.
2: França e Senegal. E também tivemos
3: Argentina
2: e Argélia,
3: né?
2: Os dois com Arge.
3: Arge. E deu briga, né? Tu viu?
2: Pessoal, deu briga, eu não cheguei a ver o jogo.
3: O pessoal lá em Nova York, na rua, lá tudo se brigando. Aí o pessoal começou a fazer compilado, edit, né?
2: Sim.
3: Dos argentinos brigando com o pessoal da Argélia.
2: Que novidade,
3: e,
2: né?
3: E os brasileiros brigando. E os marroquinos tudo fazendo festa junto lá na Times Square, assim. É o brasileiro, né, gente? Não tem?
2: Muito bem. Então, olha só, quem que mandou aqui, ó, Maria Regina.

0: E a gente achando super legal. Então mande aqui pra gente, né? E também mande, é claro, qual a sua expectativa pro jogo de sexta-feira. Inclusive tá rolando bolão, né? No nosso Instagram.
1: Acabou o bolão.
0: Acabou já?
1: Acabou, era o enquanto durarem o story.
0: Ah, entendi. Então,
1: e aí o story saiu ontem à tarde, mas o Marcelo ficou avisando o povo.
0: Se você não participou, perdeu, mas calma que ainda vai ter mais bolão.
1: Vai ter próximo mais.
0: Jogo contra a Escócia. E depois, né, se Deus quiser, se o Brasil passar de fase nos outros jogos no mata-mata, também a gente vai fazendo esse bolão pra você participar e quem sabe levar pra casa essa caixa de cerveja pra curtir assistindo o jogo do Brasil.
1: É por isso que vocês têm que seguir 89FMC no Instagram, porque senão aí acontece as coisas e o locutor vai e não avisa vocês. E eu faço o quê? Aí eu faço o quê? Vocês têm que seguir, né?
0: Exatamente. Então vamos pro nosso bloco comercial e o Fora da Curva volta já que tá só começando, então não sai daí.
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1: O Fora da Curva tá de volta. Estamos chegando aqui agora nessa quarta-feira, quarta love, né? Você aí que vai curtir meio que de semana. Como é que vai ser a sua quarta-feira nesse dia de hoje? Quero saber de vocês, entendeu? Se você vai curtir, vai ficar ali de boinha com a sua namorada, seu namorado, seu marido, sua esposa, seja como for. Ou então, se quarta-feira também pra muitos é dia de
4: sair pra jantar,
1: aquela,
4: né?
1: Patota, né? De quarta-feira, meio da semana.
4: Patotinha? Tem. Ah, não, tu quer acabar com os relacionamentos? Tem que pegar a galera e sair pra jantar,
1: cara. Daí o cara que é solteiro, né? Tô dizendo.
4: Ah, o cara que... Depende, meu irmão vai casar sábado e ele tem 70 patotas por semana.
1: É, pois é. Mas enfim, tem muita gente que marca patota aí no meio da semana, quarta-feira, né? Depois sai, vai fazer um churrasquinho, tomar uma cerveja e tudo mais. E nesse clima aí de futebol e tudo mais, vamos comentar um pouquinho sobre Copa do Mundo, né? Vamos ver um pouquinho aí sobre... tudo que aconteceu nesses últimos dias, né? A gente já comentou segunda-feira sobre a Copa do Mundo e agora a gente tem muito mais coisa que aconteceu, porque todo dia é jogo diferente rolando.
4: Todo dia alguma coisa histórica acontecendo na Copa do Mundo,
1: exatamente,
4: né? Porque essa Copa do Mundo é uma Copa do Mundo histórica.
1: Com certeza.
4: Começa pelo formato, né? Pela quantidade de jogos e todo dia acontece, né? Exemplo, ontem tivemos o primeiro e o segundo gol do Erling Haaland. Né, ali na Copa do Mundo, ele não fez só o seu primeiro, depois ele fez dois gols, né, no jogo, acho que era Noruega e Iraque.
1: Noruega.
4: Não.
1: E Iraque, exatamente.
4: Noruega e Iraque. É, o Iraque até que tava jogando bem, mas aí eles têm o homem, né, eles têm...
1: O
4: cara como é que é? Ele
1: o brilho,
4: é
1: né?
4: Ele é o cometa, o cometa Haaland.
1: Mas antes, eu queria, pra gente ir em ordem...
4: Ordem de que aconteceu?
1: Cronológica.
4: Desculpa aí,
1: começar... Não, tranquilo.
4: Não,
1: na segunda-feira tivemos um...
4: Desculpa, eu tô tentando entrar nos personagens da mesa, já que tá só nós dois. Agora
1: não,
4: tô tentando
1: aí,
4: entrar
1: aí,
4: na coita do Holândia.
1: Calma aí, então.
4: Desculpa, meu âncora. Isso nunca mais vai se repetir, tá? Eu nunca mais vou pular a ordem que tá só na sua cabeça, que você não me falou que a gente ia falar fazer em ordem.
1: Mas olha só, eu queria começar segunda-feira. Tivemos um acontecimento histórico, principalmente pra todo mundo que tava ligado na Casa de TV, acompanhando Espanha e Cabo Verde.
4: Ah, tá, é.
1: E tivemos...
4: Segunda tá muito longe na minha cabeça, tava
1: é,
4: só
1: não,
4: com ordem.
1: Tivemos o
4: goleiro Vozinha?
1: O acontecimento do Vozinha.
4: Vozinha, gente, o Vozinha.
1: Pra quem não sabe... A Espanha é uma das grandes favoritas a ser campeã do mundo, é uma das...
4: É atual campeão da Eurocopa?
1: Se não me engano, venceu a Eurocopa, né? A Copa do Mundo, digamos assim, a Copa da Europa, né?
4: É, igual a gente tem aqui, né?
1: Tem a Copa América, tem a Eurocopa e era uma das grandes favoritas, né? Todo mundo achou e Cabo Verde, obviamente, é uma seleção... Se não me engano, é a sua primeira Copa também. E é uma seleção, né? Obviamente, muito menor, com muito menos...
4: Sim,
1: escopa,
4: gente.
1: É uma... figurante, né? Aquelas que vem
4: aquela
1: só pra
4: tu,
1: cobrir e cumprir.
4: Tu acha assim, ó, ponto garantido, né?
1: É.
4: Com certeza o pessoal que torce pra Espanha, não só né, quem é de lá, mas quem tava torcendo pra Espanha, pensou, 3 pontos garantidos, né? Então tá tudo certo. Eu sou parar pra olhar, pô, são... É que nem eu falei uma vez, estão criando um jogador, né? Assim, tu
1: sim.
4: Vem, tem o goleiro chamado Vozinha.
1: É, e daí, pra, contextualizando, teve esse jogo, né? Rolou a 1 da tarde da segunda-feira, inclusive, durante Fora da Curva, a gente tava aqui ligadinho nesse jogo e todo mundo achou que ia ser um baile, ia ser tipo uma Alemanha e Curaçao.
4: Sim.
1: Só que não, porque tinha uma pessoa, um homem, uma máquina.
4: Uma besta
1: chamado
4: enjaulada.
1: Vozinha. Sim, o nome do cara é Vozinha, ele é goleiro do Cabo Verde, da seleção de Cabo Verde. Entendeu? E, né, pra quem não sabe, Cabo Verde é um país africano que foi colonizado por portugueses. Então, o Cabo Verde fala português, assim
4: fala
1: como
4: português.
1: Nós. E O nome do cara, né? Inclusive a Letícia me trouxe essa informação ou desinformação, não sei se ela
4: não, tem
1: certeza disso.
4: Não, é informação.
1: Que o nome dele não é realmente Vozinha.
4: É Josimar Dias.
1: É apelido dele, porque ele foi criado pelos avós.
4: Aí ele jogava bola na rua, e aí se acontece, sabe quando você pega a bola e fala, quando a bola é sua, acabou o jogo. Que aconteceu uma coisa que você não gostou, você vai pra dentro. Aí ele ia pra dentro, aí o pessoal começou a chamar ele de Vozinha. Na época ele não gostava, até ele jogar num clube onde tinha outro Josimar. Né, outro Josimar, já é uma coisa assim, né?
1: Vai ver, Cabo Verde, Josimar é o José deles.
4: Não, vai ver, Josimar é um Enzo de Cabo, sim, Verde, né? Aí tinha outro Josimar. E aí ele pegou o apelido e falou, não, beleza, então me chama de Vozinha. E aí ficou Vozinha, e Vozinha fez história na segunda-feira.
1: Exatamente, o Vozinha foi, inclusive, o homem da partida.
4: Sim, gente, ele...
1: Foi
4: ele...
1: o melhor jogador da partida, atrás de Pedri, que é uma grande revelação aí da Espanha, jogador, sim, muito novo, né? E também do Cucurella, que é aí o...
4: Cabeludo, seu orelha.
1: O cabeludo, que ninguém gosta dele.
4: É, incrível, né?
1: Mas
4: o negócio mais legal que aconteceu com o Vozinha foi, não sei se tu ia comentar, senão já vou te adiantando ali, é que o Vozinha, antes da partida começar, o Vozinha, ele tinha 49 mil seguidores. Hoje, o Vozinha está com 12 milhões de seguidores. O Vozinha, ele ganhou 1 milhão de seguidores em 3 minutos. Eu digo isso com total certeza porque eu estava atualizando o perfil do Vozinha. A hora que eu entrei, ele estava com 400 mil e eu fiquei atualizando. E o número crescia. E ali, ó, não sei nem se deu 3 minutos. Deve ter dado 2 minutos e pouquinho. O Vozinha ganhou 1 milhão de seguidores. Hoje, né, não deu nem uma semana do jogo, ele está com 12 milhões de seguidores.
1: Incrível. E o jogo, e não por menos, né, não só... Ele, pelo nome dele ser meio engraçado, que o pessoal foi curtir, mas ele jogou muito.
4: Nossa.
1: Foi o homem da partida. Ele, a Espanha, que teve 7 finalizações no gol, todas defendidas por ele.
4: Sim.
1: E o jogo terminou 0-0. O cara conseguiu segurar o empate contra uma das maiores seleções dessa Copa do Mundo.
4: E um ponto, assim, curioso e até muito legal é que ele tem 40 anos, né?
1: É, um dos jogadores mais
4: ele
1: velhos.
4: Ele não é um cara velho, mas pro mundo do futebol, pra quem não acompanha o futebol, 40 anos já é aposentadoria.
1: Não,
4: muito jogador
1: antes.
4: É, tem jogador muito jogador
1: 35,
4: que se aposenta
1: já vai
4: antes.
1: Se aposentando.
4: A não ser essas pessoas fora do comum, como o Messi, com 39, Cristiano Ronaldo ali com 41, aí temos o Fábio aqui no Brasil, que tem também lá seus 40 e poucos anos, né, que também é goleiro, mas 40 anos é a idade que muito jogador já tá aposentado, já pendurou a chuteira.
1: Exatamente.
4: Então, e aí, a primeira Copa de Cabo Verde, o sonho dele era jogar a Copa, né, do mundo, pelo seu país, e ele vai lá e fecha o gol justo na Espanha, que é a atual campeã da Eurocopa. É uma das favoritas a ganhar o título, então é loucura, né, cara?
1: Exatamente. E já que você comentou nele, vamos falar, né? Vamos falar sobre Argentina e Argélia. Jogo que terminou 3-0 pra Argentina, com nada mais, nada menos do que 3 gols de Lionel Messi.
4: Que privilégio, né, cara?
1: Privilégio viver num mundo onde...
4: Onde
1: existe Lionel Messi e Cristiano Ronaldo.
4: Exatamente.
1: Mas fisicamente, cara, Lionel Messi, que é muito mais jogador do que
4: muito
1: Cristiano
4: Ronaldo. Muito mais jogador.
1: Com todo respeito a todo mundo que discorda de mim. Mas, fazer o quê? Vocês estão errados.
4: Eu posso fazer, eu não respeito, né? Mas se é uma opinião meio... Não posso fazer nada.
1: Exatamente.
4: Né?
1: Mas o Lionel Messi, que com essa marca, né? Meteu um hat-trick, né? Pra quem não sabe, hat-trick é quando o jogador marca 3 gols numa única partida. O cara meteu um hat-trick na estreia da Copa do Mundo. Com 39 anos, na última Copa, suposta, última Copa do Mundo da vida dele. E com essa marca, com esses 3 gols, ele igualou a marca de Miroslav Klose, o alemão, que é o maior artilheiro da história das Copas. Então agora não só o Klose, mas também o Messi estão com 16 gols.
4: É, vale lembrar que o Messi ainda tem jogos pela frente, né?
1: É o primeiro.
4: No mínimo mais 3, né?
1: Exatamente.
4: Porque é mais 3?
1: Não,
4: mais 2.
1: Mais
4: 2,
1: no
4: né?
1: No mínimo mais 2, que são jogos da fase de grupos que a Argentina vai jogar.
4: Vai passar.
1: Ganhando ou não, mas com certeza a Argentina vai passar. Então ali pelo menos mais uns 5 jogos a Argentina tem. Mais uns 4.
4: É, se tu botar 5, ele chega na final. Aí já não... Porque são 8 jogos pra ter a final, não são?
1: É verdade. Então mais uns 2 jogos além da fase de grupos eles têm. Vão chegar ali nas oitavas, nas quartas de final.
4: É. Mas enfim, né? E ele tem esses jogos, então ele pode aumentar ainda essa vantagem e ser o maior artilheiro aí das Copas. Porém, o Du lembrou até no off ali, temos Kylian Mbappé.
1: Exatamente. Eu vi ali a lista, né, dos maiores artilheiros. Lembrando que atrás do Messi e do Close temos Ronaldo Fenômeno, que está com 15 gols e não vai fazer mais, né? Obviamente, porque o velho já tá...
4: Mas se botar um monjarinho nele, ele vai, tá?
1: As duas canetadas de monjado ali...
4: Mais duas, três canetadas de monjado, dá pra tirar o Neymar e colocar o Ronaldo.
1: É, uns 17 gols ele faria.
4: Faz.
1: Uns dois a mais.
4: Não, acho que faria até mais.
1: Enfim.
4: Uns 3, 4.
1: E atrás dele temos Kylian Mbappé, que está com 14 gols. Ou seja, se ele fizer 2 gols nessa Copa do Mundo, ele já vai se igualar. Ao, né, isso contando que o Messi não vai fazer mais nenhum.
4: Mas tu viu a lista antes ou depois do jogo?
1: Eu vi depois. Né? Então, né, o Messi e o Close estavam igualados. O Ronaldo Fenômeno em terceiro, né? Já que os outros dois estão em primeiro. Ronaldo em terceiro e o Kylian Mbappé em quarto.
4: É, com os jogos de ontem ele chegou nessa marca.
1: 14 gols.
4: Mas, gente, como eu falei, o Messi tem X quantidade de jogos ainda nessa Copa. O Kylian Mbappé, muito provavelmente, ele tem mais Copas ainda, sim, né? Então, ele é muito novo.
1: Então,
4: até
1: assim,
4: a gente tem que ver, porque ele tem eternamente 20 anos, que nem o Dudu disse.
1: É, não, o cara é que nem o... A Maísa. Faz 10 anos que esse cara tem 20 anos. Mas já dá pra cravar, né? Caso não aconteça nenhuma tragédia, né? Vai ver, ele se lesiona e nunca mais joga a Copa do Mundo, nunca mais joga futebol. Não sei, mas...
4: Ele tem 27 anos.
1: Tem 27 anos, meu Deus do céu. Mas então... É, já dá pra cravar que no futuro o Mbappé vai ser o maior artilheiro da história das Copas.
4: É, porque ele deve ter mais umas duas Copas, né?
1: É só ele fazer 2 gols nessa Copa, mais 2 gols nessa Copa que ele já iguala. Já fica um dos maiores.
4: É, já fica ali com o Ronaldo.
1: É. Não, com o Close. E com o Messi, no caso.
4: Ele não tá com...
1: 14. Se fizer 2, ele chega a 16.
4: Ah, é 16.
1: Iguala
4: 16.
1: O Close
4: tá
1: e o Messi. Então tem tudo pra ser aí o maior artilheiro, viu? Então... Parabéns, né? Argentina.
4: E a França, meu Deus.
1: E agora temos também o jogo, né? França e Senegal. Um jogo aí que começou bem pau a pau, né? A França jogando muito mal.
4: Inclusive. Nossa.
1: Senegal tava dando um baile, né?
4: Senegal tava amassando o jeito de falar, né? Porque é a França. A gente diz amassar porque a gente espera a superioridade da França.
1: A França, né? Se a gente falou que a Espanha era uma das favoritas a ganhar, a França é a favorita.
4: É a favorita,
1: entendeu?
4: Né?
1: Entendeu? Então... A gente esperava que ia ser um baile e tudo mais, mas a seleção do Senegal jogou muito bem. A França acabou fazendo 3 gols, né? Um gol de Barcola e 2 gols do Mbappé aos 66 e aos 96 minutos de jogo.
4: Cara,
1: finalzinho.
4: E o Mbappé tava jogando muito mal e eu achei muito legal, né? Muito bacana, sei lá que palavra que eu uso agora pra falar. Mas é que eu tava criticando o Mbappé, falando que ele tava meio Paquetá, porque ele não conseguia...
1: Achar o gol.
4: Não conseguia dominar uma bola. E no primeiro jogo do Brasil, ele contra o Marrocos, o Paquetá também não conseguia dominar uma bola. E eu falei, nossa, o Mbappé tá meio Paquetá. Aí deu 2 minutos e ele fez o gol. Eu falei, meio que ele não tá, não.
1: Não tá, não.
4: Meio que não tá, não. Mas...
1: Exatamente.
4: Tava osso o primeiro tempo ali. Ele tava, não dominava uma bola, tudo. Aí foi pro intervalo, tomou de certo uma mijada no vestiário e voltou com tudo, cara. Meu Jesus amado.
1: Então... A França vem com tudo aí, quem sabe possa ser aí uma das finalistas, quem sabe a campeã da Copa. Será que teremos mais uma vez a Argentina e França na final da Copa do Mundo?
4: Ah, se Deus quiser ou não, né?
1: Eu não sei se eles talvez podem se enfrentar antes, né? Não sei como é que fica a chave e tudo mais. Mas enfim, vamos ver, vamos acompanhando. E a gente vai agora pro nosso intervalo comercial. Já já a gente tá de volta comentando um pouquinho mais também sobre a nossa expectativa do jogo de sexta, né?
4: Sim.
1: Fazer o nosso próprio bolão aqui. E eu quero também saber de vocês, o que vocês acham, como é que vocês estão, como é que tá a esperança de vocês para essa seleção brasileira, né, para sexta-feira, Brasil contra Haiti, né, jogo aí que pode definir muita coisa, talvez.
4: Se o Brasil, não pode perder, gente.
1: Se o Brasil empatar o jogo, talvez o Brasil não se classifique, já pensou nessa parte? Então, enfim, vamos aí vendo como é que vai acontecer. Ai, e eu quero todo mundo participando aqui com a gente no nosso WhatsApp, também no nosso Instagram, @89FMSC, e o nosso WhatsApp 479-8823-0738. Não saia daí, o Fora da Curva volta já.
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1: Na 89, meio-dia e 49.
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1: Aumenta o som do seu rádio, estamos de volta, é o Fora da Curva, aqui na melhor programação do seu rádio 89 FM, aqui no seu Instagram 89 FM SC, no seu WhatsApp, também pode mandar sua mensagem e acesse também, ouça o nosso programa pelo seu rádio, né, 89.7 FM, pelo nosso site 89fmsc.com.br, também pelo nosso aplicativo. Temos aí em todos os celulares Android, você pode acessar o seu aplicativo e já vem novidade por aí. Para quem gosta de assistir, de ouvir a gente pelo aplicativo, você aí talvez possui. Ó, Letícia tava com sono, né?
5: Quem tá vendo na live, peço desculpa, gente.
1: Mas então,
5: engoli o microfone.
1: Acompanhe a gente aqui e vem conosco, que hoje estamos falando aí sobre costumes de família. Entendeu? Falando aí sobre costumes de família, quero saber de vocês, qual é o costume que você tem na sua família, que talvez pouca gente entenda, talvez muita gente acha que é sem sentido e tudo mais. A gente também vai comentar aqui, inclusive a Letícia pediu pra namorada dela.
5: É, eu pedi porque eu pensei, como é costume da minha família, pra mim às vezes eu posso não ter me tocado que é uma coisa que nem todo mundo faz, né?
1: Sim.
5: Aí eu pedi pra ela me falar o que ela sentiu, assim, qual foi o baque dela quando ela entrou pra família, né? 3 anos na família, agora já pode falar, né?
1: É verdade, já tem moral, né?
5: Já tem, não tem mais. Não é muito. Não é recente, né?
1: Exatamente.
5: Então já pode falar. Quer que eu fale?
1: Pode falar já, então.
5: Eu vou falar. Eu falei, amor, fala aí, né? Que mais que foi de chocante, né? Aí ela botou: vocês não têm cerimônia pra se vir na hora de comer. A Amanda, ela veio de uma família, crente, né? Então lá era os homens se serviam primeiro, depois as mulheres mais velhas e depois os mais jovens, né? E lá em casa, não, lá em casa eu ainda falo, eu não vou fazer com doce, eu falo, eu vou comer, tipo assim, tá servido? Vou me servir. E ela disse que essa falta, essa
1: zero
5: não...
1: dias.
5: Hã?
1: Zero dias.
5: Ai, desculpa. Mas é um modo de falar, né? Todo mundo fala isso.
1: Exatamente.
5: Mas ela disse que não ter cerimônia, né? Que ela disse que, ó, eu fui acostumada a sempre esperar os outros se servirem pra depois eu ir comer. É, vocês falou, tá na mesa, já levantam pra comer. E exatamente. É, ela falou outra coisa, né? Que lá na minha família a gente fala abertamente sobre
1: fezes.
5: Abertamente sobre cocô. E não é assim, mas não, é tipo assim, ninguém tem muita cerimônia pra falar sobre isso. Porque todo mundo, é que tem aquelas pessoas que é tipo assim, ai meu Deus, eu fui fazer o número 2. Não, cara, todo mundo faz o número 2. Você não precisa ficar com vergonha pra fazer o número 2, entendeu?
1: Tá certo.
5: Então, é uma coisa que ela sentiu baque, assim. Vamos ver mais o que ela falou aqui. É, ela disse que a falação, né? Falar gritando. Eu acho que a Elaine também botou ali até no,
1: a Elaine mandou
5: nos
1: aqui
5: comentários no da live.
1: Instagram, boa tarde, pessoal do Fora da Curva, tudo certo. O peculiar é a minha família que fala muito alto, sempre parece que estamos brigando.
5: É, ó, viu? É parecida com a minha, Elaine, parecida com a minha família. Ela falou que a família dela é muito grande, mas todo mundo é bem contido. E que na família dela, ela era a tagarela. Aí ela chegou na minha família, ela viu que ela era só mais uma. Porque lá, caro, parece que nós estamos todos se matando, tá? Quer ver quando juntos reinete tudo. Meu Jesus amado. Lá, o Jeinete e os Gonçalves, que é a família da minha madrinha ali, que aí junta todo mundo, faz um bololô. Meu Deus, parece que tá todo mundo se matando. E ela disse que o mais importante da minha família, que é um costume, e aí eu já percebi esse costume, ela nem precisava me falar, é que a minha família tem um costume de marcar tudo em cima da hora. 24 horas de antecedência a gente tá marcando pra fazer a maior festa do mundo, assim, sabe? Pra fazer um casamento, pra fazer uma viagem. É 24 horas é o tempo suficiente pra gente marcar alguma coisa.
1: Sim.
5: Esse é um dos costumes aí que pega muito. E na tua família, tem alguma coisa que a Ana repara?
1: Eu acho que primeiro é o... Também do jantar, a gente não tem o costume de jantar todo mundo junto.
5: Uhum.
1: Cada um vai lá, faz a sua comida e vai comer, come na sala, come no quarto, come na cozinha, seja onde for. Então, assim, nunca teve, assim, a mesa de jantar.
5: A cerimônia,
1: tá na mesa,
5: todo mundo senta.
1: Entendeu? Não, nem o tá na mesa. Nunca teve, porque não tava na mesa. Sim. Tava na geladeira, tu vai lá, pega tua...
5: Esquenta,
1: faz um sanduíche, faz alguma coisa, tudo mais. O que eu até comentei fora do ar, a questão do... A gente toma muito banho.
5: Sim.
1: 3 banhos, 4 banhos por dia.
5: Jesus amado.
1: Não, 4 não, mas 3 banhos por dia.
5: Depende das quantidades de saída também.
1: É, depende quantas vezes você sai de casa. Se eu sair 4 vezes, eu tomo 4 banhos.
5: Jesus amado.
1: E daí a gente... Enfim, muita gente... Né? Estranha um pouco, não tem esse costume, não quer dizer também que não é...
5: É, não.
1: Falta de limpeza, eu acho que 1 banho, 2 banhos por dia tá bom, né?
5: Tá. 2 banhos por dia?
1: Um?
5: Um banho antes de dormir? Um banhozinho antes de dormir?
1: Mas quando acorda?
5: É, isso foi um diálogo que eu e o Du a gente teve antes.
1: Essa é aquela dúvida, qual que é o mais importante? É o banho antes, depois que acordou? Ou o banho antes de dormir?
5: Banho antes de dormir, né? Vai dormir sujo, Du?
1: Tu vai me trabalhar...
5: Eu tô suja, Edu, se eu só dormir?
1: Mas tu tá amassada, né?
5: Mas eu tô...
1: Cozida.
5: Amassada é sujeira agora?
1: Tá cozida?
5: Não, amassada é sujeira agora.
1: Mas não... É um
5: não,
1: banho
5: gente,
1: que...
5: Não, gente, quem discordar de mim é louco.
1: Não, mas
5: o banho mais importante é o banho antes de dormir.
1: É um... Mas é um banho aquele que... Sabe por que que não é?
5: Por quê?
1: Porque o banho, depois que acordou, não é um banho pra se limpar. É um banho pra acordar.
5: Mas eu não acordo. Não adianta se eu tomar banho ou não.
1: Aham.
5: Uhum. Eu tenho que tomar meu monsterzinho. Pois é, onde é que será que tá o Marcelo?
1: Contem aqui pra gente no nosso WhatsApp, qual que é o banho mais importante do seu dia? O banho depois que acordou ou o banho antes de dormir? Porque eu concordo com a Letícia, eu acho que...
5: Não, o banho mais importante... Não, o mais importante é antes de dormir.
1: O mais importante é dormir.
5: Se eu escolher um, prefere tomar banho antes de dormir ou quando acordar?
1: Antes de dormir, com certeza. Porque, né, também não vai vir da rua todo sujo, deitar na cama...
5: É, no teu lençolzinho
1: todo
5: limpinho,
1: na tua
5: cama limpinha da exclusiva, aí tu vai milar e vai dormir sujo.
1: É verdade, não pode.
5: Não dá, cara.
1: Mas eu acho que os dois têm a mesma importância.
5: Não.
1: Acho que os dois são um casal.
5: Eu não, é que eu sou a pessoa que durmo muito. Então assim, pra que eu vou...
1: Mas você sua durante o sono.
5: Eu? Não.
1: Todo mundo?
5: Não.
1: Se não suasse, não precisava trocar roupa de cama. Por que
5: mas,
1: que tu troca a roupa de cama?
5: Mas eu preciso trocar
1: roupa de cama
5: todo dia?
1: Hã?
5: Eu preciso trocar roupa de cama todo dia?
1: Não, mas uma hora tu tem que trocar.
5: Sim, uma hora tem que trocar.
1: Então. Mas tu só toma banho uma vez por semana também? Pra...
5: Não, exatamente a mesma lógica. Se fosse necessário tomar banho todo dia, eu teria que trocar roupa de cama todo dia. Se eu fosse ficar sujo o suficiente pra ter que tomar um banho de manhã, assim, obrigatoriamente, eu não tô dizendo que é errado quem tomar banho de manhã. Tá tudo bem, se você tem pique pra acordar de manhã cedo e tomar um banho, tá tudo bem. Agora, eu não tenho. Eu vou dormir o máximo que eu posso. Meu horário é 7h30, se eu tenho que acordar 7h30, eu vou acordar 7h30. Eu não vou acordar 7h15 pra poder tomar um banho. Entendesse? Eu vou dormir o máximo que eu puder.
1: Eu acho que
5: o quê?
1: Vamos ver aqui as mensagens que o povo tá mandando. Olha só, dona Ana Paula tá aqui com a gente, mandando sua mensagem. O que que ela tem pra contar pra nós nessa quarta-feira?
4: Boa tarde, Letícia.
5: Ariana.
4: O meu pai, ele é funcionário público.
1: Olha
4: sim,
1: só.
4: Aposentado. Agora só tá em casa descansando, porque ele disse que ele já deu pra ele.
1: Tá certo, né?
4: Mas ele disse que dia mesmo do funcionário público é dia 28 de outubro. Por isso que eu tô falando aqui, que eu tô achando estranho.
5: Mas hoje é
4: do
5: funcionário público aposentado.
4: Mas, tudo bem, eu mando um alô lá pra ele, sério, parabéns pra ele, né? Agora é só ele descansar.
1: Exatamente.
4: Tá bom? Beijo.
1: Um abraço
4: beijo,
1: pro seu pai, manda aqui pra gente qual que era o cargo dele, né? Onde é que ele trabalhava e tudo mais. Mas hoje, só pra...
5: Ressaltar,
1: hoje não é dia do funcionário público, hoje é dia do funcionário público aposentado. É todos aqueles que já se aposentaram.
5: É ainda mais especial.
1: É todos aqueles que já se aposentaram exercendo a função de funcionário público, seja municipal, estadual, federal, seja como for, mas hoje é o seu dia, realmente, o dia que do funcionário público em si é o dia 28 de outubro, dia do servidor público. Entendeu?
5: Olha.
1: Então. Exatamente. Então, inclusive, tem tem várias ramificações, né? O dia do funcionário policial civil, dia do funcionário municipal, dia do aposentado do Banco Central, dia do servidor público, dia nacional do Ministério Público, dia de apreciação do funcionário. Tem vários feriados diferentes. Então, realmente, você tá certo, é dia 28 de outubro, é dia do servidor público, e hoje é dia do funcionário público aposentado, fechou? Então, um beijo pra você, minha querida, obrigado por mandar mensagem aqui pra gente.
5: Manda um abraço pro papi aí.
1: É isso aí, um beijo pro seu...
5: Luca, eu acho, eu não lembro agora o nome dele, eu peço até desculpa.
1: Enfim, olha só, quem mais tá aqui com a gente, ligadinho, aqui na 89 FM?
6: Oi, pro povo do Fora da Curva, oi, tudo Gui. Bom? Quero participar do Cafezão 89. Beleza?
1: Olha só.
6: Como é que estão vocês?
1: Tudo certo,
6: tudo
1: curtindo.
6: Como é que tá, Marcelão? Tudo bom com ele? Tô curtindo vocês aqui na, escutando a rádio, beleza?
1: É isso aí, um valeu abraço, meu carinho, querido. Gui. Obrigado pelo carinho. O Marcelo tá com alguns compromissos mais urgentes, né? Por isso tá um pouquinho ausentado aqui do nosso programa. Então, vem com a gente. Obrigado pelo seu carinho. Todo mundo mandando sua mensagem aqui pra gente. E eu queria saber... Também não é só a Amanda que pode ter um momento de desabafo, né?
5: O quê?
1: Queria saber de você, qual que é o costume mais estranho que você já reparou assim?
5: Cara, mas isso que eu acho que vai um pouquinho pro toque, que ela tem um pouquinho de toque.
1: É, não só da família da Amanda, mas da Amanda em si, né?
5: Não,
1: você
5: não,
1: morando
5: é
1: junto com ela.
5: A Amanda meio que é tópico sensível.
1: Então,
5: assim,
1: por isso
5: né?
1: mesmo. Mas falando da sua namorada em específico, qual assim, quando vocês foram morar juntos, essa primeira semana morando junto.
5: Cara.
1: Porque agora eu imagino que já se alinhou um pouquinho.
5: Não,
1: né?
5: Agora a gente tá. Não se alinhou completamente, né? Mas a Amanda tem um sério problema que é 11h30 da noite, ela fala: eu vou passar pano na casa. É? Ela tem mania, assim, de limpeza. Ah, é 11 horas, ela fala... Ah, esse chão tá muito sujo. Oh, quando é que foi que eu fui ler pra ti, que eu falei pra ti que a gente foi assistir D&D?
1: Foi segunda?
5: É, segunda. A gente não passou em casa, né? A gente pegou e foi direto pro shopping, né? Ela passou em casa só mesmo pra amarrar o cabelo, só que a gente já chamou o Uber. Eu cheguei, foi bate e volta e disse eu. Então, a gente não fez o básico da casa.
1: Sim, os afazeres.
5: É, só que... Eu, Letícia, com a minha criação, era tipo, a gente chegou, era quase meia-noite. Era tomar um banho, deitar, e no outro dia a gente resolve essas coisas da casa, sim, né? Tipo, beleza, a casa tava ali, precisava organizar as coisas, precisava, porque ninguém fez nada do básico. Mas ela começou a varrer, ela começou a ajeitar, e ela... Eu falei, calma, Amanda, calma, cara, calma, calma, vamos dormir, amanhã a gente resolve isso, tá tarde já. E barrei, beleza, mas quer ver quando é dia que ela tá passando pano na casa, cara? Quase meia-noite, ela com o pano, o balde, passando pano na casa. Aí é um costume assim que...
1: É, eu acho um pouquinho demais. Tem aquelas pessoas também que não sei se a Amanda é desse jeito, que não aguenta ver louça na pia ou louça no escorredor. Eu não entendo uma coisa, aí fica a dica pra todos vocês. O escorredor. Nome escorredor.
5: Escorre a dor.
1: E serve pra escorregar, não. Escorrer... A água da louça.
5: Sim.
1: Então você põe ali, a água vai escorrer, né? A água vai evaporar com o ar.
5: Né? Nossa, com a magia aí.
1: Exatamente. E daqui a umas 2 horinhas...
5: Tá seca.
1: Tá seca a louça. É só você pegar e guardar. Por que que você já lava a louça, põe no escorredor e você já pega um pano pra secar a louça? Não faz sentido nenhum. Aguenta um pouquinho, entendeu? A louça não vai fugir de ti. É. Pode deixar ela um pouquinho no escorredor. Entendeu?
5: É, depende. Se eu tô querendo ver a pia limpinha, bonitinha, eu já quero que seque também pra deixar tudo nos conformes. Mas eu concordo. É que lá em casa a louça é minha, né? A parte de lavar a louça é minha. Então...
1: Tem gente também que parece que dorme dentro da pia, né? Que não consegue dormir porque você tem a louça na pia.
5: Ah, não. Eu consigo muito bem. Meu
1: Deus,
5: eu durmo tranquilo.
1: Não vem.
5: Mas diz que não pode, né? Existe que boatos de que se tu não lava a louça, se tu deixa a louça de um dia pro outro assim, o encosto vem lavar a louça pra ti, né?
1: Tudo. Agora mesmo que eu não vou lavar. Se tem um cara que lava pra mim de graça, vem na minha casa, sem eu nem pedir. Ele vai lá na minha casa e lava a louça.
5: Igual o cara lá que invadiu a casa do.
1: Agora
5: e
1: mesmo.
5: A casa.
1: Exatamente.
5: Não, mas eu. A Amanda tenta me pegar com essa. Vai lavar a louça, porque senão vem código. Ah, vem nada.
1: Que
5: vem nada,
1: então.
5: Vem nada.
1: Se lavar bem, tá tudo certo. Né? Mas olha só, vamos pro nosso intervalo comercial. Já a gente tá de volta e depois lendo todas as mensagens que o pessoal tá mandando aqui pra gente. Olha só, o pessoal ali da. O Carlos Fontoura mandou mensagem pra gente, a Ana Paula mandando mais aqui, a Nani sempre ligadinha com a gente, quem mais tá mandando aqui, o Diego participando conosco, então mande sua mensagem também, participe, se você não quiser mandar no seu WhatsApp, né, às vezes, né, não tá podendo, enfim, não sei por por qual motivo, mas também temos o nosso Instagram, estamos ao vivo lá no Instagram, você também pode ver nosso rostinho bonito.
5: Nossos rostos
1: oh, aqui.
5: A Dani chegou.
1: Nos estúdios da 89, então você também pode participar por lá, é só entrar lá, @89FMSC, viu? Participe, é bem fácil, mande sua mensagem que é muito importante pra nós, importante pra esse programa continuar sendo incrível como ele sempre é, viu? Então muito obrigado a todo mundo e a gente vai pro nosso bloco comercial e volta já com muito mais no Fora da Curva.
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8: Vem com a gente agora, 1:08, estamos chegando aí na metade do nosso programa, o Fora da Curva, aqui no seu rádio, mas você pode continuar mandando sua mensagem, hoje a gente comentando aí sobre costumes de família, aquelas coisas assim que só acontecem na nossa família, entendeu? Que a gente, né, acho que é normal quando a gente começa a tá crescendo, né, tá sendo educado, digamos assim, a gente pensa, não, todo mundo faz a mesma coisa, né, porque a gente quando é criança, a gente tem ali o nosso mundinho.
10: Sim.
8: É que é nosso pai, é nossa mãe, nossos irmãos.
10: É a nossa verdade, né?
8: A gente pensa que todo mundo vive daquele jeito, todo mundo age da mesma forma, janta no mesmo horário, toma a mesma quantidade de banho. Mas depois, quando a gente sai pro mundo, conhece pessoas novas e tudo mais, né? Começa a socializar, a gente vê que nem tudo é da mesma forma que a gente pensava que era. E eu queria saber da Letícia, uma pergunta, eu pergunto mais pra ti, porque eu ainda não tive essa experiência. Queria saber se tem algum costume que existia na tua casa, com a tua mãe, com teu pai, com os teus irmãos, que depois que você foi morar sozinha, só você e sua namorada, você pensou, meu Deus, não tinha a menor necessidade de a gente fazer isso. Algum costume assim dos seus pais.
10: Me pegou de surpresa.
8: Que você imaginava assim.
10: Ai, Amanda tá na live? Responde, amor, pra mim, porque...
8: Amanda, se não me engano, ela tava na live.
10: Ela tava, eu vi.
8: Se ela é uma boa namorada, ela continua até agora.
10: Ela tava na live. Jesus, eu não consigo lembrar em nada agora do... Mas assim, foi um choque de criação, na verdade, bem grande, assim. De quando a gente foi morar junto, assim. Porque, como até a Amanda falou, ali o costume da minha família é de a gente não se programar muito pras coisas. Tipo, ah, sim, bora... Não tem nada no final de semana, tá todo mundo em casa, nada, vamos fazer tal coisa. E
8: bora pro Beto Carreiro?
10: É, começa todo mundo a se movimentar e o incrível é que sempre dá certo, tipo assim. E eu acho que é muito isso, tipo assim, eu não me desespero muito nas coisas quando acontece alguma coisa dentro de casa, porque no fim sempre dá tudo certo. Não sei, eu tenho isso pra mim, que sempre no final sempre vai dar tudo certo. Porque na minha família sempre foi muito isso. A gente organizava as coisas nas coxas, assim, em cima da hora e dava certo. Então isso foi uma coisa que a Amanda teve que, quando, né, eu falo, não, a gente precisa planejar um pouco mais as coisas, assim. Então, acho que é o que mais vem na cabeça agora. Não tava preparada pra essa pergunta, me desculpa.
8: Uma coisa que eu... Não, bom, né? Bom que o pessoal se... se preocupa com o programa, né? Mas uma das coisas assim que eu penso, até mais
10: bota a música pra ti mesmo.
8: Até mais um desabafo. É que uma coisa que me incomoda muito é aquelas pessoas que se preocupam muito, se fazem assim um tempestade no copo d'água. Faz um escarcéu por pequenos problemas. Isso é uma coisa que me incomoda muito. Um exemplo.
10: Diga. Não te comprometa.
8: Não com a minha namorada, com a minha mãe.
10: Ah, tá. Então te comprometa também não.
8: Assim, briga, tá? Uhum. Briga assim, esculacho.
10: Uhum.
8: Sabe por quê? Porque eu deixei a escova de dente em cima da pia e não botei dentro do armário. E depois assim, gente. E daí assim, a desculpa é, se chega uma visita, tem uma escova de dente em cima da pia.
10: É o lugar.
8: É, assim, se tivesse, assim, dentro do vaso, eu até entendo, assim, que a pessoa ia achar estranho.
10: Se tiver dentro da gaveta de talher...
8: E eu penso assim, né, quem que é essa visita?
10: Mentira, dona Leslie, eu concordo com a senhora, tá?
8: E eu penso assim, quem que é essa visita? Que vai chegar terça-feira à tarde lá em casa e o banheiro tem que estar arrumado.
10: Não, vai chegar terça-feira à tarde e ainda vai ver a escova na pia. Sim. E vai falar, nossa...
8: Não, e se tivesse, assim, que é o banheiro de uso geral da casa...
10: Aham.
8: Não, só eu uso aquele banheiro. Então assim, não tem por que reclamar que tem uma escova de dente em cima da pia. E daí faz um escarcéu.
10: Cara, eu queria lembrar de mais coisas que com certeza tem.
8: É que eu acho que é mais assim que nem no... O seu ponto, assim, de não se preocupar muito com as coisas, assim. Não precisa fazer. Vai dar certo.
10: A Amanda até colocou ali, ó. Ela tá assim na live, botou. É mais essa questão mesmo de não ter programação. Não existe programação na minha família, cara. Não existe. O meu irmão vai casar sábado. Ele se programou tanto pro casamento que ele tava convidando gente semana passada ainda. Você tem uma ideia do nível, entendeu? Semana passada ele lembrou de um parente que ainda não tinha convidado. Então, é mais ou menos assim.
8: Entendi.
10: O nível de programação da minha família.
8: E eu queria saber de você, Letícia.
10: Diga, Tino.
8: Se você, na sua casa, você é mais assim da... Você ou a Amanda é assim da limpeza, não. Da cozinha. Gosta de cozinhar. Ou de vez em quando gosta de pedir um.
10: É meio a meio.
8: Pra não se preocupar muito.
10: Lá em casa é meio a meio. Eu sou. Vamos pedir um lanche e a Amanda é. Vamos cozinhar. Mas aí já tem os dois lados, a gente já tá bem ali, né? Ó, eu vou, tipo assim, ó, sobrou um dinheirinho. Eu amo comer uma besteirinha, eu quero comer uma coisa diferente.
8: Sim.
10: Aí eu já vou e peço um Brambila.
8: Tá certo.
10: É de
8: pediu
10: lei.
8: Ontem? Promoção do pedido 10?
10: Pedi.
8: Tu sabia? Eu nem preparou antes. Eu só falei porque eu sabia que ela tinha pedido.
10: Mas, cara, tipo assim, ó. Bobeou, eu digo, olha pra mãe e falo, vamos pedir um Brambila, cara, vamos pedir um Brambila. E aí, e é papo de não enjoar, porque. E é assim, de fato, a Amanda tá ali pra confirmar. A gente bobeia, a gente pega um Brambila. Bobeia, a gente pega um Brambila. E não enjoa, porque tem uma variedade muito grande de hambúrguer. E, cara, eu vou bater sempre na tecla. É igual, quando eu faço ali do seu José, eu bato na tecla da carne, né? E no Brambila, o ponto. O que sim, cara, é pra mim, é o auge deles é a maionese, cara. 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
8: E hambúrguer, assim, é uma comida que é a comida mais democrática que existe, né?
10: Sim.
8: Tem pão, tem carne, tem queijo, tem uma saladinha pra quem gosta, tem um bacon, uma gordurinha a mais pra quem gosta.
10: Sim.
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8: 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A Amanda já mandou ali. Que a outra diferença é que a Letícia só sabe o básico de cozinha.
10: Gente, e é uma coisa... E também vai de costume de família. A minha mãe cozinha o básico. O básico que a minha mãe cozinha é muito bom.
8: Tipo assim, arroz bom, feijão bom.
10: A minha mãe sabe fazer um bife top, uma carne moída top com sal, alho e tempero pronto da Arisco.
8: Tempero.
10: O tomporo pronto da Arisco. A minha mãe faz uma comida desumana. Já a Amanda e a família dela, a mãe dela também cozinha muito bem. É tempero mesmo, assim, cominho, pimentão e coisa arada, sabe? Então eu sei o básico. Eu sei fazer um arroz com água e sal. Entendeu? Que nem tem gente que bota alho no arroz. Não, meu arroz é água, sal e o arroz, cozinha, seca a água e o arroz tá pronto. E deu. A minha carne moída é carne moída, sal, cebola, alho no máximo. Amanda não, Amanda já vai e bota um monte de tempero e coisa arada.
8: É, a minha família já é mais disso, também gosta mais de cozinhar, sabe? De fazer receitas novas e tudo mais. Minha mãe é mais da... Minha mãe é quase chefe de cozinha, gosta de preparar, ela fica o dia inteiro vendo, ela tem hiperfoco, acho que minha mãe é meio...
10: Foi ela que fez aquele poke aquela vez?
8: Foi.
10: Gente, parecia um poke de restaurante.
8: É, ela gosta de fazer e tudo mais, ela fica o dia inteiro vendo receita na internet, salvando no Instagram, no TikTok e não sei o que, tem vezes que até nem eu sei o que ela tá fazendo, ela chega, não, fazendo uma receita aqui, não sei o que, meu pai também, o churrasco, melhor do mundo, tá? Vocês que...
10: Churrasco?
8: É. Todos vocês aí não chega nem aos pés.
10: Não, meu pai também faz o churrasquinho bom.
8: Vamos fazer uma disputa de churrasco.
10: Vamos fazer um campeonato de churrasco.
8: Mas meu pai também cozinha muito bem, outras coisas e tudo mais. Meu irmão, pra quem acompanha o Instagram da Carol, meu irmão, no final de semana, tava fazendo sushi em casa.
10: Eu vi.
8: Do nada, assim. Numa sábado à noite, ele fazendo sushi.
10: E no domingo de manhã tocando pandeiro.
8: No domingo de manhã tocando pandeiro.
10: Tipo, bem aleatório.
8: É o...
10: Ele é o nosso Ronaldinho Gaúcho.
8: É uma família de doente da cabeça. Mas aí eu também, modéstia à parte, faço também uma...
10: Também cozinha, né?
8: Comidinha boa de vez em quando. Eu gosto também muito de cozinhar. Olha, vamos ver o que o pessoal tá mandando aqui pra gente. Ó, o Lucas mandou aqui, ó. Oi, cadê o atestadinho? Acho que nem a gente sabe mais, né?
10: Sabemos se o atestadinho é o Marcelo ou é o Praguinha.
8: Eu acho que é o Praguinha, que ele falou que no outro dia ele falou que tinha que mudar o nome de Praguinha pra atestadinho.
10: Ah, então é o Praguinha, tá certo.
8: Então nem a gente sabe, né?
10: É.
8: Ele falou, ó, preciso saber qual que é o médico que ele vai urgente. É isso aí, um abraço, Lucas.
10: Um abraço, Lucas.
8: Um abraço pra você. Olha só, quem mais tá aqui com a gente? A Gi mandou aqui, ó. Oi, Leia, Edu. Olha, Letícia, a Amanda está certa nesse negócio de limpar a casa. Não tem horário. Acho muito massa esse negócio de partilhar o serviço. Aqui em casa, eu e meu marido somos assim, dividimos o serviço e não tem horário pra limpar. Quando bate a vontade, nós limpamos. Limpamos todo dia de manhã, de à noite, seja onde for.
10: Ah, tá, acho que tinha acabado. O problema é que ela tem vontade o tempo todo, Gi. E eu tenho vontade quase nunca.
8: Uma pessoa que gosta de limpar a casa, né? Meu Deus do céu.
10: Meu Deus, quer ver a hora que eu sento? Aí, meu Deus, aí ela tá com vontade de limpar a casa.
8: Mas é muito importante isso, né? Você compartilhar os serviços, né?
10: Sim.
8: Já foi esse tempo que o marido chegava em casa, deitava no
10: pegava
8: sofá, pegava uma cerveja e a mulher que fazia janta, limpava a casa, lavava a louça e tudo mais. Hoje em dia tem que compartilhar tudo. E você põe o maridão também pra lavar
10: a
8: o
10: louça,
8: chão,
10: lavar as coisas.
8: Passar uma água na ali, garagem.
10: Ali em casa eu sou a da louça. Eu já falou ali, né? Eu cozinho o básico, então eu já não gosto muito da minha comida. Eu faço besteira, né? Tipo, eu faço batata frita com bacon, queijo, não sei o que lá, aí eu sei fazer.
8: Entendi.
10: Mas a minha parte é a louça. E como eu faço bastante frio também, depois aí chega em casa, a Amanda já tá com a parte feita, assim, sabe?
8: Muito bem. A gente vai pro nosso intervalo comercial, ó, rapidinho. Fora da Curva volta já com muito mais, então participe, mande sua mensagem, quero saber de vocês quais são os costumes que vocês têm na sua família, entendeu? Quero saber de todos vocês, tem muita gente mandando mensagem, já já a gente dá uma atençãozinha pro nosso WhatsApp e também pro nosso Instagram, então participe e não fique de fora do programa mais top do seu rádio, é o Fora da Curva.
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1: O Fora da Curva tá de volta no seu rádio, então participe, mande sua mensagem, quero saber de vocês. Hoje, nessa quarta-feira, meio que de semana, como é que é quais que são os hábitos aí da sua família, na sua casa, aqueles hábitos que depois que você ficou adulto foi morar fora, você percebeu, meu Deus do céu, por que que a gente fazia isso? Ou então outros que quando você era pequeno você não entendia, e depois quando você ficou mais velho você pensou, meu Deus do céu, minha mãe era visionária, entendeu? E um dos hábitos, assim, que muita gente tem, né, quando vai morar sozinho, quando casa, né, vai morar com seu parceiro,
5: cônjuge.
1: Seu cônjuge, seu parceiro, sua parceira, um hábito, assim, que muito gera intrigas, é a questão do sono. Às vezes um dorme tarde, o outro dorme cedo.
5: Um dorme até mais tarde.
1: Um dorme até mais tarde, o outro acorda às 5 da manhã, acorda, é galo, né, acorda no nascer do sol. Outros aí que gostam de dormir com a televisão ligada, com uma luz acesa.
5: É.
1: O outro que parece morcego, que só gosta de dormir no escuro. Então, isso dá muito, muito problema. 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
1: 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Olha só, o que que a nossa querida Ana Paula tá mandando aqui pra gente?
2: Ô Letícia, boa tarde. Meu pai trabalhou desde os 25 anos de idade na prefeitura. Meu pai é pedreiro lá na prefeitura. Ele fazia boco de lobo, meu pai fazia a ponte, entendeu? Isso que meu pai fazia na prefeitura. Meu pai era quase chefe já na prefeitura, mas agora como ele tem 75 anos, aí ele tinha que sair da prefeitura, né? Porque ele não pode ficar com 75 anos, não pode ficar na prefeitura. Ele fez concurso público, tudo, sabe? Quando ele fez 25 anos, aí ele fez o concurso da prefeitura, aí ele passou, ficou até agora. Então, aí agora ele teve que sair, foi uma pena, mas ele teve que sair, ele implorou pra ficar, mas não podia, tá bom? É, 75 anos, ele tem que sair fora, mas ele era o chefão quase lá dentro. Sabe,
0: ele
2: é do
0: Obras,
2: tá? O seu Luiz,
0: do
2: seu Lucas.
0: Beijo.
1: Um abraço pro seu Lucas. Meus parabéns aí pra ele, né? Muitos anos aí de contribuição pra nossa cidade, né? Muita coisa aí que ele...
0: Quase prefeito de Gaspar, Lucas.
1: Mais importante que o prefeito. Mas... E uma pena realmente, né? Com 75 anos ainda...
0: Não, mas uma pena nada. Ainda bem que não deixaram mais o seu Lucas trabalhar.
1: Sim. Mas, né?
0: Não, seu Lucas, agora é hora de descansar e aproveitar. Pega tu e a dona Helena e ó, vamos viajar.
1: O que eu quero dizer é que espero que todo mundo com 75 anos nunca mais precise nem se preocupar em trabalhar na vida,
0: fechou.
1: Né?
0: É isso,
1: isso
0: aí.
1: Que seria o ideal pra todos nós, mas parabéns aí pro seu pai nesse dia especial do Dia do Funcionário Público Aposentado. É o dia especial pro seu Lucas e também pra todos os outros que estão ouvindo a gente aqui no Fora da Curva. Olha só, a Nani tá mandando mensagem aqui pra gente.
3: Boa tarde, Nani.
0: Aqui da
1: Letícia. Opa, boa tarde, Nani. É que, sabe o que é?
0: É?
1: Fizeram muita farra nos últimos dias. Daí hoje estão tendo que pegar forte no serviço.
0: Aí ela só deu tempo.
1: Daí não deu tempo de mandar um áudio grande, entendeu? Só mandou, olha, a Nani tá daqui, pra marcar horário.
0: Mas ela mostrou que ela tá na audiência como sempre.
1: Mas tá aqui como sempre, entendeu?
0: Tá como sempre aqui acompanhando Fora da Curva.
1: É que o Alex é meio mão de vaca, daí ele. Ele fica fiscalizando.
0: Fica à toa?
1: Ficou fiscalizando assim, se o pessoal
0: na
1: mandou.
0: Na câmera?
1: Mandou áudio. Ela só pegou aqui, ó.
0: Oi, Ana, ainda Kids.
1: Pronto, foi isso, entendeu? Quem mais está participando aqui com a gente? O Carlos Fontoura, diga, meu querido.
4: Boa tarde, pessoal. Boa
0: tarde.
4: Esse assunto tá bem, assim, bem interessante. Bem interessante mesmo, tá? As histórias do corredor em cima da pia, Deus livre. Eu vou lavar, a minha esposa tava lavando louça e vai botar nesse corredor. Ou eu tô lavando a louça, ela bota nos corredores e ela já vai assim, já pega o pano pra secar e coisa e tal. Eu digo, não, mas deixa escorrer mais um pouquinho. Não. Deixa que tu vai lavando e eu vou secando já. Aí ela tem essa mania também, não gosta de louça, nada em cima da pia. Sujou, lavou na hora, sim, secou e guardou. É bem essa mania. Carlos Fontoura do bairro Santa Teresinha, gostaria de participar aí do sorteio aí, amigo.
1: Abraço.
0: Valeu, Carlos.
1: Abraço, meu querido.
0: Obrigado por participar aí com a gente.
1: Outra coisa que me dá muita raiva, quando eu tô secando a louça, outra pessoa vai lá e lava a louça e põe a louça molhada em cima
0: da roupa. Da louça que já tinha secado pelo menos um pouco.
1: Sim.
0: Já tinha escorrido um pouco.
1: Que raiva que dá.
0: Cara, que raiva, né? Ou quando tá lavando a louça e alguém vai lá. Toma o que tá no copo e vai lá e bota o copo lá pra tu lavar. Já tava secando a pia já.
1: Aham.
0: Uhum. Cara, que raiva.
1: Outra coisa que eu tenho. Que tem raiva não, mas que um costume. Minha avó tinha. Ela não. Ela é um outro nível. Ela não podia ver a pia molhada. A cuba da pia.
0: Uhum.
1: Não podia estar molhada. Se tiver, tipo, não tem nada pra lavar. Tu chega assim na torneira e fala. Tch, só dá uma aguada assim, sabe?
0: Sim.
1: Ela pegava o pano
0: e secava
1: a cuba da pia. Pra não ter nada molhado.
0: Enfim, costume de vó e vô.
1: Dos antigos.
0: O meu vô, ele tinha o costume. O meu vôzinho, meu falecido vô, te amo, vô Dedé. Ele tinha o costume de comer já pensando na janta. Uhum. Tipo assim, ele tava comendo aqui, ó. Tava comendo. Aí ele te olhava assim: o que que nós vamos jantar hoje? Era toda a vida que nós tava comendo. Ele falou: o que que nós vamos jantar hoje? um feijão, né? E ele tá comendo aqui, ó, pensando no que ele ia comer na janta. Era o costume dele.
1: Olha só, a Dani Rodrigues mandou aqui pra gente. Olha só, participou, ó. Ela falou o que ela mandou. Ah, mandou o áudio aqui pra gente.
3: Curva. Falando sobre ali de deixar a louça suja na pia, a minha falecida avó, né? Dizia que antigamente, né? É, quem deixava a louça suja na pia ali, o defunto ia visitar a cozinha da...
0: Viu?
3: A cozinha.
1: Mas lá, né?
3: E... isso aí é coisa de antigo, né? Porque eu não acredito muito, não.
0: É, se só visitar, aí não, a gente lava. Mas se visitar e lavar, o Du disse que prefere deixar a louça na pia pra ele lavar.
1: Vivo, morto, seja o que fosse, lavar minha louça, tá tudo certo.
0: Ó, mas a Dani coloquei, ó, mas eu não deixo a louça na pia pra lavar. Gosto tudo limpinho. É, eu é de lua, assim. Eu gosto de cozinhar e lavar louça, quando eu cozinho, né? Que eu cozinho bem pouco. Mas se eu vou cozinhar, enquanto tá fazendo alguma coisa, eu já vou aproveitando pra lavar louça. É uma mania, assim.
1: Ah,
0: mas...
1: eu sou bem organizado nesse sentido. Não só nesse sentido, né? Em praticamente todos os sentidos.
0: Outra mania, cozinhar, tu encosta em qualquer coisa, tu lava a pontinha do dedo.
1: Sim.
0: Tu encostou aqui, aí eu peguei uma pitada de sal, lava a pontinha do dedo. Ah, encostei, botei a batata pra fritar. Lava a pontinha do dedo. Lava a pontinha do dedo.
1: Mas isso é higiene, né? Isso tem que ter.
0: Não, mas assim, às vezes eu encostei, tipo assim, ó, em nada. Tipo, eu tô cortando tomate. Botei o tomate ali, agora eu vou cortar o alho. Lavei a pontinha do dedo. Entendeu? Tipo assim, eu não encostei em nada mais. Eu só troquei de um... quer ver? Tomate é fruta, né? Mas é estranho falar. Cortei ali o tomate... e aí vou cortar o alho lá e lavei a pontinha do dedo.
1: Olha só, eu trouxe aqui algumas curiosidades sobre alguns costumes de outros países, famílias em outros países, que eu achei muito interessante. Olha só, pra começar no Japão, sempre no Japão, né?
0: Ah, sempre.
1: No Japão, mas esse não é tão estranho. Até algumas famílias têm esse costume que é de dormir junto até idades mais velhas. Tipo, o filho dormir com os pais, os irmãos dormirem juntos. E isso no Japão é muito comum, que as crianças durmam na mesma cama com os pais até muitos anos, até tipo 15 anos de idade, 16 anos de idade.
0: Ô, louco.
1: Os filhos dormindo junto com os pais.
0: Ô, louco.
1: Aqui no Brasil é muito, muito incomum ver isso, né? Apesar que tem algumas famílias que ainda fazem, tipo, tem esse costume. E muitas, é claro, por conta de, né? Às vezes tem só um quarto na casa, daí é obrigado
0: eu ia
1: a dormir
0: dizer,
1: junto.
0: Né? Vamos supor, eu dormi no quarto da minha mãe até muito tempo, mas é que eu não tinha quarto.
1: Sim,
0: entendeu?
1: Sim.
0: Ou mas... questão do ar-condicionado, era o quarto da mãe que tinha ar-condicionado.
1: Sim, é verdade.
0: Né? Então...
1: mas tem muito, muitos têm esse costume, mas a ideia é por necessidade, né? E não por costume.
0: Sim.
1: No caso aqui é por, né, tradição. Olha só, na Dinamarca tem aqui uma tradição de família que se uma pessoa chegar até os 25 anos sem se casar, os amigos e os familiares cobrem o corpo inteiro dela com canela em pó.
0: Meu Deus! Mas aí explica por que canela?
1: Diz que se chegar até os 30, vira pimenta. Acho que é mais uma cobrança,
0: tipo,
1: né?
0: É tipo bodas ao contrário, bodas reversa. 25 anos sem casar, 30 anos sem casar, 35 anos sem casar.
1: Isso.
0: Ô, louco, meu.
1: Olha só, na Índia tem aqui o que já é mais conhecido, né? No caso, não tem nada a ver aqui com a gente, mas a gente conhece a tradição. E na Índia existe ainda a questão do casamento organizado.
0: Sim.
1: Que no caso a família organiza o casamento, casar a minha filha com o teu filho.
0: Sim.
1: Vou juntar os dois. Isso, né, hoje em dia, aqui no Brasil, pelo menos na nossa cultura mais ocidental,
0: não
1: pode dizer assim,
0: isso, né?
1: A gente vê isso como um absurdo, né, coisa de idade média, coisa de...
0: Sim.
1: Meu Deus, muito retrógrado, mas lá pro Oriente, especificamente na Índia, nesse país ali, né, dessas religiões e tudo mais, isso é algo ainda comum e...
0: bizarro, né? Porque
1: é bizarro,
0: tem até casamento de criança, né, gente? Vamos, vamos pesar o clima, né? Porque é bizarro.
1: É bizarro. Olha
0: só. É bizarro.
1: Só.
0: Mas é, agora coisas importantes, que a gente não fala só coisa ruim, mas se eu não me engano, uma líder lá do país falou que enquanto for o mandato dela, nenhuma criança vai casar. E eu achei muito legal isso.
1: Isso é muito legal. E, né? Não fez mais do que o mínimo, né?
0: É, exatamente. Mas, né, enquanto a gente parar pra pensar que tem tantas coisas no mundo que ainda acontecem, né?
1: Com certeza. Olha só, na China tem um costume que você... É comum você recusar um presente antes de recebê-lo.
0: Ó, Amanda! O massageador teria salvo.
1: Só que não é aquele... É tipo quando você tá na casa de uma visita. pessoa fala, quer comer alguma coisa? Não precisa. Tem certeza? Não, tá de boa. Ah, não, mas ela tem aqui. Ah, não, então tá bom. Então como? Sabe, você recusa um pouquinho antes por educação?
0: Sim.
1: Pra não parecer que tu é esfomeado?
0: Uhum.
1: Na China tem esse costume com presentes. Inclusive, se você aceitar imediatamente um presente, as pessoas podem até ficar mal visto.
0: Sério?
1: Parecer ganância. Então é comum.
0: Tu tem que recusar,
1: é
0: tem que fazer aquele.
1: Um presente? Não, é aquela.
0: Aquele doce.
1: É, um negócio doce. Não precisa. Não, obrigado, não precisava. Não quero nada. Não precisa. Não, então. Ah, então já que você insiste.
0: Não, mas a pessoa comprou, né? Eu não vou aceitar.
1: Pois é costume dos chineses. Na Finlândia. Tem um que é estranho, tá? A Finlândia, você sabe, é um país muito gelado. Neva, uhum. Lá no, na Escandinávia e tudo mais. E eles têm o costume de, mesmo nos momentos mais frios, nos dias mais frios, assim, do inverno, os pais deixam os bebês cochilando do lado de fora de casa.
0: Oxi!
1: Bota assim no carrinho de bebê, né? Do lado de fora da casa, assim, na porta da frente de casa, deixa os bebês ali cochilando, porque mesmo, né, óbvio, eles agasalham o bebê, né? Põem ali uma toquinha, um cobertorzinho cobrindo e tudo mais, eles acreditam que o ar fresco ajuda no sono e na saúde do bebê.
0: Meu Deus, gente, que pecado. Ah, eu não consigo nem comentar, eu achei um pecado?
1: Não sei se algum bebê já morreu de hipotermia por causa disso.
0: Ou, sei lá, deve ter alguma coisa, né, tipo assim, pra já ir se acostumando, né, sei lá. Já ir criando... anticorpos? Sei lá.
1: Olha só, outro costume que existe também lá na. No caso, nesse caso aqui na Coreia do Sul, mas também existe no Japão, na China, enfim, no Oriente, em geral, que é. A gente até tem aqui um pouquinho, mas é muito pouco comparado a lá. Que é a questão da hierarquia e o respeito aos mais velhos.
0: Ah, sim.
1: Lá, inclusive, o modo de chamar. Né? Você, tipo, você chama os mais velhos de uma forma como se fosse, tipo, patente de exército, sabe?
0: Não.
1: Tipo assim, você... O modo de você se referir a um idoso, a uma pessoa mais velha do que você...
0: Ah, sim.
1: É mais respeitoso do que se eu falar contigo, entendeu?
0: Uhum.
1: Que como se fosse patente do exército. Ah, o major... O cabo fala de um jeito diferente com o major do que ele fala com o soldado, por exemplo. Uhum. E lá eles têm isso. Então, a idade influencia muito, né? Não só os
0: as
1: avós...
0: As dorameiras que estão assistindo a gente sabem também.
1: Não só os avós e os bisavós, mas, por exemplo, o irmão mais velho... É tratado com muito mais respeito do que a gente trata aqui. Aqui é várzea, né? Irmão mais velho, a gente xinga, briga e tudo mais. E lá não acontece isso. Lá é completamente diferente, não só na Coreia do Sul, no Japão e na China, na Indonésia, sei, qualquer país aí do Oriente também tem esse costume. E então...
0: Tenho uma aqui também.
1: Podemos contar depois do intervalo?
0: É, tu que manda, meu âncora.
1: Estamos... Porque eu sou, né, já vocês podem ver que eu sou bem desorganizado, que a gente sempre se atrasa um pouquinho, né?
0: Não, tá tudo certo, né? Então, aqui é organização e profissionalismo.
1: Vamos pro nosso bloco comercial e o Fora da Curva volta já com muito mais, inclusive com as mensagens de vocês que todo mundo tá mandando aqui pra gente. Eu quero saber de vocês quais são os costumes que vocês têm aí na casa de vocês, que vocês acham estranho ou que vocês defendem com unhas e dentes, acham que é o modo certo de se viver. Conta aqui pra gente, participe e mande sua mensagem. O Fora da Curva volta já pro seu último bloco nessa quarta-feira, meio que de semana, quarta logo.
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1: Estamos chegando nas últimas aqui no Fora da Curva, último bloco agora, 1:49. Então vem com a gente, ainda dá tempo de participar, mandar sua mensagem aqui no nosso WhatsApp ou no nosso Instagram sobre qual que são os costumes da sua família que você acha que são únicos, né? Só da sua família. Pode ser um costume bom, um costume ruim que você concorda ou discorde, seja como for, manda aqui pra gente agora. A gente vai dar uma ligadinha nas mensagens que o pessoal mandou, mas antes você trouxe ali algumas...
5: Ah, tá.
1: Alguns costumes, né?
5: É, na verdade, o que eu trouxe, tu falou, tu só não chegou a falar de um, que eu acho até um pouco parecido com aqui no Brasil, que a gente chama de faxina de Natal, né? Que é o... Não sei se tu tinha isso na tua casa.
1: Especifique.
5: Faxina de Natal é aquela faxina, assim, tu limpa do chão ao teto, assim. É a faxina de Natal. Que, é, né, o próprio nome diz, é lá no final do ano, então, né, lá pra dezembro, tu pega e tu... Tu limpa, assim, tudo. Tu tira tudo que tá... Que... Cacareco. Tu dá aquela faxina, assim. Deixa tudo bem organizadinho.
1: Mas pra receber a família? Com algum motivo? Ou só por...
5: Faxina de Natal. E no Japão, eles têm o... Gente, vocês vão me perdoar, né? Eu não sou fluente, assim, né? Em japonês?
1: Não, vai. É. Normalmente, se é no Japão, você fala japonês, né?
5: Sei lá, vai que é... Na China não fala chinês. Mandarim. É mandarim. Entendeu?
1: Ou chinês, pode falar chinês também.
5: Pode falar chinês. Sabia que uma vez eu atendi um chinês, fugindo do assunto aqui, que eu sou bem profissional. Chegou um chinês lá onde eu trabalhava, lá em Blumenau, e ele queria comprar açaí, era uma distribuidora de produtos naturais, né? E aí eu atendi ele pelo Google Tradutor, e no final eu quis farmar aura, como diriam os jovens, né? E eu meti um arigatô pra ele. Eu juro, cara, eu juro que eu achei que eu ia arrasar, tá? Pra quem não sabe,
1: mas
5: né?
1: Mas tu abaixou também? Sim?
5: Eu fiz um arigatô. E pra quem não sabe, arigatô é japonês, né? É. Pra quem é tão leigo que nem eu nesse assunto, arigatô é japonês. E eu tava atendendo um chinês. Mas enfim, né? Foi, agora eu tenho história pra contar. Mas aqui na costume é o Souji, o nome do negócio. É a grande limpeza de fim do ano. Uma das tradições mais conhecidas é esse nome aí que eu já falei. Quando toda a família se reúne no fim de dezembro para fazer uma limpeza completa na casa. Tal qual o Brasil. Mas a diferença é a ideia deles não é apenas deixar tudo arrumado. Mas também limpar, né, entre aspas, as energias e começar o ano novo, renovado, assim. Aí é a tradição, junta a família toda e vai limpar.
1: Olha só.
5: Agora vamos pro WhatsApp.
1: Vamos pro WhatsApp. A gente tem um costume de... Não sei se a família de vocês tem esse costume também. Que é ter o armário das decorações.
5: Sim.
1: As quinquilharias de Natal, as quinquilharias de Páscoa.
5: Lá em casa a gente nunca foi de fazer pinheiro. Quem fazia muito essas coisas era minha irmã. Minha irmã sempre tentou puxar bastante as tradições. Tipo, ah, sim, vamos fazer uma ceia, vamos fazer um almoço de Páscoa. Nunca foi puxado muito isso pela minha mãe. Minha irmã sempre tentou muito. Mas sempre tem o local certinho onde fica lá os Papai Noel, as coisinhas, tudo no mesmo cantinho.
1: Olha só, vamos ver as mensagens que vocês mandaram aqui no nosso WhatsApp. Dá um giro aqui, antes da gente finalizar aqui o nosso programa. Olha só, quem tá chegando aqui conosco, mandando sua mensagem, a Jacira Fernandes, beijo, galerinha.
5: Ah, ela foi lá no, na
1: vocês.
5: Quanta Coisa.
1: Olha só.
5: Um abraço, Jacira.
1: Beijo, minha querida, mandou aqui, ó, eu sou muito do macarrão caseiro, eu adoro fazer.
5: Macarrão caseiro é bom, tá? Tô com a carne assada de panela.
1: Nossa senhora.
5: Com batatinha.
1: Meu Deus, coisa boa, tá? Olha só, quem mais tá aqui com a gente, a Nani. Conseguiu fugir do
5: Alex?
1: Cacatoa? Olha só.
6: Não, daqui a pouquinho eu vou mandar
4: o que que nós estamos fazendo para comer hoje de tarde, tá? Só fiquem no aguarde aí.
1: Hã? Ela falou Páscoa?
5: Não, para comer hoje de tarde.
1: Ah, tá.
5: O que eles estão fazendo para comer hoje de tarde?
1: Meu Deus do céu. Eu vou comer, eu vou mandar currículo lá para Pala Kids.
5: Olha, gente... Ô, Marcelo chegou, olha só vai entrando, chegando, né?
1: É assim, virou várzea, né?
5: Não, virou bagunça.
1: E aí, meu querido? Tudo certo com você? Como é que você está? Nosso querido comandante do show da 89.
6: Como é que tá a dupla de dois?
5: Tamo bem. Olha aí, falo, citou meu nome, quero ler.
1: Ó, aqui a Gi mandou aqui, ó, Lê, o pior é quando tu vai lavar a louça na casa de uma pessoa e eles tiram a louça até do armário pra tu lavar.
5: Nossa, começa a tirar pote da geladeira. Pelo amor de Deus, chega aquele pote fedido pra tu lavar. Nem é comida que tu deixou.
1: Sim.
5: Que tu guardou pra estragar. Tipo assim, não tem. É, quando tu acaba de comer, vamos guardar pra estragar na geladeira.
1: Aquela comida que tu já sabe que ninguém vai comer.
5: Ninguém vai comer, mas vamos guardar, vamos deixar estragar na geladeira.
1: Exatamente.
5: E aí, mas é ruim, cara. E é comida dos outros ainda, cara. Que não sabe.
1: E você, entendo. Marcelo, você tem algum costume que você tinha na casa da sua família?
6: Costume?
1: É algum costume assim que sua família fazia e tudo mais. Que depois que você ficou mais adulto, cara, tal, saiu de casa, você pensou,
6: eu tô chegando Deus agora céu. No programa, eu caí de paraquedas aqui, mas eu sei qual é o assunto que vocês estão falando, porque eu tava ouvindo vocês.
5: Não, obrigada, pelo menos isso, né?
6: Tava ouvindo vocês. Pelo menos isso. E cara, eu tenho um costume que todo mundo fala assim, não sei como é que tu consegue fazer isso. Eu gosto até hoje de lavar a louça.
5: Gosta?
6: Gosto. Se tu me convidar pra almoçar na tua casa, tá cheio de louça. Ai, que preguiça pra lavar a louça. Dá pra mim, só fala onde é que tá a esponja e detergente que eu lavo.
5: Ô, louco.
6: Uhum.
1: Quer lá em casa?
6: Tem bastante louça lá?
1: Não, mas eu junto umas loucinhas pra ti.
5: De vez em quando tem umas aqui na pia da coisa e eu vejo a Lelê lavando. Não vejo, Marcelo.
6: Tu precisava pular essa parte.
5: Gosta tanto?
6: Não, mas eu gosto. É uma coisa que lá em casa sempre foi um... Ah, o meu pai olhar, não quero, não sei o que, tava lá. Sempre olhava meio torto pra louça. Então eu sempre lá, mas eu tô chegando agora de paraquedas aqui.
1: A Ana Vidal mandou aqui, vem aqui em casa lavar, então.
5: A Ana reproduziu o que todo mundo pensou, vem aqui em casa, então, lavar.
1: É, exatamente. Olha só, quem mais tá mandando mensagem aqui no nosso WhatsApp...
7: Boa tarde, Edu. Boa tarde, opa. Letícia. Opa. É a Simone do Gaspar Grande.
1: Diga,
7: eu não consigo deixar a louça suja na pia. E também sobre a cuba molhada ali também, eu tenho esse costume. Não consigo deixar molhada. Toda a vida tem que secar. Beijo pra vocês.
5: Um beijo, minha querida.
6: Beijo.
1: Abraço, minha querida. Pois é.
5: Mas a questão de secar, mas a cuba tu diz é a parte de dentro...
1: Vai de dentro, de inox ali.
5: Ah, a cuba mesmo? Ah, não, eu não gosto da cuba suja. Mas eu também não gosto de tirar... Ai,
6: Mas vocês têm nojo de...
5: Não gosto de tirar.
1: Nojo de tirar, eu já sei o que ela vai falar.
5: Eu não encosto.
1: O restinho de comida que fica no ralo da pia.
5: Mas não, nem que me pague, gente.
6: Olê, mas tem luvinha, tem luva.
5: Nem com luva. Gente, eu não consigo encostar, eu não consigo.
1: Aquele arroz lavado.
5: Quer ver quando fica um pouquinho, não desce a água, né? Aí tem um talher, que eu não sei qual que é a ordem. É que existe certa ordem na cabeça das pessoas pra lavar a louça, né? Eu começo pelos copos... Aí depois eu vou lavando os pratos, aí depois, por último, eu lavo os talheres. E aí chega naquela parte onde fica aquela um pouco de água, quando tem a... Eu não tiro a comida do ralo, gente. Eu não tiro a comida do ralo, nem me pague R$1 milhão.
1: Eu tiro, mas com muito nojo.
5: Eu tiro.
6: Mas vocês têm nojo da
5: comida? Gente, eu tenho tanto nojo que eu não consigo engolir a saliva agora, porque eu tô pensando na comida do ralo e eu tô com nojo.
1: Pensa, só aqueles dois fiozinhos de macarrão assim, ó.
5: Que nojo.
1: Um restinho de arroz.
5: E aí quando eu vou pegar o talher... Olha o papo que nós estamos, né? E aí eu vou pegar o talher e encosto. Nossa senhora. Meu Deus do céu, parece
6: meu
5: que a minha
6: Deus,
5: alma...
6: Mas se um dia vocês
5: a minha alma sai do
6: se
5: corpo.
6: Se vocês um dia fossem numa festa e falassem assim, ó, hoje tu vai lavar a louça.
5: Ah, eu lavo? Eu lavo? Eu só
6: mas
5: não
6: e
5: tiro.
6: Aí se tiver o restinho de comida na pia?
5: Não tiro. A pessoa que tira depois. Mas assim, é tópico muito... Até a Valentina já tira. Gente, não tiro, cara.
1: Aí eu tiro com
5: não
1: muito
5: tiro.
1: Nojo. Eu confesso... Que meus pais não estejam ouvindo agora nesse momento.
5: Eu acho que o Tomé acabou de chegar.
1: Confesso que quando tá... Então não vou falar. Quando tem pouquinha coisa, assim, só aqueles restinhos de arroz...
5: Ah, bota o jato bem rápido.
1: Bem rápido, que é pra... que é pra descer pelo cano de uma vez.
6: Qual o problema, gente? Meu Deus.
1: Daqui a pouco eu entupo o cano.
5: É uma experiência única, né? Abre o jato bem rápido, aquele jato bem forte. Pra
1: prensa, o
5: arroz.
1: Que
5: tiver lá no coisa, descer. Desce também.
1: Olha só, a Francine mandou aqui no nosso Instagram, dita cuja irmã da Letícia. Eu também não consigo dormir com a louça na pia e a casa desorganizada. Eu acordo até melhor com a casa toda arrumadinha.
6: Isso aí.
5: Mas é, ai, cara, não sei. Olha, mas é a Amanda, tu é minha irmã, né? Então não precisa nem falar, é. Tu sabe. Mas ó, a Amanda botou, a Letícia é uma Hello Kitty. É, e vem, ó, por isso que eu digo que eu sou uma Hello Kitty, entendi. Entendeu?
1: Ó, a Fabiana Velter mandou aqui, ó, boa tarde, tenho duas manias. Enquanto tô fazendo comida, já vou lavando a louça e não consigo ficar dentro de casa sem arrumar a casa.
5: Essa de fazer comida e ir arrumando, já lavando a louça.
6: Vou falar pra vocês, esse negócio de vocês ter um nojinho ali que fica comida o restinho uma vez, meu falecido pai. Ele chegou pra mim e falou assim, ó, que tu tá com... Porque ele viu que eu tava, não tava querendo vir. Ele falou, que tu tá com nojinho aí? Pode já tirar essa sujeira daí agora, te dou 2 minutos. E aí?
5: Ele falou, seja um.
6: Vai tirar essa sujeira da pia aí, eu quero essa pia limpa, louça e deu.
5: Aí ele foi lá e tirou.
6: Mas eu não tenho nojo.
1: Com muita boa vontade ele foi lá e tirou.
5: O livro espontânea.
6: Mas eu não tenho nojo, eu era adolescente, né, gente? Só pra deixar claro, né?
1: É.
6: Tinha regras, né? Se eu queria ir pra Rivagem pra ganhar dinheiro, também tinha que lavar a louça.
5: Ah, não, gente, mas é assim, a Amanda me obriga, eu vou lá. Só que aí eu já fico pensando que. Meu Deus, que é isso?
6: Maçã do amor?
5: Me distraí aqui.
1: Olha só, a Iris mandou aqui, ó. Boa tarde.
5: Boa tarde, Iris. Tudo bem?
1: Tudo bom, minha querida? Olha só.
6: Maçã do amor.
1: Quem mandou a Sandra do Alto Gasparim, nossa família.
5: Nossa,
1: Sandra. O costume, né? A receita é o. Tortei? Ah, tortei. O tortei da vovó Amélia, é o costume. Hoje, de sobremesa, fiz essas delícias, maçã do amor.
6: Nossa, manda uma pra aqui, Sandra. Uma pra cá, Sandra.
1: Nossa isso, senhora.
5: Sandra.
1: Que maravilha, hein?
5: Bolacho.
1: Beijo, minha querida. Boa, tá lindo, viu? Traz um pouquinho aqui pra gente, mas...
5: Pode ser um palitinho pra cada um?
1: Umas três, pode
5: ali
1: ser.
5: Ali é morango, Sandra?
6: É, não, acho que é cereja, tá?
5: Cereja?
1: Meu Deus do céu, coisa boa. E pra finalizar, temos o último áudio aqui que a gente vai tocar no nosso programa. Dona Helena participando aqui com a gente. Diga, minha querida.
8: Letícia.
5: Oi, Dona Helena.
8: Marcelo.
6: Oi.
8: Como é que vocês estão?
5: Tamo bem.
8: Eu tô bem.
5: Que bom.
8: Ai, eu adoro tudo limpinho, porque eu não gosto de sujeira. Eu gosto de tudo limpo. Eu lavo a louça, já seco a louça, eu já guardo a louça, eu já varro a cozinha, já faço um pano na cozinha, da pia já estou estendendo roupa no varal, eu sou elétrica.
5: Ai, a gente sabe que tu é bem elétrica.
6: Beijo, dona Helena. Ó, eu tô tentando convencer a lei de nós e aí. Vamos ver.
5: Mas é que não dá o meu... Quer dizer, vai dar. Um dia vai dar, dona Helena. Eu prometo que nós vamos aí, tá bom? Mas é que, ó, já esse final de semana eu tenho casamento. Aí vamos... Vamos indo.
1: Então tá bom. Então, um beijo, dona Helena. Obrigado pela sua mensagem. Vocês vão no final de semana, porque dia de semana você tem que trabalhar. Já deu de ficar aí na casa de ouvinte e tomar café. E...
6: Mas é que a gente recebeu um convite, a dona Helena e a Letícia.
5: Né? Se tu não recebe convite, Edu.
1: Então tá bom.
5: Aí
1: então.
5: Tu não fica com dozinha de cotovelo, não.
1: Então tá. Vão, só não vão morar e trabalho.
5: Só não vão do meio-dia às 2 e eu das 7:30 às 5.
1: É. Então a gente vai finalizando o nosso Fora da Curva nessa quarta-feira. Vou deixando vocês aí na companhia do Marcelo.
6: Isso aí.
1: Que eu confio que ele vai comandar.
5: Tocar a máquina total.
1: Tocar a máquina total.
6: Mas
1: e
6: hoje é quarta-feira, né?
5: Exato. Quarta Love, meu.
1: Fazer uma ótima companhia aí pra vocês no show da 89.
6: Isso aí.
1: Até às 6 da tarde, todo mundo que tá indo no trabalho, até o seu horário de folga, de descanso.
6: É, você vai acompanhando. Na hora do rush, né? Também.
1: É, ou também na hora do rush, você vai acompanhando aqui. O show da 89 com muitos prêmios e também muitas enquetes pro pessoal participar, né?
6: Enquete. Eu quero falar em quarta love, relacionamento e tal. Eu quero saber de você, ouvinte, o seguinte. Você já deu xilique por ciúme? Tu já deu?
5: Acho que não.
6: Tu acha, né?
5: Xilique. É. Assim, xilique,
6: e eu quero sinceridade dos ouvintes, hein? Tem que falar a verdade aí pra mim. E aí os jogos da Copa do Mundo também que estiver rolando, a gente fala, né? Saiu gol aí. Ontem eu tava acompanhando França e Senegal, mas ficou...
5: Pois é, começou agora o do Portugal, né?
6: Portuguêsion? Começou agora?
1: É, Portugal
5: e... O robôzão tá jogando.
6: O robô tá jogando?
1: Portugal e algum time ali, nada a ver.
5: Portugal não, e o...
6: Tá ok. Além dessa enquete, acompanhar os jogos da Copa, tem backstage, previsão do tempo, túnel do tempo.
1: É isso
6: e
1: aí.
6: E muita música boa, certo, meu
1: muita
6: cara?
1: Muita coisa boa. E vamos embora, Letícia.
5: Portugal e República Democrática do Congo.
1: Top.
5: O jogaço.
1: Meu Deus
5: do céu. Mas vamos embora, time. Obrigada. O cara foi muito legal.
6: Vamos embora não, tu vai ficar aqui na rádio comigo ainda.
5: Mas vamos embora do Fora da Curva, né?
6: Ah, tá. Pensei que tava me dispensando.
5: Mas foi muito legal o programa de hoje. Foi... Gostei muito, a galera participou. E falamos de 2 temas ainda, falamos um pouquinho de Copa, falamos um pouquinho de
6: costume. Eu vi vocês.
5: Costume de família, muito legal mesmo, obrigada.
6: Tu já pode ser contratada pela GETV, tu.
5: Por quê?
6: Pô, tá comentando bem, o que tu acha, do?
1: Não, vai ficar aqui.
6: Ah, vai ficar aqui, tá.
1: GETV que vai ficar...
5: Tá querendo que eu saia da 89,
6: é isso? Não, é que vai que alguém tá te olhando, vai que alguém tá ouvindo, né, lá.
1: Não, GETV que vai ficar aqui, quero que fique aqui. Bora. Vai pra outra, pra concorrente.
5: Mas tamo junto, time. Obrigadão aí todo mundo que participou. E amanhã nós de novo.
1: Muito bem. Muito obrigado a todo mundo que acompanhou o Fora da Curva nessa quarta-feira, quarta love, meio-dia de semana. Espero que todos façam um dia, uma noite maravilhosa e um pouco mais animada, é claro.
6: Namorem
1: depois.
6: Bastante também.
1: Namorem bastante hoje e um pouco mais animada com a companhia aqui da 89 FM do Fora da Curva nesse meio-dia às 14h. Muito obrigado a todo mundo e a gente se vê amanhã até no quinta-feira. Quase, quinta-feira de TBT.
5: TBT, né?
1: Exatamente, quase aí um pezinho no final de semana, na sexta-feira. E a gente se vê meio-dia. Então, muito obrigado. Até amanhã e fui. Valeu!
5: Valeu!
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0: Estamos chegando no dia mais romântico da semana, que é a Quarta Love. Muita música boa você vai ouvir a partir de agora. Top! 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

Fala, turma, muito boa tarde pra você, começando mais uma edição do Show da 89, são desta quarta-feira, quarta love, logo depois do Fora da Curva, com meu querido Edu Reinert e Letícia Reinert. Eu não sei porquê, mas o sobrenome é o mesmo, mas um quer que pronuncie diferente do outro, então tá, né? Depois dessas duas figuras aqui, começa o nosso Show da 89. E, claro, você vai ouvir muita música boa a partir de agora, vai participar com a gente também através do nosso WhatsApp pelo 988-230738. Neste dia 17 de junho, ano 2026, 22 graus é a temperatura aqui na cidade Coração do Vale. E é o seguinte, hoje a gente tem uma enquete, já que a gente tá falando que hoje é o dia mais romântico da semana, namoro, casamento, relacionamento, enfim. Quero saber de você, ouvinte, o seguinte: você já deu xilique por ciúme? Conta a verdade pra mim aqui, quero saber de você, tá? 988-230738. Todo mundo que brincar e participar vai estar concorrendo à pizza lá da Tito Pizzaria. Então, nada melhor, né, do você participar ainda e com o seu mozão lá no Tito jantar lá uma bela pizza, ou quem sabe também pedir em casa, enfim. Manda tua mensagem pra cá, tô aguardando a tua participação a partir de agora. Boa sorte pra você. Começamos nesse clima gostoso de quarta love. Luan Santana, Show da 89, tá no ar.

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9: Na 89, 2:30.
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9: Muito bem, chegando o nosso amigo Peter Schauer para trazer mais informações do tempo aqui pra gente no Show da 89. Boa tarde, Peter.
11: Boa tarde. A presença de uma massa de ar frio e seco proporciona uma tarde relativamente aproveitável, com tempo bom, temperaturas próximas aí dos 20, 22 graus, o sol se faz presente, algumas variações de nuvens. Amanhã também é um dia bem aproveitável, o sol se faz presente, algumas variações de nuvens, faz frio, as temperaturas elas permanecem um pouco mais baixas durante as madrugadas e manhãs, ou seja, vamos ter mínimas que devem oscilar em torno aí dos 5, 4 graus nas áreas do Alto Vale, com alguma geada fraca isolada. Já no Médio Vale e Litoral Norte deve oscilar

0: em torno aí dos 5, 8 graus e vai prosseguindo com tempo firme. Sexta-feira também é um dia bem aproveitável, com tempo bom, com temperatura um pouco mais elevada. E é importante estar ressaltando que ao longo da sexta-feira à noite, em direção à madrugada, manhã do sábado, passa uma frente fria, provocando chuva, isoladamente a formação de alguns temporais e queda na temperatura. No domingo, o tempo já segue mais firme e a condição de chuva é muito pequena. O início da próxima semana, uma nova frente fria deve estar passando aqui sobre o estado, deve estar provocando chuva e alguns temporais e uma queda mais brusca, mais violenta da temperatura. Peter Scheuer, meteorologista, com a previsão do tempo.
1: Valeu, Peter. Obrigado pelas informações. Ele está sempre atualizando a gente aí, né, com a previsão do tempo. Edson e Hudson.

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2: Na 89, 14 minutos para as 3.

0: Estamos de volta com o nosso show da 89 para todo o Vale do Itajaí e Litoral Norte também. E a galerinha participando com a gente, participando da nossa enquete também. Só antes, deixa eu passar para você que tá rolando o jogo aí da Copa do Mundo. Portugal e o Congo tá 1-0 para Portugal. Nesse momento, 44 minutos do primeiro tempo. E a gente segue acompanhando por aqui. Galera participando do nosso WhatsApp, né? A nossa enquete de hoje, que é a seguinte: você já deu xiliques por ciúme? Quero saber de você. A galerinha tá mandando mensagem aqui. Oi, Marcelo, boa tarde. Quero participar do sorteio da pizza. Simone de Santa Terezinha, ótima tarde pra você. Beijos pra você também, Simone. Ótima tarde, boa sorte. Oi, Marcelo, aqui é de da margem esquerda. Quero participar do sorteio da pizza do Tito. Sobre a enquete, no começo do relacionamento já dei muitos. Muitos xiliques, muitos pitis. Que ainda não sabia que podia confiar. Mas hoje eu sou mais tranquila porque não tenho motivos para ter ciúmes, não. Valeu, minha querida. Beijo para você. Boa sorte no sorteio. Quem mais tá por aqui? O Sidney Cardoso tá com a gente. Valeu. Boa sorte, meu querido, no sorteio da pizza. Oi, Marcelo. Boa tarde. Quero participar do sorteio da pizza. A Maristela do Gasparinho. Sobre xilique por ciúmes, nunca fiz. Tá bom, minha querida. Beijo para você. Boa sorte. Quem mais participando com a gente? Oi, Marcelo. Boa tarde. Já tive muito. Muito xilique. Quero participar do sorteio da pizza. A Sandra do Alto Gasparinho. Tá bom, tá sendo sincera, né, Sandra? Isso aí. O Alexandre de Amorim também tá com a gente. Valeu, meu querido. Boa sorte pra você. Mais mensagens chegando por aqui. Oi, Marcelo, tudo bem? Quero participar do sorteio da pizza do Tito. É a Maria do Coloninha. Valeu, Maria. Beijo. Boa sorte no sorteio pra você. A Marli do Alto Gasparinho também tá com a gente. Boa sorte também pra você no sorteio. Fala, meu querido Gui, como é que você tá?
1: Boa tarde, Marcelo. Tudo
0: e aí?
1: Bom?
0: Tudo certo.
1: Na rádio.
0: Beleza.
1: Eu quero participar da pizza do Tito.
0: Tá participando?
1: Sobre enquete. A minha casamento nunca brigou.
0: Ah, tá bom. Beleza. Mas
1: também queria participar da pizza do Tito, beleza?
0: Já tá participando, muito meu querido. Tamo junto aí, já tá participando, tá? Você vai mandando a sua mensagem pra cá, participa, que dá tempo ainda, tem toda a tarde pra você participar. Da nossa enquete, você já deu xilique por ciúme? Tô aguardando a tua participação, valendo pizza lá da Tito Pizzaria. Zezé de Camargo e Luciano.

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1: O cantor Panda anuncia o seu novo projeto com o cantor Marcelinho de Lima, Num Gole Só. Essa faixa chega às rádios e às plataformas digitais amanhã, no dia 18 de junho, e ganha o clipe oficial no YouTube na sexta-feira, dia 19. Num Gole Só é o lançamento marcado aí, né, para amanhã, no dia 18 de junho, e é o novo trabalho de Marcelinho Lima em parceria com o cantor Panda. Um dos principais nomes da música sertaneja na atualidade e destaque do projeto Cê Tá Doido. A faixa traz uma proposta romântica e intensa, retratando a entrega a um grande amor através de uma letra simples, direta e altamente identificada. Com a melodia envolvente e a interpretação marcante, a música reforça a versatilidade artística de Marcelinho e apresenta uma combinação poderosa entre experiência, tradição, relevância atual no mercado sertanejo. Tá aí então, novo projeto aí de mais uma, né, revelação aí do sertanejo Marcelinho de Lima com o Panda, essa nova parceria Num Gole Só. Intervalo comercial e eu volto já.
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8: 57.
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1: Na 89, 3 e 7.

0: Seguimos por aqui com o programa mais show do seu rádio, nas ondas da sua rádio top. Muito obrigado a você que tá acompanhando a gente, tá ouvindo aqui nos quatro cantos da cidade de Gaspar, galerinha do comércio, os taxistas, motoristas de aplicativo, galera do transporte coletivo também, sempre levando a gente de carona. Obrigado, viu? Obrigado pelo carinho, pela audiência aqui com 89 FM. E eu quero saber de você também, ouvinte, você tá participando da nossa enquete de hoje, né? Quarta Love, dia de namoro, relacionamento, como é que tá o teu relacionamento? Quero saber de você o seguinte, você já deu xilique por ciúme? Vamos ver as respostas aqui. A Cibele do Santa Terezinha tá com a gente, valeu Cibele. Beijo, boa sorte no sorteio. Vamos ver que chegou um áudio por aqui, boa tarde.
1: Boa tarde, Marcela, aqui é a Célia do bairro 7 de Setembro.
0: Oi.
1: Já sobre a enquete ali, já tive xilique e se for preciso, tem xilique ainda. Porque o ciúme não dá pra disfarçar.
0: Tá bom.
1: Às vezes é... Quando viu, já foi.
0: Já fez?
1: E me bota no sorteio da pizza do Tito aí.
0: Tá bom, valeu? Tá participando. Beijo, valeu Célia, obrigado pelo carinho. É, pois então, né? Mas cuidado, hein, mulher, cuidado com esse teu cheiro aqui. Oi, Marcelo, quero participar do sorteio, Aline do Bateias. Sobre a enquete, não, jamais, acho muito feio isso. Valeu, Aline, beijo pra você, boa sorte no sorteio.
2: Boa tarde, Marcelo. Quartou,
0: oi.
2: Ótima quarta-feira pra você.
0: Amém.
2: E todos nós aqui, Aline do Poço Grande. Eu quero participar do sorteio da pizza do Tito. Manda essa pizza top aí pra mim que eu tô só na espera. Beijo.
0: Beijo, Elaine, obrigado pelo carinho. Ela colocou pra mim assim, ó, xilique, eu? Imagina. KKK, jamais. Eu senti que tu já deu algum xilique, minha querida. Eu senti isso na tua resposta. Oi, boa tarde, Marcelo, tudo bem? Quero participar do sorteio da pizza do Tito. É Vitória Schmidt do Barracão. Valeu, Vitória, já tá participando. José Altair do Alto Gasparinho também tá por aqui. Valeu, José. Oi, Marcelo, tudo bem? Graziela do Gaspar Mirim. Quero participar do sorteio da pizza do Tito nesta quarta Love. Valeu, Grazi. Boa sorte, tá participando. Maísa Vipel também tá por aqui. Valeu, Maísa. Beijos. Boa tarde. Quero participar do sorteio da pizza do Tito. É o Paulo do Santa Terezinha. Valeu, Paulo. Grande abraço. Já tá no sorteio, meu querido. Participando. Boa tarde, 89. Aqui é o Gabriel do Santa Terezinha. Nunca tive xilique. Acredito que o ciúme é exagerado e doentio. A sua intensidade é desproporcional, causa tristeza, ansiedade, raiva e outras coisas. O ciúme tem que ser construtivo ou então... As coisas têm que ser mais saudáveis em ambas as partes. Beleza, dada a tua opinião então, meu querido Gabriel. Boa sorte no sorteio. Quem mais tá por aqui? Oi, Marcelinho, boa tarde. Quero participar do sorteio da pizza do Tito. É a Patrícia, beijos, beijocas pra você, Patrícia. Aquele abraço apertado também. Quem mais participando? Outra Patrícia por aqui também, agora do Gasparinho. Boa sorte, minha querida Paty. Tá participando também. 988-230738. Enquete rolando. Quero saber de você. Já deu xilique por ciúme? Conta tudo aqui pra mim, não me esconda, beleza? Paula Fernandes.

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9: Na 89, 3:30.

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1: Na 89, 14 minutos para as 4.

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1: Chegando aí um grande clássico pra gente curtir aqui na programação. A gente vai, desta vez, recordar a música Força do Amor, lançada em 1987 no álbum Herança, que foi o sexto disco do grupo Roupa Nova. A música se consolidou aí com a maior referência de baladas românticas e vocais no Brasil. Ela fez muito sucesso nesse ano e a música significa o seguinte, que ela explora o sentimento romântico sob a ótica de liberdade combinada com a permanência. Então vamos curtir esse grande sucesso do Roupa Nova de 1987.

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1: Na 89, 4 e 4.

0: Estamos de volta com o nosso show da 89 para todo o Vale do Itajaí, Litoral Norte. Copa do Mundo acabou agora há pouquinho, coisa de 5 minutinhos. O jogo entre Portugal e República do Congo, 1-1. Resultado até surpreendente. Daqui a pouquinho começa Inglaterra e Croácia. Baita jogo. Esse jogo vai ser muito legal e a gente vai estar de olho por aqui também. Galera participando no nosso WhatsApp 988-230738, participando da enquete de hoje, desta quarta-feira, quarta love. Quero saber de você se você dá chilique por ciúmes. Vamos usar a participação da galerinha, deixa eu ver o áudio que chegou por aqui, boa tarde.
1: Tudo bem, aqui é a Karina do bairro Mais Esquerda, Marcelo. Eu quero participar do sorteio da pizza do Titus, me coloquem no sorteio e respondendo a enquete. Eu já tive chilique, mas só que eu tenho ele em casa, lá fora não, é em casa. Se tem alguma coisa pra resolver, eu vou resolver em casa.
0: Eita!
1: Em casa o chilique é...
0: Ai, é brabo.
1: É isso aí, uma ótima tarde a todos.
0: Valeu, minha querida, beijo pra você. Eita, nós, hein? Aí em casa você se resolve, tá bom, tá tudo certo. Oi Marcelo, boa tarde. Nunca dei chilique, acho feio. É a Salete do Gaspar Menin. Valeu Salete, beijo, boa sorte do sorteio também. Oi Marcelo, tudo bem? Aqui é a Thay do bairro Margem Esquerda. Quero participar do sorteio da pizza do Tito. Sobre a enquete, um pouquinho de ciúme todo mundo tem, né? Quero aproveitar e mandar um beijo pro meu noivo Everton. Hoje estamos completando 10 anos de noivado. Que maravilha! Ô meu caro Everton, 10 anos, meu querido, tá na hora de casar já? Já passou o tempo, tem que casar, meu querido, 10 anos. Pede a tá em casamento, já não perde tempo, não. Deixa eu ver. Pô, 10 anos é bastante tempo, hein? Pela madrugada. Quem mais tá por aqui participando comigo? Marcelão, boa tarde. Hoje é aniversário do meu tesouro. Então manda pra mim essa pizza do Tito pra comemorar. O Fábio Bernardes. Fala, meu querido Fábio. Hoje é aniversário da Vivi, né? Um abraço pra Vivi, tudo de bom. Parabéns, felicidades, muitas prosperidades. Vida longa, Vivi. Beijo pra você.
2: Boa tarde, tudo bom?
0: Tudo.
2: Quero participar do sorteio de hoje aí. E quero uma música da Paula Fernandes. É a Kathleen do Santa Terezinha.
0: Beijo, Kathleen. Tá participando. Eu toquei Paula Fernandes no bloco anterior. Não sei se você chegou a ouvir aí. Mas eu toquei Paula Fernandes. Oi, boa tarde.
3: Boa tarde, boa tarde. Eu quero participar do sorteio.
0: Tá participando. Deixa eu ver quem é o garotinho que mandou a mensagem aqui pro titio Marcelo. Beijo pra você. A Fabiana do Santa Terezinha também tá com a gente. Valeu, Fabiana. Beijocas pra você. Boa tarde.
4: Boa tarde, Marcelão. Aqui é o Mauro do Arreador. Gostaram de participar dos prêmios. 89, a nossa rádio.
0: Valeu, meu... Opa, valeu, meu querido, tá participando, tá rolando obra aí, né? Martelo não para.
5: Oi, Marcelo.
0: Oi.
5: Quero participar do sorteio da pizza do Tito.
0: Sim.
5: Eu sou Ana Paula da Silveira, do bairro da Figueira. Eu não tenho ciúme do meu marido e o meu marido também não tem ciúme de mim. Eu posso falar com qualquer pessoa que ele não tem ciúme.
0: Tá bom.
5: Posso explicar tudo que ele não tem ciúme. E tu, Marcelo, tem ciúme de alguém? Fala aí pra nós também, essa enquete.
0: Eita, mas eu? Não, eu não tenho ciúme, não. Não tenho ciúme. Eu tô bem tranquilo quanto a isso. Meu coração tá, como é que se diz? Eu tô bem de boa, gente. Tô bem tranquilo. Meu coração tá vazio aí, né? Paciência, faz parte. É da vida isso. MacGyver, do Óleo Grande. O MacGyver tá com a gente aí. Valeu, meu querido. Tamo junto. Gostei, Ana Paula. Então tá, se tu não tem ciúme, tá bom. Fala, Marcelão, falta 5 anos ainda pra casar. Quem que mandou isso aqui pra mim? Ah, foi o Everton. Olha, Everton, cuidado que tu vai responder, rapaz, que a tua noiva tá ouvindo, hein? Boa tarde, Marcelo, tudo bem? Quero participar do sorteio da pizza. Se puder, toca um pagode, é a Bruna do Poço Grande. Vou pensar no seu caso, tá bom, Bruna? Vai participando com a gente da nossa enquete. Você dá chilique por ciúmes? Quero saber de você. Guilherme e Santiago.

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1: Com Dilcinho e Hugo Guilherme, Rafa e Júnior apresentam Pega em Segredo, que é o novo projeto aí, né? Com a junção do sertanejo e pagode, a nova faixa marca uma fase decisiva na carreira da dupla e chega às plataformas digitais amanhã, no dia 18. Rafa e Júnior dão um passo importante em sua trajetória e apresentam ao público Pega em Segredo, música inédita gravada ao lado de Hugo e Guilherme e o pagodeiro Dilcinho. A faixa estreia todas as plataformas de áudio, né? Como eu bem disse, amanhã, quinta-feira, às 21h. E o videoclipe oficial chega no YouTube na sexta-feira, dia 19, ao meio-dia. Pega em Segredo representa não apenas um lançamento, mas também um marco estratégico em suas carreiras. É a primeira faixa lançada sob o selo Original Music Label, da Original Music, escritório e gestão artística criado por Hugo e Guilherme. Tá aí então o novo projeto da dupla Rafa e Júnior, com o pagodeiro Dilcinho e a dupla sertaneja Hugo e Guilherme. Intervalo comercial, volto já. 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

Tamo de volta com o nosso show da 89. Deixa eu só lembrar você de uma coisa. Lembrar não, pra você não esquecer, na verdade, né? Que a nossa promoção do... 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
3: Na 89, 14 minutos para as 5.

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0: Estamos de volta com o nosso show da 89 pro Vale do Itajaí e todo o litoral norte catarinense. Última hora do nosso programa. Reloginho vai virar agora para 5:04. Dá tempo de você participar com a gente da enquete do dia, que é a seguinte: você dá xilique por ciúme? Já que a gente tá na quarta-feira, quarta love, dia de muito amor, de relacionamentos aí, enfim. Você é uma pessoa ciumenta, dá xilique? Conta pra mim aqui, valendo pizza lá da Tito Pizzaria. Já vou vir com os recadinhos aqui, mas antes, só pra avisar a galera que tá rolando agora a Copa do Mundo, Inglaterra e Croácia. Jogão de bola. Acabou de começar o jogo, 47 segundos, e a gente vai acompanhar esse jogo bem de pertinho. Deixa eu ver quem tá aqui comigo. Oi, Marcelo, tudo bem? É a Camila do Bela Vista. Manda essa pizza pra mim. Valeu, Camila, boa sorte. Dulcineia, do bairro Bateias, também tá com a gente. É, sobre a enquete, eu só viro o cara e o maridão, já que sabe que eu não gostei. Ah, o meu querido, a Kathleen, né, falando que já mora há 6 anos junto. Eita, nós, hein? Que coisa, rapaz, que coisa, hein? Ai, ai, ai, deixa eu ver aqui, oi.
1: Boa tarde, é Orlando do bairro 7.
0: Diga.
1: Gostaria de participar do sorteio.
0: Participando?
1: Quanto ao ciúme, não tem ciúme de nada. Não tem ciúme do meu marido, não tem ciúme do... A única coisa que eu tenho ciúme é dos meus filhos, viu?
0: Tá bom. Beijo pra você, boa sorte. Boa tarde, Marcelo, aqui é a Juliana da margem esquerda. Gostaria de participar do sorteio do Tito. Ah, eu sou um pouco ciumenta assim. Beijos, mas um pouco quanto assim? Quantos por cento tu é ciumenta? Hã? Quantos por cento aí? Me conta aí, Juliana. Quem mais tá comigo? Boa tarde, 89 e Marcelo. Boa tarde. Sobre a enquete, já tive muito ciúme. Hoje em dia, não mais. A gente vai ficando mais velha e vai criando mais juízo. Me coloca no sorteio da pizza, Rosane do Gasparinho. Grande beijo a todos. Pra você também, Rosane. Beijo. É, pois é. Então a gente vai amadurecendo, né, minha querida? Oi, Marcelo. Boa tarde. Não sou ciumenta, não. Mas meu marido sabe muito bem a onça e com quem ele casou. Ô, minha querida Vanessa, pois então, né? Eu acho que tu disse que tu não é, mas eu acho que tu é ciumento assim. Márcia Henk, os quatro jeito. Olha, esses ouvintes, eu adoro vocês por isso. Márcia Henk, vocês são muito sinceros. Márcia Henriquez aqui com a gente. Beijo, obrigado pelo carinho.
2: Boa tarde, Marcelo. Dani Rodrigues, bairro
0: Gaspar. Oi, Dani.
2: Quero participar da PC Tito. Em questão à enquete, nunca tive xilique, não.
0: Não?
2: Tá.
0: Tá bom.
2: Por ciúmes.
0: Valeu, minha querida. Valeu, minha querida. Tamo junto, viu? A Dani Rodrigues, beijo pra você. A Vanessa agora me... Ai, ai, tá bom. Ela foi sincera, né? Boa tarde, Marcelo. Tudo bem com você? Tudo certo. Quero participar do sorteio da pizza do Tito, Eliane Martins, do Gaspar Menin. Sobre a enquete, já tive xilique. Hoje, tô mais de boa, graças a Deus. Beijo, beijo pra você também. Boa sorte. Ai, meu Deus, essas minhas ouvintes, olha, olha, olha, olha.
3: Boa tarde, é a Nani do Alequim.
0: Fala, Nani.
3: Participar do sorteio da pizza, bota o nome da Natália, do Vinícius, da Letícia, do Matheus.
0: No geral.
3: E da minha querida a netinha Alice. Muito obrigado. Estamos só na pipoquinha hoje, patrão.
0: Oh, que delícia, hein?
3: Que faz pipoca grande. E amanhã eu vou te mostrar o vídeo, tá?
0: Tá bom.
3: Obrigado.
0: Beijo pra você, Nani. Valeu, tudo de bom. Conta pra mim, você dá xilique por conta de ciúme? Faz como a Vanessa aí, que diz que sabe a onça que tem em casa? Enfim, tem muita gente que, pelo que eu percebi, acerta as contas com o marido em casa. Não faz na frente dos outros, mas depois quando chega em casa... Hã? É, aí o bicho pega. 988-230738, vem participar, brincar com a gente, valendo pizza lá da Tito Pizzaria. Jorge e Matheus.

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2: Na 89, 19 minutos para as 6.
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2: Voltamos com o finalzinho do nosso show da 89. Dá tempo de você participar ainda, mandar o seu recadinho pelo 988-230738. A enquete que tá rolando hoje é se você dá chilique por ciúme. Deixa eu ver a participação da galera aqui. A Dani, rapidinho, né? A Dani do bairro 7 gostaria de participar do sorteio da pizza do Tito. E sobre a enquete, eu tenho ciúmes, mas não dou chilique. Apenas eu olho pra ele e ele já sabe que a onça tá on. Ai, ai, ai, ai. Aí o bicho pega, né, minha querida Dani? Beijo pra você, boa sorte no sorteio. Ai, ai, ai, ai, ai.
4: Fala, Marcelo.
2: E aí?
4: O Aldo do Bela Vista.
2: Fala, meu querido.
4: No sorteio da pizza do Tito Pizzaria.
2: Tá participando, meu caro. Boa sorte pra você. A Giovânia do Alto Gasparim também tá com a gente. Valeu, Giovânia. Beijo pra você. Quem mais mandou mensagem pra mim? Esse, pô. Olha, eu conheço algumas pessoas, viu, que só no olhar já sabem, hein? Já sabe que deu ruim. Deixa eu ver quem mais tá participando comigo. Ai, meu Deus do céu.
5: Oi, aqui é a Agatha de Santezinha. Eu queria participar do... do Tito Pizzaria.
2: Tá participando. Boa sorte pra você. Deixa eu ver quem mais tá por aqui. Vamos ouvir esse áudio aqui lá do Bateias, a Tainara. Fala, Tainara.
6: Boa tarde, Marcelo. Tudo bem?
2: Tudo certo.
6: Só dou chilique porque eu tenho ciúme da minha prima Júlia, porque eu amo muito ela. Mas de resto, tá tudo certo. Quero participar do sorteio da pizza.
2: Beijo, Tainara. Tá participando. Boa sorte. Daqui a pouquinho eu venho com o sorteio. Zé Felipe.

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1: História verdadeira, meu compadre.

0: mexido.
1: Ai, bebê, aquela mistura boa.
0: Menos é mais, eu que Guilherme.
1: Que prazer. Tá contigo,
2: olha essa história, vai.

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1: Matheus e Cauã, né? A gente curtiu agora a última pra fechar todas aqui do show da 89, expectativa e realidade. Como é que tá a tua expectativa pra ganhar a pizza do Tito, hein? Hã? Outra realidade, quem será que vai levar a pizza do Tito? Como é que tá a tua expectativa também pra beijar na boca hoje, pra namorar, hein? Tá, a minha tá complicada, o negócio é... Eu vou trabalhar, né? Não tem outro jeito. Ai, ai, pois é, as coisas não estão acontecendo, faz parte. Brincadeiras à parte, vamos lá, deixa eu ver quem tá... Deixa eu passar o nome do ganhador, na verdade. Só antes, rapidinho, antes de eu passar o nome do quem levou a pizza do Tito desta quarta-feira, jogo movimentado da Copa do Mundo, Inglaterra e Croácia. A Inglaterra acabou de fazer o terceiro gol, 3 para a Inglaterra, 1 para a Croácia, que jogaço de bola. Aliás, perdão, 2-1 para a Inglaterra. É que tava passando agora o replay aqui, pelo que eu vi aqui. E então tá 2-1 pra Inglaterra, um jogaço de bola aí. Então, quem vai pra casa agora, quem tiver oportunidade aí, assista, porque tá bem legal esse jogo aí. E jogaço, jogaço aí pra todo mundo assistir. Deixa eu passar aqui o nome do ganhador, quem levou aí a pizza do Tito. É, pode comemorar você do telefone 47 99920, final 33, foi a nossa querida, deixa eu ver aqui, a Tainara do Bateias. Parabéns, Tainara, levou aí o nosso, a nossa pizza do Tito, né, dessa tarde de quarta-feira, levou essa pizza pra você aproveitar. Obrigado a todo mundo que participou, que mandou seu recadinho, que deu aí, foi sincero, né, colocou aí como a... Se dá chilique quando tem ciúme, enfim. Valeu, Tainara. Obrigado por você ter participado. Aproveita aí essa pizza nesta quarta-feira, que é sensacional nessa quarta-feira, love. Então é isso, minha gente. Como eu havia falando, né? Tava falando pra vocês, Inglaterra 2, Croácia 1, um jogo bem movimentado, bem bacana pela Copa do Mundo. E o Brasil na sexta-feira, né, minha gente? É! Sexta-feira, 9:30 da noite, a gente vai acompanhar a seleção brasileira contra o Egito. Oxalá que venha uma vitória aí, que a gente deslanche na Copa do Mundo, pra que as coisas comecem a ganhar corpo, ganhar força aí, pra gente seguir na Copa do Mundo. Gente, vou ficando por aqui, eu, Marcelo, me despeço da programação, volto amanhã a partir das 2 da tarde com o programa Mais Show do Seu Rádio. Tenha uma ótima noite de quarta-feira, se cuidem, fiquem com Deus e até amanhã, gente, tchau!
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0: Na 89 estão faltando 3 minutos para 6 horas ou 18 horas.
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Sim, nos botões graves e agudos, eu estou aqui e vamos comandar mais um 89 na pista. Esse é um 89 na pista de quarta-feira. Quarta-feira, como você gosta de chamar, vamos chamar então de Quarta Love, combinado? Então, é um Quarta Love, dia 17 de junho. Esse é o nosso 89 na pista, com aquelas músicas que você já sabe que são boas se ouvir todas as noites, ou melhor, todos os finais de tarde e inícios de noite. E vamos começando mais um, sejam todos bem-vindos. 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Vamos começando com Brilha Som, foi a escolhida. Sem Brilha Som, pra que te quero coração, pra que te quero coração.

Amada parceira, João Luiz Correia no 89 na pista. Você ouviu também comigo aqui a Barbarella, não, a banda Barbarella, sim, exatamente. Banda Barbarella, só uma canção e veio na pedida super sofisticada da nossa querida. Deixe-me ver aqui. Boa noite, assim. Só que ela não assinou embaixo, né? Uma Eronice, achei aqui. Eronice Farias, é isso mesmo. A música Barbarella foi da Eronice para Renato, Tere, Camille, Leandra, a Dália Nicoletti, Carla da Cunha, do Santa Terezinha. Ok, minha querida, grande abraço. Ótimo início de noite para você. Para mim, sempre minha vida foi com o Grupo Tradição. E Volte Coração com a Banda G10. 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
1: 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São 6:31 no 89 na pista.
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1: 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No programa de hoje vamos sortear também um limpador multiuso Azulim da Loja Rabi e da Start Química para você. Ótima quarta-feira. Estamos no finalzinho deste outono de 2026. Sim, exatamente. Estamos no final, daqui a pouquinho estaremos no inverno. Há quem diga que vamos ter um inverno um pouquinho mais rigoroso, com temperaturas baixas, principalmente na serra, que não acredito que não. Eu fico imaginando a turminha do Veja Bem. Nós temos que pensar, poxa, em algo, porque a temperatura caindo, quem sabe se a gente não decreta aqui um banho facultativo, porque sabe como é. Nesse frio, as pessoas não precisam tomar banho. Vamos decretar então banho facultativo. Porque o povo gosta muito da gente, é isso mesmo, É isso mesmo, estamos com 89 na pista e daqui a pouquinho vamos ter Cleiton Borges, exatamente ele que vem para a pista. Vamos ver quem tá por aqui. Abraço novamente aqui para a Irunice, que mandou abraços para Renato Camille, Leandra, Dária Nicoletti, Carla da Cunha, todo o pessoal curtiu muito Barbarella cantando uma só canção. Boa, gostei. Alô, oi, boa noite.
3: Boa noite, Cleito. Tudo

0: Valeu, é isso mesmo. Daqui a pouquinho vamos ter paredes pintadas aqui no nosso 89 na pista. Quem mais que apareceu no início do nosso programa desta noite de quarta-feira foi...
1: Nilcido Bateias. Me coloca no sorteio aí e manda um abraço aí pro Adilson e pro Alípio, nossos pedreiros que estão trabalhando aqui em casa, ligadão na 89, ouvindo a rádio. Um abraço pro Gilberto também e pro Enzo. Valeu, Cleiton.
0: Okay, ótima noite pra vocês. Ótima noite. Alô, oi, boa noite.
2: Boa noite, Cleiton. Sou Robson Venturi do Gaspar Mirim. Gostaria de estar participando dos prêmios aí. Desejar uma ótima quarta-feira. Love aí pra todos aí. Desejar um bom trabalho aí pra você que faz esse serviço maravilhoso aí. Se possível, tocar um guardanapo aí pra nós aí. Que nós estamos aqui no fogão além aqui, ó. Vou dar uma foto aí.
0: Sim, a foto já chegou, inclusive. Karina de Oliveira, alô, aquele abraço. Célia, tá ainda no trabalho? É, esse friozinho, é, exatamente, a previsão tá se confirmando realmente. Mas, se bem que não é nenhuma novidade, estamos praticamente no final do outono. Vamos ter que, claro, que... ainda bem que os mosquitos foram embora, fizeram as malas, eles devem voltar no próximo verão, né? Até lá, vamos então curtir.

essa meia estação até o final e daqui a um pouquinho inverno. Merci da margem esquerda, oi, boa noite. Uma só lajota vai para o marido que também

É você, sim, Guilherme. Sabe, eu pedi paredes pintadas. Bem, se as paredes já estão pintadas e principalmente as paredes do quarto já receberam pintura nova, já ganharam pintura nova, chegou a hora da meia da cama ganhar roupa de cama nova. 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Aí antes nós curtimos Corpo e Alma Perigosa e Linda. Coincidência, coincidência, foi realmente uma coincidência, porque ela já estava no roteiro. Elaine pediu, daqui a pouco sim, vamos ouvir o áudio dela. Ela pediu Perigosa e Linda, e Perigosa e Linda veio pra pista. 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
2: No 89 na pista, estão faltando 8 minutos para 7 horas.
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2: Um abraço para você que está chegando, para você que está interagindo com o nosso 89 na pista. Estamos com 13 graus de temperatura aqui no bairro 7. Estamos em Gaspar, sul do Brasil, Santa Catarina. E a Dália Nicoletti quer fazer um agrado? Sim. Quer mandar uma música do Sorriso Lido Cabelão Preto para Ironice Farias? Daqui um pouquinho, sim, Sorriso Lido Cabelão Preto. Grande abraço, Dália e Ironice. Ótima noite pra vocês. Quem mais passou por aqui para dizer um alô? Foi a Karina. Karina, sim, do final de telefone 5240. Oi, Karina. Quem mais? Abraços também para a Merci da Margem Esquerda e o marido também, Neivar. Gostaram muito de curtir a Cleiton Borges cantando Uma Sola Jota. Arlete Nicoletti, grande abraço, minha querida. Abraço também para Robson. O Robson que está arefadíssimo, ocupado com o jantar dessa noite. Adivinha onde? De frente para um fogão a lenha. Aí a comida realmente ganha aquele sabor de comida de verdade. É isso mesmo. Bela foto, Robson. Grande abraço, ótimo jantar para você. Luciana Vip e o Diamorim também está na área, sim. Alô, boa noite para a nossa querida Elaine. É, a Elaine está desejando boa noite. E eu posso desejar boa noite para ela, afinal ela está chegando aqui. Vou
4: boa
2: cumprimentar.
4: Noite, boa noite, Cleito. Quartou, ótima Opa. Noite de quarta para você e todos nós. Aqui é Elaine do Poço Grande. Oi, quero participar do sorteio da nossa Top do Vale 89. E toca aí pra gente um perigoso e linda beijo. Isso. Manda esse prêmio pra mim que eu tô só na espera.
2: A gente curtiu antes o nosso. Antes do intervalo, a perigosa e linda com o Wilson Pausa, inclusive. Alô, é Célia que está falando? Oi, Célia.
5: Ô, Cleito, toca Suíte 26, hein? Pra esquentar o couro aqui costurando. Tá bom?
2: Ok.
5: Uma boa noite pra
2: noite,
5: você.
2: Boa noite.

É isso mesmo, Baitaca acabou de se tornar secretário de obras. Entrou para a turminha do Veja Bem. Veja bem, veja bem. Eu me lembro de uma obra que foi construída no Rio Grande do Sul, na época que houve as enchentes, não exemplo. Não sei se foi exatamente o ano passado, ou ano retrasado. Aí uma ponte foi atingida pelas cheias e a população, claro, solicitou então que fosse construída uma nova ponte. Aí a turminha do veja bem, nós temos que fazer um projeto e esse projeto, evidentemente, vai ter que ser submetido a uma análise rigorosa, talvez leve uns 4 ou 5 anos até sair do papel e a construção pode levar mais 5. Aí a população se reuniu, contratou um engenheiro que era justamente uma pessoa do relacionamento dessas pessoas. Em 6 meses, a ponte nova estava pronta e acabada. Tem certeza que tu queres mesmo, Baitaca? Guardanapo, rainha musical, aqui veio na pedida do nosso querido Robson. É isso mesmo? Robson que está preparando aquele jantar super especial de quarta-feira. Banda Céu e Canto, suíte 26. Foi a pedida da nossa querida Célia, que está trabalhando, mas muito bem agasalhada nessa noite fria. Fria no bom sentido da palavra, é claro. 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

0: 7:10 no 89 na pista.
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0: 89 FM. 13 graus nessa noite de quarta-feira, de 17 de junho de 2026. Amanhã, o clima vai ser novamente uma réplica do que foi nesta quarta-feira. Ou seja, temperatura mínima. Talvez caia um pouquinho mais, hein? Mínima de 8 graus. É, máxima de 22. Será, sim, uma quinta-feira ensolarada. Final do programa. Vamos sortear para você, sim, um presentão da Loja Rabi e da Start Química. Um super limpador multiuso Azulim. Muito bom mesmo. Bom saber que o nosso programa de hoje está bem agitado. Daqui um pouquinho. Ah, sim, deixa só cumprimentar e mandar um abraço para a Feitosa do Santa Terezinha. É, foi ele que pediu, inclusive, a música do Baitaca, o secretário de obras. Abraço, Feitosa, aí do bairro Santa Terezinha. Alguém tá pedindo uma música aqui do Guns N' Roses, Sweet Child of Mine. Não é bem a característica do programa, mas vamos quebrar um pouquinho mais regras. Às vezes a gente quebra umas regrinhas. Quem tá pedindo, na verdade, é a nossa querida Tainara do Poço Grande. Então, vamos de Guns N' Roses. Logo em seguida vamos ter Sorriso Lindo, Som 7 também, vem na pista. Abraços a todos, noite boa. Esse é o 89 na pista, que vem com Guns N' Roses.

mesmo? A Vanessa Camargo. Vanessa Camargo é a mesma filha de Zezé de Camargo, sim. Zezé de Camargo é a filha cantando Meu Primeiro Amor, My Sweet Someday. Essa é de 2002, inclusive. Falando em primeiro amor, a gente também curtiu aquela do Guns N' Roses, Sweet Child of Mine, que é, literalmente significa minha doce criança. Só claro, essa expressão não deve ser interpretada no sentido literal. É uma forma carinhosa de chamar alguém, por exemplo, de bebê, ou bebê, paixão. Mas o Axl Roses, que é o vocalista, escreveu a letra dessa música em homenagem à então namorada e que se tornou esposa também dele, Erin Everly. A letra, inclusive, retrata ou fala de uma pessoa. Essa pessoa é ela, a Erin, que fez lembrar a ele, fez com que ele tivesse boas lembranças, principalmente da infância. E que, ao mesmo tempo, ela tinha essa capacidade de transportar ele para um lugar totalmente especial. Olha só, que presentão, hein? E, aliás, quem pediu essa do nosso Sweet Child of Mine foi a nossa querida Tainara do Poço Grande. Sim. Nós tivemos também Rosto Molhado com Som 7, sim, tivemos Rosto Molhado e nós estamos com Hortifruti Isabela. 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
4: São 7:28 no 89 na pista.
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4: 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E para você que veio para a pista agora, nesse exato momento, sintonizou na 89, saiba que você está no programa e tem um mix sonoro de todas as noites. E o mix sonoro, evidentemente, conta também com a tua participação, com a tua interatividade pelo 988230738. Noite boa de quarta-feira, já estamos quase na quinta, mas ainda é quarta-feira, então vamos aproveitá-la da melhor maneira possível? Claro que sim. No final do programa de hoje, a Start Química e a loja Rabi vão te presentear com um super limpador multiuso Azulim. Muito bom, grande abraço para Sueli Bittencourt, que deseja uma ótima noite para todos que estão sintonizados no 89 na pista.

para... deixa eu ver aqui. Ah, quem pediu antes, aliás, quase no início do programa, eu não esqueci jamais que... aliás, foi um pedido super carinhoso que eu tenho que achar aqui. É a nossa querida Dária Nicoletti, é isso mesmo? Sim, é ela. Dária Nicoletti, é ela mesma, do Bateias. Então oferece para Eunice Farias a música do Sorriso Lindo.

Trio da Terra, é sim. Trio da Terra esteve presente, compareceu o musical Calmon também. Apaixonadas aqui na Hoje, uma quarta-feira. E o embalo aqui é um pouquinho diferente. O São Francisco também veio com uma que você gosta muito de ouvir, sobretudo numa noite de quarta-feira, Um Anjo na Balada. E o Cabelão Preto foi um presente, inclusive, que a nossa querida Daria Nicoletti ofereceu. Sim, deixa eu ver aqui para nossa querida Eronice. É, isso mesmo. É, Cabelão Preto e Sorriso Lindo. Bonito. Ah, no final do programa, nós vamos sortear para você. Vamos sortear para você, especialmente para você, um limpador multiuso. Um limpador multiuso Azulim da Start Química e também da loja Rabi. Abraços para a Daria Nicoletti, na verdade, manda abraços carinhosos para a cunhada Arlete Nicoletti e a sobrinha Patrícia do Gasparinho. Porque nós voltamos com Estação Fandangueira, voltamos com Amado Batista e muito

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9: Faltam 15 minutos para as 8 horas.
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9: 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Noite boa para Flávio Zancanella, aqui do bairro 7. Também quem tem uma boa noite de quarta-feira é Elinir Roncalho. Oi, Elinir, grande abraço também. Sueli Bittencourt, que está ligada no nosso 89 na pista. Edilene do Santa Terezinha. Oi, Edilene. Quem mais? Olha só quem chegou. A Patrícia do Gasparinho. Sim. E ela? E ela é a sobrinha da Dária Nicoletti. Ela, claro, vai retribuir o abraço carinhoso para a titia Dária Nicoletti do Bateias. Grande abraço, então. Dária e Patrícia, respectivamente tia e sobrinha. Olha que bonito. Alô, boa noite de quarta-feira.
10: Cleito, boa noite. Aqui é a Jacira Fernando Baia Figueira. Ô, Cleito, coloca uma musiquinha aí do Amado Batista pra mim. Pode ser aquela Estou Só. Acho que é essa o nome da música. Daí eu ofereço pra vocês. Só que vocês não estão entendendo, tá bom? É isso aí, um beijo, Cleide. Boa noite.
9: Boa noite.

Celso ao Sul aqui no nosso 89 na pista, mas na voz dos serranos. Anjo Sem Asas foi com um sorriso lindo. 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
2: Agora são 8 horas e 3 minutos, 12 graus de temperatura.
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2: Claro que nós esperamos que você se divirta, se descontraia e que você não pense muito no dia seguinte. Que você simplesmente encontre em si aquela serenidade, a tranquilidade. Ah, sintonizar o 89 na pista. É isso mesmo. Abraços a todos que estão ligados no nosso 89. Daqui a pouquinho vamos ter Amor de um Violeiro? Sim, daqui a pouquinho. Mas agora o Brilha Som foi escalado e ele já está do lado da pista. Grupo Tradição, aliás, Garotos Tradição também bem. Danúbio Azul também bem na próxima sequência.
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É ele mesmo, sem dúvida alguma, é Eduardo Costa que subiu à pista para cantar Amor de Violeiro na pedida de Cleuci. Cleuci gostou de ouvir Clóvis Mendes e aqueles romances de agosto que estão por vir. O Danúbio Azul também deixou uma bonitona aqui. Você é tudo que eu quero, lindíssima. Garotos Tradição também vem me amar. Sequência super especial de quarta Love, que vai para um breve intervalo para voltar com mais música.

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5: 8 horas e 24 minutos.
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0: É o Quarta Love aqui no nosso 89 na pista, banda 9 som. E a Bailaço, Grupo Momentos, Grupo Chamamento, cantando aquela música bonita lá no começo, Meu Cais. É. Ai, não esquecendo também que o Panda veio por aqui. É, cantando Te Seguro. 89 na pista, aquele breve intervalo, é noite de quarta-feira, estamos agora com 11 graus de temperatura, minha gente, é isso mesmo. Vamos para um rápido intervalo, o Watson, a Lana e Corpo e Alma estão aqui do lado, é, já chegaram, já estão afinando os instrumentos, e daqui a um pouquinho vão cantar aquela música que você também gosta muito, Vida de Luxo, aqui no 89 na pista.
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6: Estão faltando 17 minutos para as 9.
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6: A Dulce do Bateias acabou de enviar uma mensagem, ela pediu e a gente vai curtir com ela então aqui no nosso 89, na pista que está arrumando para o final, no final do programa, vamos sortear um super limpador multiuso Azulim, presentão da Start Química e também da Loja Rabier.